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1: O volante Lucas Paquetá será desfalque para a seleção brasileira na Copa do Mundo. Hoje, a CBF, Confederação Brasileira de Futebol, divulgou nota confirmando a lesão na parte posterior da

0: coxa esquerda do volante do Flamengo. Lucas Paquetá, na partida de ontem, saiu contundido no decorrer do confronto contra a seleção do Japão. O departamento médico da seleção brasileira não estimou um tempo de recuperação. Uma previsão otimista dá conta de que ele só ficaria à disposição do técnico Carlo Ancelotti para uma possível final, caso a seleção brasileira chegue à decisão da Copa do Mundo. Próximo compromisso do Brasil é contra a Noruega, domingo às 5 horas da tarde, pela fase oitavas de final. A seleção brasileira, que já não contaria para esta partida, com o atacante Rafinha, que também está contundido. 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
1: Que é dolorida demais.
2: Vamos cantar essa moda bonita,
1: agora sim.

0: Justinho, a história é o seguinte.
1: Conta aí, vai.

0: Uma salva de palmas do Guenrico, por gentileza.
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28: Alô Goiás, alô Brasil, bom dia, bom dia. São 4 horas e 4 minutos. 4 e 4, estamos chegando. Serra Dourada. E tá no ar.

0: Bom dia, bom dia, bom dia, bom dia! Tá começando o nosso Café com Leite, minha gente. Programa que acorda você, claro, com o melhor da música sertaneja. Olha, de agora até às 8 horas da manhã, a nossa companhia é garantida com um grande sucesso. Modões inesquecíveis, aquela moda top, aquela moda gostosa, sabe aquela moda que se ama? Pois é, as músicas que fazem parte da sua, da nossa história. E você participa com a gente, claro, sempre através do nosso WhatsApp, mandando o seu recado, seu bom dia, sua mensagem de áudio pelo nosso WhatsApp 984-8453, ok? Combinado? Então é isso aí. Então já senta o dedo, já cutuca, desça a bota, vamos que vamos, o dia tá só começando. Hoje é quarta-feira maravilhosa, 1º de julho de 2026. Que seja um mês abençoado, produtivo. E por aqui, seu bom e velho amigo Cadu Alves, com você e por você sempre. Prepara o café aí, aumente o volume do rádio e venha começar o dia com muita alegria, muita música e alto astral, porque tá no ar.
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0: E é só pra começar o programa. Christian Ralph, Casa da IC,

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0: Tá aí a moda bonita do Daniel e Francisco dos Reis. Quando a saudade dói, aqui na Serra Dourada, liderança absoluta. Teve também o Tião Carreiro e Pajinho, trio Parada Dura. E começamos bem com Christian e Ralph, Casa da Esquina. São 4:19 em Goiás, 4:19. E você já mandou o seu recado? Tá participando? Tá ouvindo a gente, mas não tá participando, né? Então se inscreva, participe. Tá na hora de interagir com a nossa Serra Dourada, a rádio que é audiência máxima no Estadão de Goiás. E a sua conexão direta com a gente é pelo nosso WhatsApp 984808453. Olha o nosso WhatsApp aí, ó, 984808453. Bom dia pro Pedrinho, tá no curral de dentro, lá em Minas Gerais. Aquele abraço, Pedrinho. Rosimar Silvério, Palestina de Goiás. Jorge Tavares está acompanhando o nosso programa. Alô, alô, Jorge, bom dia, meu querido.
1: Bom dia, meu amigo Caduan, bom dia para todos os ouvintes, até adorado café com leite da madrugada, com nosso amigo Caduan. Bom dia para Antônio Marcos, lá de Campo Alegre. Bom dia para o professor Marcos, que está ali no Goiás. Que é todo um bom dia, de assim para não esquecer de ninguém. É o Jorge Tavares com o Bartolomeu.
0: Valeu, Jorge, grande abraço. Abraço para nossa amiga querida Lúcia, lá em Porangatu. Já mandou o recadinho dela. Diga lá, Lúcia.
2: Bom dia, Cadu. Bom dia para você e para todos os ouvintes. Um bom dia para o Valdene, Maria Márcia, Naide Carvalho, Tom Xangai, Renatinho Caçambeiro, Orgênio, São Miguel, Coelha, Coelha, Zé Bonitinho, Joaquim Portela, Goianinho, Rei do Laço, Peixinha, Adnê, e para todos, Vaqueiro, e para todos.

0: dos Gari. Nós possamos ter uma excelente, abençoada quarta-feira, produtiva na presença de nosso Senhor. Toca para todos nós ouvir. Milionário José Rico, ninguém é de ninguém. Ofereço para quem gostar.
1: Valeu, Lúcia. Beijo para você. Uma quarta-feira abençoada. Elivaldo em Cocos, Bahia. Valeu, Elivaldo. Walter em Cristalina. Tamo junto, Walter. Edivânia Moura, também acompanhando o nosso programa. Não é isso, Edivânia? Bom dia, querida.
2: Bom dia, que é mais chance na casa do Itapaci. Mandando para a nossa turma, sua mãe para dar um BSA. Que Deus abençoe, que todos tenham uma ótima quarta-feira abençoada por Deus. Tchau, obrigado.
1: Valeu, Edivânia. Bom dia para o Valdivino, lá em Campo Alegre. Diga lá, Valdivino.
3: Bom dia, Cadu. Bom dia, ouvindo a Serra Dourada. Temos uma quarta-feira abençoada para todo mundo. É o Valdivino da Campo Alegre.
1: Valeu, Valdivino. Alô, Roberto Santos. Tá ouvindo o nosso programa em Lusiânia. Grande Roberto. Zé Humberto Caçambeiro. Tá na cidade de Ituiutaba, Minas Gerais. Terra boa, terra querida. Alô, Zé Humberto. Aquele abraço. Diga lá. Tá na estrada o amigo, né?
4: Bom dia, meu novo amigo Cadu Alves, da Rádio Serra Dourada. Essa rádio que é bom ouvir. Aqui quem fala é Zé Humberto Caçambeiro, da cidade de Ituiutaba, Minas Gerais. É, já tô aqui no tapetão preto aqui, meu amigo. E tô te ouvindo aqui pelo aplicativo aí. E toca pra nós, hein, meu amigo? Som de cristal? Eu oferecer para todos os seus ouvintes que já estão acordados e sintonizados aí na Rádio Serra Dourada. Inclusive, meu amigo ali, o Ricardo. Ricardo aqui na Fazenda Buriti 2, município de Ipiaçu, Minas Gerais, já está sintonizado. E o pessoal ali da Fazenda Laranjeira e Catingueira, município de Santa Vitória. Um forte abraço aí a todos do Zé Humberto Caçambeiro.
1: Belíssimo pedido musical, hein, Zé Humberto? Som de cristal, se não me engano, é com Joaquim e Manuel, né? Então vamos colocar aqui na nossa agenda rabiscada. Lembrando que na agenda rabiscada só vai as músicas top, hein? Então tem uma música que faz parte da sua história, da sua vida. Uma música que mexe com o seu coração, aquela música. Manda pra gente aí no nosso WhatsApp, 98480-8453. Se a música for boa, se a moda for granfina, ela vai pra nossa agenda rabiscada aqui, tá? Muito bom dia pra ele, Guerreiro Valente. Cadê? Sumiu? Tá mandando mensagem de novo? Cadê ele? Cadê? Tá aqui, ó. Nosso amigo Júlio César. Da cidade de Itorumã. Aquele abraço, Júlio César. E o infaltável Ailton Mototáxi, em São Miguel. Tá na rodagem aí, Ailton. Aquele abraço. Quarta-feira abençoada pro amigo. Olha a hora, 4 horas e 23 minutos. Bom dia, Brasil. São 4h23.

Clássico da música sertaneja, Alain Aladim, Aprendiz do Amor, agora 4h25. Joaquim Manuel chegando e cantando Som de Cristal, olha a hora, 4h25, Goiás, 4h25, minha gente querida, tá na hora, 4h25.

32, muito bom dia para você que está em casa, para você que está no trabalho, para você que está no sítio, na chácara, na fazenda, para você aí na tirada do leite, você caminhoneiro na estrada, você motorista de aplicativo, para você frentista, você padeiro, né? A turma aí da segurança, nosso abraço, nosso muitíssimo obrigado pela audiência. E vem festar com a gente até logo mais às 8 da manhã. É o melhor da música sertaneja, desfilando aí no seu rádio. São 4 horas e 32 minutos. 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Vamos embora. 4 horas e 33 minutos. É a hora certinha. 4h33. Essa é a dupla paixão do Brasil. São eles, Gini Geno. Que bicho que é! Olha a hora, 4 horas e 33 minutos, 4h33.

Tá aí, clássico da música sertaneja, Joaquim e Manuel, Som de Cristal. O negócio não é fraco não, amigo, a moda é boa, a moda é pedrada. Olha, são 4 horas e 32 minutos, 4 e 32.

0: Tá aí a moda boa de Gilberto e Gilmar, Rio Negro e Solimões, Paixão. Teve também de Paulo e Paulino e Jacó e Jacozinho, A Volta. São 4h51. Deixa eu mandar um beijo bem especial para nossa amiga Lorena, que tá ouvindo a gente em Pires do Rio pelo nosso aplicativo, né, Lorena? Beijo para você, uma excelente e abençoadíssima quarta-feira. Olha, 984-808453, esse aí é o nosso WhatsApp, para você interagir, para você mandar o seu beijo, seu abraço, sua mensagem de voz, de áudio, né? Então capricha aí, para todo o estadão de Goiás, para todo o Brasil, para todo o planeta, através da internet, curtir e conferir o seu recado. Então, não dá mole não, não perde tempo não, vai lá, 984-808453. Bora de música? É o melhor da música sertaneja desfilando no seu rádio no seu novo dia.
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0: Cavalo Preto, Dino Frank Moraí, 4h53, a hora certinha, são 4h53.

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2: Bom dia, bom dia. São 4h55. Zé Venâncio e Tião Mineiro, roceiro, são 4h55.

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1: Olha a hora, minha gente, são 4 horas e 58 minutos. 4 e 58.

0: Cilada é o nome da moda da dupla João Mineiro e Marciano. E quem nunca caiu numa cilada de amor, hein? Quem nunca? Se você não caiu, olha, olha, olha, hein? Será que ainda vai cair? Vai ter experiência? Quem caiu sabe como é que é. Pra sair o negócio é tenso, é difícil, né? Teve também Zé Venance e Tião Mineiro, Dino Frank e Moraí e o Gilberto e Gilmar e Rio Negro e Solimões.
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2: Olá, bom dia, 5:02 no coração do Brasil, bom dia, 5:02.
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4: Bom dia. Bom dia.
2: Muito bom dia, 5:02, bom dia para Maria Marques, que tá ligadinha no nosso programa, já acordou com o pé direito, né? Já acordou feliz da vida. Alô, alô, Maria Marques, bom dia, querida.
5: Bom dia, meu amigo, uma boa quarta-feira abençoada a você, sua família, com a minha esposa, Zé.

0: Jesus abençoe a todos, fica todo mundo com Deus.
1: Valeu, Maria Marques, uma quarta-feira abençoada para você também. Alô, Edson Vieira, tá ouvindo o nosso programa na cidade de São Simão, grande abraço. E tem também o Edson Oliveira, né? Tem o Edson Vieira de São Simão e tem o Edson Oliveira de Cristalina, grande Edson. A professora Idalícia do Oriente tá lá saboreando aquele pãozinho com ovo maravilhoso e gostoso, né, professora Idalícia? Um beijo, um cheiro, uma quarta-feira abençoada, produtiva, uma quarta-feira cheia de saúde para você aí, querida. Zé Francisco em São Simão, também acompanhando o nosso programa, aquele abraço, Zé. Bruno Ramos está na cidade bonita de Minas Sul, tá mandando beijos e abraços aí para a esposa eterna, a Vanderleia, para o pai Amarildo e para a mãe Maria Aparecida. Quarta-feira abençoada aí, Bruno, para você e toda a família. Marcos Firmino em Niquelândia, é o Marcos das Linguiças, minha gente, das linguiças boa, apimentada, caipira, da minha qualidade, né, Marcos? Augusto em Caldas Novas, cidade das Águas Termais, um grande abraço aí pro amigão querido Augusto. Geraldo Henrique em Crixás, alô, alô, Geraldo, você tá bom ou não, garotão?
2: Bom dia, Cadu, bom, manda uma música do Chico Rei Paraná, de agora nas casas, pra todo mundo que ouvir, tá ouvindo. Para você da rádio aí, tia Lourdes, para o meu amigo Edmundo da Padaria dos Café e equipe da Padaria Dallas. E um feliz aniversário de novo para o meu amigo Pimentinha aqui, ele merece as férias prolongadas. O futuro deputado.
1: Valeu, Geraldo, grande abraço, querido. Alô, Roberto, tá em Lusiânia ouvindo o nosso programa. Aquele abraço, Roberto. Leomar Pires, no Distrito Federal. Tá mandando bom dia aí pro primo Elson Paixão em Cristalina. É o Leomar Pires, lá do Distrito Federal. Abraço pro Nerivana, cidade boa de Itapaci. Abraços aí pra Marciel, na Irlanda, né? É o Carlinho, na Vale Verde. Então, abraço pra toda essa turma aí, turma boa. DJ Felipe, na cidade de Itapaci. Alô, alô, DJ Felipe, sempre fazendo a festa, hein, DJ? Zé Gomes, em Minas Sul, aquele abraço querido. Cláudio Ney, Padre Bernardo, ouvindo o nosso programa, tá pedindo moda boa aqui de João Mineiro e Marciano Serenata. Vamos colocar aqui na nossa agenda rabiscada, tá, Cláudio Ney? Alô, José Nildo, bom dia, José Nildo.
3: Bom dia, Cadu Alves. Aqui é o José Nildo de Rio Verde, na usina Rio Verde. Que Deus abençoe, que nós tenhamos uma quarta-feira abençoada por Deus. E eu quero ouvir a música Horizonte Azul, com Leandro e Leonardo.
1: Essa toca é boa,
3: pra
1: hein?
3: Nós, por favor, que nós tenhamos um ótimo dia e um bom trabalho.
1: Valeu, José Nildo. Vamos que vamos, meu querido. Alô, Penha, Penha Oliveira, na cidade de Itapaci, participando da promoção torcida Serra Dourada. Boa sorte pra você, querida. Zé Bonitinho em Caiapônia. Alô, alô, Zé Bonitinho, diga lá.
4: Bom dia, Cadu. Um excelente dia para todos nós na presença do nosso Senhor Jesus Cristo. Um abraço para todos os ouvintes dessa rádio maravilhosa.

0: essas madrugadas maravilhosas com esse programa que anima todo mundo a levantar mais cedo e trabalhar.
1: É isso aí, Mário. Que seja uma quarta-feira abençoada para você aí e toda a família. Cleuzimar em Cristalina. Manda bom dia para todos aí da Serra Dourada, né? Que tá acompanhando aí a programação. É isso aí, é o Cleusmar. Carequinha do Boteco na cidade de Itapaci. Já passou e deixou o recado dele.
2: Bom dia, meu amigo Cadu Alves. Aqui quem fala é o Carequinha do Boteco, hein? O rei da cocada, o mais bonitinho aqui de Itapaci, tudo bom? Manda aquele alô especial para minha esposa, para Maria Marques, Peixinho, Renatinho Caçambeira, Edilson Queiroz, a Maria, o Zé Costa da Fazenda Beia, o Digivalda, Tia Alice, lá da beira do Rio, Araguaia. E se puder, manda um modão chonado aí hoje, do Amado Batista. Tchau, obrigado.
1: Pronto, é isso. Vou colocar aqui na nossa agenda rabiscada. Lembrando que na agenda rabiscada só vai as modas boas, hein? Se for moda ruim, não entra não. Não vai não. Tem que ser moda boa, moda caprichada. Vamos anotar aqui, Amado Batista. Você tá doido, Amado Batista não pode ficar fora, não, ué. Alô, Kleber, em São Simão. Aquele abraço, Kleber. Alzira, na Cachoeira Bonita. Bom dia, Alzira.
3: Bom dia, que é Alzira Sandamé, Cachoeira Bonita. Eu queria uma música, Vião das Novas, e pra você. E pra nós, que é Sandamé, Cachoeira Bonita. E tudo ouvinte vai ouvir na Rádio Serra Dourada.
1: É isso aí, todo mundo vai ouvir, todo mundo tá ouvindo, todo mundo gosta, né? É a Rede Serra Dourada, liderança absoluta. Abraço, Alzira, e toda a rapaziada, toda a moçada, todos aí do assentamento de Cachoeira Bonita. Vamos que vamos, minha gente, são 5:08, olha a hora, Brasil, são 5:08. Tonique Tinoco, Brasil Caboclo, 5:08. O dia tá começando, vai dar tudo certo. 5:08.
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Brasil Caboclo, é Tonico, aqui no nosso Café com Leite. E a hora certa são 5:11. Bom dia para você que está levantando agora. Seja bem-vindo ao programa Café com Leite, ao nosso programa. 5:11.

0: bebida.
1: Tá aí a padroeira de João Roberto e Robertinho no programa Café com Leite. Teve também Zé do Rancho, Zé do Pinho, César e Paulinho e Juliane Jardel, Sorriso Mudo. Olha a hora, são 5 horas e 25 minutos. Hora boa, hora do café, agora 5h25. Muito bom dia para o Adailton, na Cidade Boa de Itapaci. Aquele abraço, Adailton. Janderson tá em São Simão. Janderson, Joel, Edmilson e Wanderson, né? Moçada boa lá de São Simão. Muito bom dia para o José Luiz, também acompanhando o nosso programa. Alô, alô, Zé Luiz. Bom dia, garoto.
2: Ô, Cadu, bom dia, aqui é o Zé Luiz, da Três Barras, município de Araguaçu, que fala. Vou dar um bom dia pra essa galerinha da madrugada aí, garra firme junto com nós. Todos os dias, bênção de Deus pra todos nós aí, bom dia pra todos.
1: Valeu, Zé Luiz, um grande abraço, uma quarta-feira abençoada. Dalva Nascimento em São Miguel, oi Dalva.
3: Bom dia, tudo bem? Aqui sou a Dalva de São Miguel, gostaria muito de mandar um

0: grande abraço para minha amiga Bárbara, Chiquinho da Rua 17, Lainha Rei do Laço, e para minha família tudo que estiver, e para todos que estiver ouvindo. Um abraço e fica com Deus.
1: É isso aí, Dalva. Jane em São Simão, tudo certo, Jane? Claudiron está na cidade bonita de Goianésia. Muito bom dia também para quem? Para o Nenê Engenheiro. É os meninos, né? Os meninos lá da Megawatt. Serviços elétricos em Luiz Alves, Nenê Engenheiro.

0: Rita, Mariano e para a filha Júlia Rafaela. É a família maravilhosa e abençoada do amigo Paulo Henrique em Itapaci. Maria Lúcia em Cristalina para o esposo Vicente, também na Tirada do Leite, no sítio Santa Rita, no PA 3 Barras, em Cristalina. E ela manda beijos e abraços aí para Marcinha Pinheiro, lá de Cristalina. Aparecida em Chaveslândia, aquele abraço Aparecida. Nunes em Santa Terezinha, bom dia, querido. Quem mais? Fábio tá em Cristalina também acompanhando o nosso programa, né? Tá lá de Capé Dobrado, tá estivadão aí, Fábio? Hã? E o QSJ? Hoje é 1º de julho, hein? Tá chegando o dia do QSJ, não? Fábio, Cristalina, pra turma aí da segurança, pessoal que tá na vigilância aí, ó. Renato tá na cidade de Itumbiara, aquele abraço. Celinha em São Simão, bom dia, Celinha.
1: Bom dia, Cadu, que é a Celinha. De São Simão, bom dia a todos os ouvintes da Serra Dourada. Um dia abençoado para todos nós.
0: É isso aí, Celinha. Um beijo, um abraço, uma quarta-feira linda. A Marcinha Pinheiro em Cristalina apareceu aqui, ó. Tá mandando beijos e abraços para quem? Para Antônio Marques, de Campo Alegre, primo professor Marcos, Boca Fotógrafo, Marcelo Vascaíno, Zé Bonitinho, Renatinho Caçambeira, Antônio Xangai, a dona Lúcia, o senhor Vicente. Pessoal que tá ouvindo a gente aí, ó, sempre acompanhando a nossa programação. Valeu, Marcinha, um beijo, uma quarta-feira abençoada.
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0: E a moda não para, é Chitãozinho e Chororó, Nuvem de Lágrimas. Confira comigo a hora certa, Brasil. São 5h28, 5h28.

0: Tá aí, Chitãozinho e Chororó, Nuvem de Lágrimas, que moda bonita. Agora 5 horas e 32 minutos, 5 e 32, um breve intervalo e eu volto já.
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0: Muito bem, são 5 horas e 33 minutos e já estamos de volta. E você, claro, acompanhando o nosso programa em casa, no trabalho, no sítio, na chácara, na estrada, né, onde quer que você esteja. O importante é que você esteja bem, feliz da vida. Aproveita o dia de hoje para fazer tudo diferente, para fazer uma nova história, né? Aproveita aí, ó. O que ficou para trás ficou. O que importa é daqui para frente e vai dar tudo certo. Sabe por quê? Porque é Deus no comando, meu amigo. E com Deus não tem erro, não. É sucesso garantido, é só vitória. Olha o nosso 984808453, tá aí para você participar, para você interagir, para você mandar o seu beijo, seu abraço. Onde é que você tá? Que você tá fazendo? Já tomou o café da manhã? Já comeu aquele pão com ovo? Já comeu aquele pão de queijo? Que tá rolando de bom e bacana aí? Que você tá preparando aí para essa quarta-feira maravilhosa? Manda aí no nosso WhatsApp 984808453. Bom dia para Mari, em Cristalina. Oi, Mari. Bom dia, bom dia, bom dia. Lá na Vila Andrade, em Cristalina. Jadão, em São Simão. Aquele abraço, querido. Léo, lá na Fazenda Jatobá. Para Cida, Arthurzinho, beleza. E o Paulinho de Itapaci, na Fazenda Jatobá. Adriana em São Miguel, aquele abraço, Adriano. Manda beijos e abraços aí para Natália, na Fazenda Joema, São Miguel da Araguaia. E ela aproveita, né? E mandou um alô aí pro Zé Maria, lá na Fazenda Água Bonita, Araguaçu, Tocantins, Terra Boa. O Eri Domiciano Ribeiro, também acompanhando o nosso programa. O Davis McLean, também acompanhando a nossa programação. Bom dia, Davis McLean. Antônio Marques em Campo Alegre. Ele manda bom dia aí para Marcinha Pinheiro, a Mônica Alves, professor Marcos Flamenguista, e para o Jorge Tavares. Elson Paixão em Cristalina, aquele abraço, Elson. Cinésia Nogueira, na Cidade Boa de Itarumã. Bom dia, Cinésia.
5: Bom dia, meu amigo Cadual. Sou Cinésia Irmã. Manda um abraço para você na rádio, para o Serviço Sérgio Itarumã, o Raimundo Flamenguista, para a esposa dona Nilza. E para minha amiga Isabel Olímpia, que nem irmã.
0: Valeu, Cinésia. Quarta-feira abençoada, amiga. Chiquinho de São Miguel. Alô, alô, Chiquinho.
6: Alô, meu amigo. Bom dia, bom dia, bom dia para você e para a dona Dalva na rua 17. Paula na rodoviária. Valdo da Carne do Arapara. Roberto da Casa de Carne Bastinho. Domingão Joaquim Preto, Carinho da Mata. Engenheiro do Aragão, Engenheiro do Fundo. Cleina e Luiz na Floresta. E João Batista no Povoado JK. Que todos estiveram ouvindo, Goianinho, Rei do Laço também, meu brother.
0: Tamo junto, Chiquinho. Quarta-feira linda, linda, amigo, pra você. Tudo de bom. E um abraço pra ela, a Lúcia, cozinheira, lá na Fazenda Pontal. Oi, Lúcia, mãos de fadas ela tem, hein? Só faz coisa boa e gostosa. Né, Lúcia? Um beijo nesse coração. Uma quarta-feira abençoadíssima. Bênçãos e bênçãos aí na sua vida. Simbora, bora! 5 horas e 36 minutos no coração do Brasil. Olha a hora, minha gente querida. 5h36. Holmes e Carlinhos, o mais chonado do Brasil. Olha a hora. São 5h36, está na hora. Pula da cama, vamos que vamos.

0: É mentira, Roberta Miranda, cantando bonito aqui no programa Café com Leite, agora 5h46. Bom dia para Cinésia, Cinésia Nogueira, tá na cidade boa de Itarumã. José, em São Miguel da Araguaia. Alô, alô, Zé, bom dia, garoto.
1: Bom dia, meu velho. Bom dia pro Joaquim Preto, Chico Viola, Goiânia Henrique do Laço, Irene e todos os seus ouvintes, meu velho. Pedão Chapa. A todos seus ouvintes, né, velho? Tem uma boa quarta-feira, né, velho?
0: Tá aí, ó. Isso aí, ó. O José, em São Miguel da Araguaia. Valdemi, em São Miguel. Alô, alô, Valdemi, bom dia.
2: Bom dia, meu amigo Cadu. Aqui é o Valdemi da Casa de Carne, Guanabara. Manda alô pro nosso amigo Ailton Mototaco, mais esposa de Luciano. Meu amigo Pedrão Chapa, Jair da Araguarina, Chiquinho da Rua 17, Goininho Rei do Laço, Vandeir do Milho Verde Glixá, meu amigo Peixinho. Sargento Tavares Tocantins, minha amiga Lúcia, minha amiga Júlia, Maria Marra, Araguaçu,

0: meu amigo Zé Bonitinho Capone, Joaquim Portela, Renatinho Caçambeiro, Coelho, minha amiga Paola na rodoviária, meu amigo Duval lá na beira do Rio Pintado. Uma boa semana, uma ótima quarta-feira abençoada e um bom primeiro de julho a todos vocês da Cedrada. Tchau e obrigado. Forte abraço.
1: Valeu, Valdemir. Forte abraço pra você também, amigo. A quarta-feira abençoada. Gilmar Vieira, também ligado no programa Café com Leite, lá em Itaguaçu. Bom dia, Gilmar.
2: Bom dia, meu amigo. Manda um bom dia aqui pro Gilmar, pra Nilva, pra todos aqui da padaria Santo Divígio e pra todos os ouvintes aí da Serra Dourada. Que Deus abençoa cada um aí. Bom dia!
1: Valeu, Gilmar. Agora 5h48, olha a hora, 5h48. Bom dia pro José Figueiredo, tá em Caldas Novas, também acompanhando o nosso programa. E bom dia pra ele, garotão danado de bom, arrojado no 12, Alpone, na cidade de Nova Glória.
3: Bom dia, meu amigo Cadu Alves. Mais um dia abençoado e protegido pelo nosso Senhor Jesus Cristo. Aqui é o Valpone Ricardo, Corpo São Domingos, município Nova Glória. Estamos por aqui firme e forte na tirada do leite. Eu e meu parceiro Douglas Faria. Quero deixar meu abraço aqui a todos os ouvintes do programa Café com Leite. Um abraço a todos. Valeu, tchau, obrigado. Com Deus, até mais, meu amigo.
1: É nóis, Valpone. Vamos que vamos. Agora 5h48, às 5h48... Tem Renatinho Caçambeiro na área de Cristalina, né, Renatinho?
4: Bom dia, Cadu e os demais, escuta o Zé Donato, Renatinho Caçambeiro botando toada, bora e volta, Xagai, Valdênio, Coelho, Maria Marcos, Luz, Soninha, Marcinha, Pinheiro, Paola, Mari, Soninha, Baixinha, Avão, bora lá, Devaí, Marão, Tião, Joaquim Portela, Zé do Bonitinho, Carequinha, Pedraza, galera imensa aí, os caçambeiros estiver na escuta aí. Tudo bom, tchau, obrigado.
1: Valeu, Renatinho, agora 5h49, olha a hora, 5h49, o nosso programa, que é líder absoluto em audiência, segue até às 8.
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1: Na ponta da agulha, Pedro Bento e Zé da Estrada, Granfino na Roça, 5h49.

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1: Simbora, bora! 5h56, 5h56. E aí, Giovanni?

0: E clássico da música sertaneja, a gente ouviu o Cleiton e Cristiane, próximo Café, e teve também Jean Giovanni e Lourenço e Lorival buscando a maneira. Agora 6 horas em ponto no coração do Brasil, um breve intervalo e daqui a pouquinho tem a reflexão do dia, que tá linda, maravilhosa, pra gente começar bem essa quarta-feira. São 6 horas em ponto no coração do Brasil.
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tudo dê certo, novos desafios irão aparecer. Novos obstáculos também irão aparecer. Cada amanhecer é um convite para recomeçar. Não importa como foi o ontem, o hoje chega trazendo novas possibilidades, novas escolhas e novas oportunidades de crescer. Nem todos os dias serão fáceis, mas cada um deles pode ensinar algo valioso. Às vezes, o maior progresso acontece em passos pequenos, quase imperceptíveis, mas constantes. O importante é seguir. Seguir em frente, com esperança, coragem, garra e gratidão. Antes de iniciar suas tarefas, reserve um instante para agradecer pela vida, pela saúde e pelas pessoas que fazem parte da sua caminhada. Permita que a paz guie seus pensamentos, que a sabedoria conduza suas decisões e que a bondade seja presente em cada atitude. Que neste novo dia, você que está aí ouvindo a gente, em casa, no trabalho, pensando, refletindo, que nesse novo dia você encontre motivos e mais motivos para sorrir, força para superar os desafios e serenidade para confiar que tudo acontece no tempo certo. Lembre-se, cada novo amanhecer é uma página em branco e você tem toda a oportunidade de escrever uma história marcada pela fé, pelo amor e pela esperança. Tenha um dia abençoado, produtivo e cheio de boas surpresas. Porque hoje, ou agora, é para fazer história. Pense nisso e comece bem o seu novo dia. São 6:08 no coração do Brasil. Olha a hora, 6:08. Bora!

E o Galo canta, a gente confere a hora, são 6:09, olha a hora, 6:09, chegando e cantando Chico Rei Paraná, de lá pra cá, 6:09.

Uma das músicas mais lindas de Christian Ralph, a dupla mais afinada do Brasil. Minha vida sem ela, saudade boa. E essa Serra Dourada não esqueceu. Teve também Milionário José Rico, Zezé de Camargo e Luciano e Chico Rei, Paraná, de lá pra cá. Olha a hora, são 6:23. 6:23. 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

0: SBT com Galvão Bueno. 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Olha, 6h24, abraço para o amigo Chiquinho em São Miguel, a Lúcia, tá ouvindo o nosso programa na Fazenda Pontal, Valdemir em São Miguel, Raimundo da Cruz em São Miguel também acompanhando a gente, a Cláudia Roberta na Cidade Boa de Itapaci. Tudo certo aí, Cláudia? Quarta-feira abençoada, amiga. Zé Figueiredo em Caldas Novas, João Paulo tá ouvindo o nosso programa em Pernambuco, aquele abraço, João Paulo. Dinê em São Miguel da Araguaia. Paola em São Miguel. Alô, alô, Paola. Bom dia, querida.
1: Bom dia, Cadu. Bom dia, Deus. Bom dia, Jesus. Bom dia, São Miguel da Araguaia. Aqui é a professora Paola em São Miguel da Araguaia, também participa na madrugada, trabalhando, agradecendo a Deus por mais uma chance de vida, por mais um dia abençoado. Quero hoje dedicar esse dia aos meus colegas lá da Secretaria de Esporte, Cultura e Lazer e a todos vocês que ouvindo, ao meu esposo, aos meus amigos, à minha família. Fica na paz de Deus, tenha um ótimo dia, 1º de julho.
0: É isso aí, Paola, que seja aí uma quarta-feira maravilhosa e um mês de julho abençoadíssimo, né? De muita paz, de muita prosperidade, de muito trabalho e de muita saúde. Bom dia pro Zé Vaqueiro em Cristalina, lá na Fazenda Santo Ângelo. Alô, alô, Zé Vaqueiro, você tá bom ou não, garotão? Manuel Martins, tá na Cidade Boa de Itapaci. A Mara em Cristalina também acompanhando a gente. Renato na Cidade Boa e Bonita de Itumbiara. E a Idalícia, a professora Idalícia, lá no Oriente. Tá fazendo a caminhadinha da manhã, né, Idalícia? Caminhadinha boa, caminhadinha gostosa. Valeu, Idalícia, um beijo, uma quarta-feira abençoada. Agora 6h26, olha a hora, 6h26, Brasil! É a dupla paixão do Brasil, é Gine Geno e Rio Negro e Solimões. Gols! Toda a paixão, 6h26. Bom dia, bom dia!

0: Gerações, Rio Negro e Solimão.
1: Hoje, Migelo, que prazer cantar com vocês.

Trio Parada Dura, sempre aqui no programa Café com Leite. Teve também Gine Geno, Rio Negro e Solimões e Christian e Ralph. Minha vida sem ela. Agora 6h31, hora certinha, 6h31. Vamos pro intervalo? É jogo rápido, hein? É coisinha de purga. E a gente já volta, segura aí. 6h31.

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1: Muito bem, estamos de volta às 6h37.
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1: Muito bom dia. 6h37 é a festança boa da música sertaneja no seu novo dia. Nessa quarta-feira maravilhosa, hoje primeirão de julho, hein? Estamos começando mais um mês e a gente vai romper barreiras aí, a gente vai conquistar, a gente vai realizar. Deus está com a gente sempre, é Deus no comando e não tem erro não. Sucesso em todas as etapas aí da sua vida, né? Na sua vida amorosa, na sua vida financeira, na sua vida profissional. Tamo junto e misturado sempre, torcendo, acreditando em dias melhores. E claro, sorriso no rosto e tristeza, ó, lá longe. Chuta essa tristeza aí, meu amigo e minha amiga. Muito bom dia pra Viviane, tá na cidade boa de Itapaci, tudo certo aí, Viviane? Ela manda bom dia pro Cláudio Onô, né? O pessoal tá ouvindo a gente lá em Itapaci. Cleusa, em Cristalina, como é que você tá, Cleusa? Tudo certinho aí? Wilson, em

0: em Cristalina, também acompanhando o nosso programa, é a família Marins, né, de Cristalina, Wilson Marins e a esposa Gilma de Cristalina. Muito bom dia pro Raimundo da Cruz em São Miguel, aquele abraço, Raimundo. Maria Cardoso está na cidade de Itapaci, Zelão na cidade de Itapaci, né, então um grande abraço aí pro amigo Zelão, cê tá bom ou não, Zelão? Alô, Adilon e Lujinha, em São Miguel, também nos dando a honra e o carinho da audiência. Professora Leone Cocalzinho, bom dia, professor Aleone. Ele que nos dá audiência sempre aí em todas as manhãs, né? Tá sempre acompanhando aí a programação da nossa maravilhosa Serra Dourada. E deixa ele falar, põe ele no ar aí, produção.
1: Alô, Cadu, bom dia, amigos da Serra Dourada, um forte abraço. O meu bom dia é o Carlitão da Pedreira, o Dito de Moura, o Almir da Canaleta, o Elson do Facim. Moçada boa aqui do bairro Cidade de Deus. Longuinho, Geraldo Cardoso, a Vera Rodrigues, José Maria e a Dilza. Todo mundo que estiver na escuta, um forte abraço.
0: É isso aí, professora Leone. Se o professor Leone falou, a Ilza Barbosa, lá de Cachoeira Alta, vai falar também. Bom dia, Ilza.
2: Olá, bom dia, tudo bem? A Ilza de Cachoeira Alta, gostaria de ouvir a canção com Edson Hudson. Foi Deus, ofereça para a Genaína aqui de Cachoeira Alta, ofereça para a Valdete de Chaveslândia e para todos envolvidos aí da Serra Dourada.
0: Valeu, Ilza. Quarta-feira abençoada para você, menina. Abraço pro Boca, fotógrafo na Cidade Boa de Aciara. Ele tá mandando um bom dia aí pro povoado Coqueiro, município de Aciara, né? Tio Zé Santana, a tia Helenita, a Nora Edinalva, do Carmo, torcedor aí do Mengão, também o seu Zequinha, a dona Coraci, família, a Eva Mãe, de Sandoval, e a Diva, dona Diva, né? Diva Oliveira, lá em Posse, né? Então um grande abraço aí pra toda essa turma. E ele assina aí, ó, esse abraço aí, moçada. É do Boca Fotógrafo da Cidade Boa de Aciara. Lázara Ribeiro, em Caiapônia. Tudo certo, Lázara? A Lázara tá ouvindo a gente no assentamento Varjão, município de Caiapônia. 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E a festança boa da música sertaneja continua até logo mais às 8 da manhã. Olha a hora, 6h41, Brasil. Wilson e Soraya, para sempre vou te amar. No capricho, para os corações apaixonados de plantão.

0: E pra sempre vou te amar. Que saudade boa, saudade gostosa é essa, né? Você gostou? Eu sei que você gostou. É o Wilson e Soraya.
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0: E olha a hora, 6h45, tenho que sonhar. Daniel, bom dia, bom dia. Uma excelente quarta-feira, 6h45.

0: E a música do Daniel, Tenho Que Sonhar, agora 6h47, olha a hora, 6h47, é muita música no seu rádio, no seu novo dia.
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0: Rastros na Areia, do Duque Dalvan, agora 6h48.

0: E a hora certa agora 6h55.
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0: E ainda ontem, amigo? Fazer o quê? Ainda ontem chorei de saudade. É show Irene Marciano cantando bonito aqui no programa Café com Leite. Às 6h56 de um novo dia. Olha a hora, Brasil! 6h56.

E para você não perder a hora, são 6h58. Abraço para o amigo Aldemar, nosso motorista profissional. Tá aqui com aquele cabelinho penteadinho no gel. Tá firme e forte para mais um dia. Confiante que vai dar tudo certo. César e Paulinho.

0: E Te Amar É Tão Bom, é César e Paulinho, I Love You Baby, aqui na programação da nossa Serra Dourada. É o programa Café com Leite, acordando você para mais um dia de muita alegria. Teve também João Menino e Marciano, Leandro e Leonardo e a dupla do Duca e Dalvan, Rastros na Areia. Um breve intervalo e eu volto já. Enquanto isso, tá na hora de conferir a hora. Configura aí, ó. São 7:02, 7:02.
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1: São 7:08, estamos de volta. Bom dia, com alegria, 7:08.
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1: Sim, bora, bora. 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São 7:10. Muito bom dia pra Lúcia, na Fazenda Pontal. Wilson em Cristalina. Aquele abraço, Wilson. Muito bom dia pro Maurão Pedreiro, tá em Cristalina ouvindo a gente. A turma aí da construção, né? Um abraço aí ao Kaique, Sérgio, Protético Nelson. É o nosso amigo Roberto Cardozinho, tá lá firme e forte com a gente. Ramon em Morrinhos, terra boa, terra querida. Alô, alô, Ramon. Você tá bom ou não, garotão? Sempre acompanhando aí a programação da Serra Dourada. Chiquinho em São Miguel, aquele abraço, Chiquinho. Renatinho Caçambeiro, tá firme e forte pra mais um dia, né, Renatinho? E o Edson na cidade boa de Unaí. Agora 7:10, olha a hora, 7:10. É o melhor da música sertaneja no seu rádio, na sua quarta-feira maravilhosa e abençoada. 7:10.

0: Amado Batista, pode chorar aqui no programa Café com Leite. Agora são 7h20, hora certinha. São 7h20, bom dia, bom dia. E uma quarta-feira abençoada pra você que tá em casa, no trabalho, pra você que tá na estrada, onde quer que esteja aí, com quem estiver, felicidade sempre. Olha a hora, 7h20.
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0: Marvada Pinga, Marco e Mário, às 7h20.
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1: E a moda boa de Marco e Mário, Marvada Pinga. Muito bom dia pro Vânio Tavares. E quem mais? E o Zé Davi, né? Abraço aí pro Zé Davi. Zé Davi e a Vânia Tavares em Cristalina. Bom dia pra essa família maravilhosa e abençoada. 7h23 agora. Bom dia, bom dia. Chegando, os Cowboys da Viola, de Paulo e Paulino. Ponto final, 7h24.
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0: Bruno e Marrone, pode ir embora aqui no programa Café com Leite. Teve também Renato e Rafael de Pauli Paulino e Marco e Mário e a Marvada Pinga. Agora 7 horas e 32 minutos. Olha a hora, 7h32 e eu volto já.
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2: Olá, torcedor! Olá, torcedora! Bom dia! Uma excelente quarta-feira, 21º dia de Copa do Mundo. Hoje, 3 jogos movimentam a competição que acontece nos Estados Unidos, México e Canadá. A partir da 1 da tarde, tem Inglaterra e República Democrática do Congo. A partida vai acontecer na cidade de Atlanta, nos Estados Unidos. Hoje também tem Bélgica e Senegal. Esse confronto vai acontecer a partir das 5 horas da tarde em Seattle. E fechando os confrontos de hoje, às 9 da noite, nos Estados Unidos, em

0: Santa Clara tem Estados Unidos e Bósnia e Herzegovina. É a definição, portanto, de mais três representantes na fase oitavas de final da Copa do Mundo. 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
1: E olha a hora, 7 horas e 38 minutos. Bom dia.
2: Shopping.
1: Exatamente, às 7 horas e 38 minutos dessa quarta-feira maravilhosa, 1º de julho. Lá vem ele, senhoras e senhores, José Edson, lá do Atacado. Falou, tá falado, é começo de mês, início de mês, e ele vem com as melhores ofertas do Brasil. Alô, alô, Zé Edson, bom dia, garotão.
3: Bom dia meu amigo,

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1: Valeu, Zé Edson. Um grande abraço, meu querido. Agora 19 minutos faltando para as 8. Olha a hora, 19 para as 8. Manda um abraço para Jaqueline. Tá na cidade boa de Seara, não é isso, Jaqueline? Alô, Isaías. Isaías tá em São Simão também, acompanhando aqui o nosso Café com Leite. Cindelei em Montevidio. Aquele abraço, Cindelei, todos aí do supermercado Martins de Montevidio e Rio Verde. Abraço pro Mauri, em Cristalina. Bom dia, Mauri, de Cristalina, na Fazenda Poço Fundo. Abraço aí pro Marcelo, na Fazenda Castelo. E pro pai, que tá na Fazenda Campina Verde, né? Então, um grande abraço pra toda a turma aí. Abraço pro Marquinhos, em São Simão, no Hospital das Bicicletas. E também pra Isabela, que trabalha no Posto Zema, em São Simão. Então, o nosso abraço, o nosso carinho ao amigo querido Marquinho, no Hospital das Bicicletas, e a Isabela, no Posto Zema, em São Simão, e a Leidiana também, né? Lá no Hospital das Bicicletas. Walter em Cristalina, também acompanhando o nosso programa. São 7 horas e 42 minutos, 7h42.
2: 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Bom dia!
1: Muito bom dia! Que seja um dia abençoado na sua vida sempre! Moda Bonita, clássico da música sertaneja chegando com Mato Grosso e Matias, frente a frente, 7h42.

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Tá aí, a saudade linda da dupla Gilberto e Gilmar, Luz do Amanhecer. Teve também Guilherme Santiago, Marília Mendonça e o Renê, Não Tem Adeus Quando Se Ama. E com essas aí, a gente finaliza mais uma edição do nosso Café com Leite, que volta amanhã, quinta-feira, a partir das 4 horas da manhã, ao vivo, tocando o melhor da música sertaneja pra você. Combinado? Vem aí a Grazi Tavares, com alegria e alto astral, pra comandar o seu Manhã Show. Pra você, grande abraço, beijo nesse coração e uma quarta-feira abençoadíssima pra todo mundo, assim, ó, de A a Z, pra não esquecer de você. Beijo, beijo, fica com Deus e até lá. Tchau, tchau, valeu!

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4: Oi, tudo bem? Excelente manhã de quarta-feira pra você, que seja maravilhosa. Nossa, manhã show tá começando, então vem comigo que aqui só tem coisa boa.

E aí, tudo bem com você? Como é que começou essa manhã de quarta-feira por aí? Eu espero que muito, muito bem. Um mês novinho em folha, que seja um mês de julho abençoado, cheio de alegria, que você possa realizar tudo que planeja para esse mês, que seja realmente maravilhoso, tá? Já quero convidar você a participar, mandar seu alô, seu recado aqui pro 629-8480-8453. Lembrando que áudios de até 30 segundos, para que assim todo mundo consiga participar da mesma forma. Daqui a pouquinho tem pergunta do dia, inclusive se você tiver alguma sugestão, pode enviar pra gente também, que será muito bem-vindo, tá? Abrindo o programa com Gustavo Lima e Luiz Fonsi, Vagabundo, 8 e 2, bom dia!

0: e de Serra Dourada, apaixonada por Goiás. Que viagem no tempo, hein, pro ano de 1994 com Zezé e Luciano como um anjo. 8:08, uma boa semana pra você.
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2: Dia 1º de julho, nesta quarta-feira, com a lua crescente, aliás, ontem estava em Capricórnio, hoje ela está no signo também.

0: de Capricórnio, né? É, exatamente, a lua continua, mas agora é lua cheia, estava lua crescente, estamos com a lua cheia no signo de Capricórnio, tá? Quem que pede simpatia aqui para mim? A Dilce Feitosa, né? Gostaria de uma simpatia, João, para me livrar de uma dívida. Sou de Áries, hein? Valeu, Dilce. Depois do signo de peixes, eu vou passar para você a simpatia de Santo Expedito, o santo das causas impossíveis, tá legal? Agora, Camila Ravanelli e o horóscopo do seu signo. Bom dia, Camila.
1: Bom dia, João. Bom dia ao nosso querido ouvinte. E nossa, iniciamos mais um mês, hein? Primeiro de julho, caramba, tá passando rápido. Mas ó, que seja um mês abençoado, tranquilo e muito próspero pra gente. Então vamos lá? Vamos com o horóscopo do João Bidu. Áries. Pra você do signo de Áries, hoje conte com o apoio da família para fazer conexões importantes no trabalho. Aproveite a tarde para se divertir e ampliar as suas amizades com essas novas pessoas. O relacionamento tende a fluir bem, com muita harmonia e possibilidades de surpresa, tá? Sua cor do dia, amarelo, e os palpites para hoje são 80, 50 e 44. Touro. Oi, Touro! O dia promete energia positiva, tá? Também otimismo e boas conexões, facilitando contatos com pessoas de fora. No final da tarde, seu foco se volta para a carreira e metas com um toque de competitividade que impulsiona suas conquistas. No amor, seu jeito descontraído abre caminhos para o futuro. Sua cor do dia, azul claro, e os palpites para hoje são 60, 41 e 15. Gêmeos. Para você do signo de Gêmeos, hoje é um ótimo dia para fazer mudanças, especialmente relacionadas ao dinheiro. Aproveite boas energias à noite com amigos ou viagens. No trabalho, a lua em aquário traz uma nova oportunidade de renda e a convivência com colegas fica mais harmoniosa. No amor, as redes sociais ajudam na conquista, tá? Sua cor do dia, marrom, e os palpites para hoje são 33, 15 e 53.
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3: Já tá na hora da nossa pergunta do dia, então vem participar, responder aqui no 629-8480-8453. Antes de eu contar a pergunta, vamos pras regrinhas, tá, gente? Estamos começando aí o período eleitoral, então devido à legislação eleitoral, nós não podemos mencionar na rádio nenhum nome de candidato à eleição, tá bom? Então eu peço a colaboração de todo mundo que for participar. A gente sabe do carinho que a gente tem com a nossa equipe, né? Então, por esse motivo, eu peço a compreensão do outro lado também, para que a gente não prejudique nem o candidato seu e nem também a Rede Serra Dourada, para a gente continuar trabalhando durante todo o período eleitoral sem nenhuma intercorrência, né? Atendendo a pedidos aí da nossa diretoria, da nossa equipe. Combinado, então? Não cite nomes de candidatos, que é o que foi pedido para a gente obedecer durante esse período eleitoral. Vai gravar a mensagem? Abaixa um pouquinho o volume do rádio, fala o que você quer dizer, até 30 segundos. Depois volta a aumentar o volume do rádio de novo, para o pessoal de casa conseguir ouvir melhor sua mensagem. Se você não quiser ser identificado, não tem problema. Só avisa para que a gente não fale o seu nome no ar. Combinado? Assim vai dar tudo certo e a gente vai conseguir colocar todo mundo aqui no ar. Porque se for mencionado nome de candidatos à eleição, a gente não vai poder rodar o áudio aqui no ar e nem ler a mensagem também, tá bom? Só para esclarecer, para não restar dúvidas. A pergunta de hoje foi sugestão do nosso amigo Sargento Milagre. Se você também tiver alguma sugestão de pergunta, pode enviar aqui para o nosso WhatsApp, que será muito bem-vindo, tá? Eu dei uma leve amenizada na pergunta, porque o Sargento Milagre é meio danadinho, então a gente tem que dar uma amenizada para poder ficar mais leve, porque tem crianças ouvindo, né? Ai, ai, ai. Na sua opinião, qual que é a melhor atitude para quem acabou de descobrir uma traição? Tem forma melhor para lidar por um momento difícil como esse? Qual conselho você daria? A pessoa acabou de descobrir que está sendo traído. O que que faz? Dê o seu conselho até 30 segundos que eu quero saber. Tá, Sargento Milagre? Vem responder também, já que você sugeriu essa polêmica pergunta do dia, vem deixar sua resposta também, tá? Enquanto você participa, vamos pros recados? Deixa eu mandar um alô, bom dia. Ô, Maria Vitória, tá me ouvindo? Chama o Cheiroso aí pra responder a pergunta do dia. Miguel, alguém tá me ouvindo? Não, ninguém tá me ouvindo, olha só. E professor Idalícia, tá no Oriente.

Gente ligada com a gente, um beijo, bom dia pra você. José Davi, a esposa Vânia Tavares, ligados com a gente também em Cristalino. Um abração aí pra toda a família. A Jaqueline tá em Montevidéu, curtindo a Serra Dourada. Um beijo pra você. Obrigada pela companhia, tá? Heraldo, pessoal na Fazenda Fiuza, ligado também. O Valteir tá em São Simão, é o popular Gardenal, curtindo a Serra Dourada. Grazi, hoje a Argentina joga, o placar vai ser de 3-1 com 2 gols do Messi. E hoje também estou fazendo aniversário, que você tenha uma ótima quarta-feira. Parabéns, menino! Que Deus abençoe sua vida com alegria, com saúde, prosperidade, tudo de melhor para você e para sua família, tá? Luiz Fernando, em Cristalina, ligado com a gente, um beijo. O Ulisses está em Cocalzinho, minha amiga, quero mandar um abraço para minha tia Jô, para todos da minha família, os meus amigos, para vocês aí da rádio. Um bom começo de trabalho e uma ótima semana. Quero pedir uma música com Maiara e Maraíza e oferecer para todos da minha família e para vocês aí da rádio também. Obrigada, um beijo. Uma quarta-feira maravilhosa para você, tá bom? Ramon, em Morrinhos, curtindo a Serra Dourada, um beijo para você. A Sandra e Luziana também com a gente. Daqui a pouquinho eu venho com as mensagens de voz, pode ser? Vem participar, vem responder qual conselho você daria. Na sua opinião, qual que é a melhor atitude para quem acabou de descobrir uma traição, hein? Tem forma melhor para sair de uma situação como essa? Conta pra gente. Serra Dourada. 8h19, Ed Brito e Samuel.

0: Rede Serra Dourada, apaixonada por Goiás. João Bosco e Vinícius, sorte a ter você. 8h26, chegando fofoca do mundo dos famosos. Intervalo comercial rapidinho, na sequência, muito mais música pra você.
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2: Olá, Bruno, muito bom dia. Chegando por aqui com a nossa primeira quentíssima do Mundo das Celebridades. E a gente começa hoje, Bruno, falando sobre a atriz Paola Oliveira, que usou as redes sociais para fazer um desabafo muito importante. Ela contou que tem enfrentado uma verdadeira dor de cabeça com imagens e vídeos falsos criados por inteligência artificial usando o rosto dela. Segundo a atriz, toda semana precisa acionar advogados para tentar retirar esse tipo de conteúdo da internet. Ela destacou que esse não é um problema só dos famosos, mas uma violência digital que pode atingir qualquer mulher. Ela ainda reforçou a importância de discutir regulamentar o uso da inteligência artificial para evitar esse tipo de abuso. Um alerta mais do que necessário e importante feito pela atriz Paola Oliveira sobre o uso do IA. Seguimos, viu, Bruno? De olho no mundo das celebridades, eu volto já já com outra quentíssima.
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0: Acerte a hora, 8h27. Bom dia pra você.
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4: Olá, apaixonados por pets. Pode ser que você nunca tenha passado por isso, mas não é raro que os nossos amigos peludos

passem a rejeitar a comida. E isso pode acontecer por diversos motivos. Se o seu cachorro ou gato não está querendo comer, a primeira preocupação deve ser com a saúde dele. A falta de apetite é um sintoma comum entre algumas doenças. Outro motivo para o seu melhor amigo não querer comer pode estar associado ao fato de você oferecer a mesma ração por um longo período de tempo. Procure mudar a marca ou pelo menos o sabor da ração. Por fim, o aumento da

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0: 8h33, chegando o Zé Felipe.

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2: Já de volta com a nossa pergunta de hoje, que o tema foi sugerido pelo nosso amigo Sargento Milagre, né, de Cristalino. Você, se tiver também alguma sugestão de pergunta do dia, será muito bem-vindo. Pode enviar aqui no nosso WhatsApp, tá? Responda em até 30 segundos o seu conselho. Qual que é a melhor atitude para quem acabou de descobrir uma traição, hein? Como que sai de uma situação como essa? Conta pra gente. Enquanto você responde, deixa eu mandar um bom dia aqui pra Divina, que tá em São Miguel do Araguaia, ligada com a gente. Um abração pra você, obrigada pela sua companhia, tá? Edilson José, em São Simão, também já participando. Tem mensagem de voz? Deixa eu ouvir. Bom dia.
3: Oi, Grazi, bom dia. Adriane Maria, Morrinhos, tudo bem? Grazi, graças
2: ótima.
3: A Deus. A rádio hoje mereceu um show. Obrigada,
2: que
3: viu?
2: Coisa
3: um
2: boa.
3: Bom trabalho, um bom dia, minha amiga.
2: Fico feliz. Adriane, um beijo, bom dia também.
4: Bela bom dia, Lavadeira. Filhota. Sua mãe maior está mais velha, né, Bel Lavadeira?
2: Mesmo?
4: Um abraço pra você.
2: Tô que bom, linda.
4: Hoje não vou beber coca, tô gripada.
2: Tem que melhorar,
4: só
2: ué.
4: Só bife assado, só carne assada, com os espetinhos, né, pra não passar em branco. Beijo, um abraço, viu? Fica com Deus aí, filhota. Bel Lavadeira de Aciara, completando o ano hoje, viu?
2: Não, Bel.
4: Ai, tchau.
2: Não, Bel, mas a coquinha não faz mal no dia do aniversário, não. O que é isso? Beijo pra você, menina. Muitos anos de vida. Que Deus te abençoe, dê saúde, dê alegria. Tudo de melhor pra você sempre, tá? Marquinho, em São Simão, mandando alô pro pessoal no Hospital das Bicicletas, a Leidiana e pra Isabela, lá no Posto Zema, em São Simão, também ligada com a gente. Um abraço. Boca Fotógrafo?
5: Bom dia, Grazi Tavares. Sou eu, Boca Fotógrafo de Aciara. Gostaria de mandar um forte abraço pra toda a galera de Aciara e região. Galera no açougue do Zé de Vito. Bom dia pra todos vocês. Cleomar Moreira, aonde vai acontecer nesse final de semana o grande arraiá de quadrilha. Bom dia pra você, Cleomar Moreira, e toda a sua família aí, se preparando aí, né? As delícias aí que só a Rosa, sua esposa Rosa Popular Coricaca, sabe preparar. Bom dia pra você, Moreira.
2: Um beijo, bom dia. Marcinha Pinheiro em Cristalina, abraço pra todos os ouvintes. Grazi, que pergunta difícil. Um abraço especial e pro Cheiroso. Não é fácil, não. A Vesla, não existe uma melhor forma de descobrir. Acho que existe uma maneira de como vai lidar com isso. É exatamente essa pergunta, né? Qual que é a melhor atitude para quem acabou de descobrir uma traição? Vamos supor, um amigo seu descobriu uma traição, né? Encontrou lá o marido ou a esposa com outro ou com outra. E aí? Qual que é o conselho que você dá? Qual que é a atitude para tomar nesse momento? O que faz nesse momento? Conta pra gente, essa é a nossa pergunta de hoje, tá? A Cleonice, é um tanto quanto complexa essa pergunta, né? Porque eu acho que cada um reage de uma forma diferente. Umas pessoas tendem a explodir, outras ficam mais passivas. Então, acho que não tem uma forma exata, né?

0: Né? O conselho que a gente daria qual é? Tentar levar de uma forma mais tranquila, né? Seguir sua vida, eu acho que é isso, né? Paulo Afonso em Santa Terezinha, eu falava uns trem, Grazi. E o povo ia ter que me levar. Menino, custoso, para de ser custoso. Um beijo, bom dia, Paulo Afonso. Tem mais mensagens de voz? Deixa eu ouvir quem tá participando. Bom dia.
1: Bom dia, Grazi. Olha o presente que eu recebi hoje de manhã.
0: Oi, Cláudio.
1: 4h30 da manhã. Meu netinho nasceu, Grazi.
0: Pensa que
1: eu vou feliz estar aí, viu?
0: Que alegria, que coisa mais linda. Como que é o nome dela? Depois você me conta, tá? Que coisa mais linda. De pequenininha, Jesus. 2,185 kg. Coisa mais linda. Que Deus abençoe a vida dela. Com saúde, com alegria, tudo de melhor, tá? Tendo saúde, o resto tudo a gente dá um jeito, né, Cláudio? Mas esse vovô deve estar babando um tanto, gente. Nossa Senhora, um abraço. Jaqueline, bom dia.
2: Bom dia, Grazi.
0: Tudo bem?
2: Bem? Passando para te desejar uma ótima quarta-feira.
0: Amém, para nós.
2: Com você.
0: Obrigada.
2: Família. Todos estão ouvindo a Serra Dourada.
0: Amém.
2: Tô aqui, ligadinha, Grazi. Ouvindo a nossa melhor locutora da manhã. Até com Deus. Beijo no seu coração.
0: Beijo, Jaque. Um abraço aí para toda a família. Uma quarta-feira maravilhosa. E na pergunta do dia, a gente quer saber de você. Na sua opinião, qual que é a melhor atitude para quem acabou de descobrir uma traição? Difícil, hein? Conta pra gente, até 30 segundos.
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0: 8h44, Eli Justi.
4: Sua versão,

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0: Que de ser adorada, apaixonada por Goiás. Que viagem no tempo, 1983, tema da novela Champagne. 8h54, intervalo comercial rapidinho.
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2: Amém.
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2: 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Rede Serra Dourada, apaixonada por Goiás. Obrigada pela sua companhia, pelo rádio ligado. E vem comigo que aqui só tem coisa boa.

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1: Alô, Câncer! Aproveite as boas energias do dia para formar parcerias, fazer negócios e conquistar uma graninha extra. Sua intuição fica afiada com a lua em aquário e pode revelar segredos importantes. Momentos de paixão e conexão intensa prometem aquecer seus relacionamentos ou trazer novidade, tá? Sua cor hoje é branco e os palpites são 38, 29 e 18. Leão, hoje seu dia exige atenção à saúde pela manhã, mas à noite a disposição aumenta com a influência da Lua e Marte. No trabalho, a Lua em Aquário ajuda na comunicação. No amor, novidades e maior conexão fortalecem os relacionamentos. Aproveite as boas energias de hoje. Sua cor? Creme. E os palpites são 41, 33 e 8. Virgem. Oi, Virgem! Hoje a sorte fica ao seu lado, tá? E oportunidades podem surgir pela manhã. Então, ó, aproveite as chances. No trabalho, sua criatividade facilita o dia, mas no final da tarde, a lua em aquário pede atenção às pendências. No amor, aproveite momentos de surpresa na vida 2. Sua cor hoje, preto, e os palpites são 53, 15 e 16.
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3: Na pergunta do dia, a gente quer saber de você o seguinte: qual que é a melhor atitude para quem acabou de descobrir uma traição? Tem como aconselhar um momento como esse? Conta pra gente. A Raquel tá em Crixás, Grazi. Na minha opinião, é cada um deixar... Como é que é? Ah, tá. Cada um deixar viver um pro canto. Cada um pro canto. Entendeu? Cada um seguir sua vida. Esse é o conselho aí da Raquel, que tá lá em Crixás, ligada com a gente. Tem mensagem de voz? Deixa eu ouvir quem tá participando. Wilton, bom dia.
4: Bom dia, Grazia.
3: Tudo bem?
4: E tá bom, graças a Deus. Tô aqui soltando o programa. Oh, feliz semana pra você.
3: Obrigada.
4: Tô aqui agarrada aqui, um friozinho gostoso.
3: Oh, bom demais. Aí é só o ouro, né, Wilton? Um beijo pra você. Uma excelente quarta-feira. Cristina.
5: Oi, Grazi. Bom dia, tudo bem?
3: Bom dia.
5: Como vocês estão? Espero que esteja bem. Eu estou perfeitamente bem, estou de férias.
3: Que delícia.
5: Quero mandar um abraço pro meu esposo Kleber, que tá no caminhão de leite. E para todos vocês, adoro ouvir sua programação. Adoro, tá bom? Beijo para todo mundo.
3: Maravilha.
5: Aí, todos os ouvintes, né? Beijo, tá? Fique com Deus.
3: Amém.
5: E todos os dias agora eu vou ficar te ouvindo de manhãzinha, porque estou de férias.
3: Alegria de quem acabou de entrar de férias. Gente, minha mãe, Cristina, a partir de amanhã também vai pegar 30 dias de férias. Pensa a alegria que ela tá. É tão bom, né? Descansa a cabeça, descansa o corpo, fica numa nova rotina, aproveita, vê até o mundo mais colorido, não vê? Bom descanso pra você, Cristina. Aproveita aí pra acompanhar sempre a nossa programação. Será muito, muito bem-vinda por aqui, tá? Heraldo.
6: Bom dia, Grazi Tavares.
3: Bom dia.
6: Tudo bom? Tá tudo bom, graças a Deus.
3: Tudo excelente.
6: Heraldo falando que usa Santa Luzia. Abençoado dia para todos nós, solzinho.
3: Amém.
6: Tá firme. Graças, quero mandar um alô pro seu Ernesto Gasparini, Domiciano Ribeiro, Boca Fotógrafo e a Ciara. Também para o Arley, Viviane, Lucas e Eloá, lá em Cristalina. Tá bom, Graças? Serra Dourada, a melhor de Goiás.
3: Eita, um beijo, Geraldo, bom dia. Meu amigo Cláudio me corrigiu, eu falei que era menina, é menino, né? Eu entendi errado, é um menininho, o netinho dele, é o Ravi, que nasceu hoje pela madrugada. De toda forma, que ele tenha muita saúde, muita alegria na vida dele, tá, Cláudio? Parabéns aí pelo novo netinho. Muita felicidade pra mamãe, pra toda a família dele, tá? Glaciel, bom dia.
7: Oi, Grazi, bom dia. Aqui quem fala é a Glaciel. Ô, Grazi, se fosse em outros tempos, eu partiria pra porrada. Eu queria era matar. Agora hoje, eu já penso o seguinte: se te tá te traindo, é porque o relacionamento pra ele não tá
3: foi
7: bom.
3: Foi com Deus.
7: E ele é covarde. Em vez de terminar, ele trai a pessoa. Então,
3: concordo.
7: Melhor é largar. E nem olhar pra trás, nem na cara, nunca mais.
3: Eu concordo completamente com a Glaciel, que você já perdeu tempo demais nesse relacionamento. Você vai se desgastar ainda mais pensando numa possível vingança, numa possível, né? Não compensa, gente. Vai seguir sua vida, deixa pra trás o que foi, vai pensar pra frente, né não? A Cirlane Roldino, sabe aquele ditado, Grazi, que bala trocada não dói? Então, eu sou desse tipo. Se colocou é porque quer levar. Já vem sabendo que o sistema...

0: É bruto e sistemático. Beijo, menina. Valdivino, bom dia.
1: Oi, Grazi, bom dia. Tudo bem com você?
0: Tudo excelente. Voz, você?
1: Companheira de todos os dias, né? Um abraço para todo mundo aí da rádio, todos os ouvintes que estão nos ouvindo, né? É, quanto à pergunta do dia aí, Grazi, quem trai é porque não gosta, né? Se gostar, não, não trai. Eu acredito que eu não sou traíra, mas eu acredito que quem trai é porque não gosta, é mesmo? E nós é do mesmo mês, vamos fazer uma festa meio de outubro.
0: Mas vamos
1: também
0: aí.
1: É Libriana, né, Grazi? Parabéns aí pelo SIG.
0: Você é de que dia, Valdivino? Você acredita que eu sou de escorpião, que eu sou mais lá do finalzinho do mês, 26 de outubro? Você deve ser mais do comecinho, depois você me conta o seu dia, tá? Um beijo. Antônia Campos tá em Assiara, bom dia, minha amiga Grazi. Que Deus abençoe nessa quarta-feira, que seja simplesmente maravilhosa pra você e pra todos os ouvintes. Hoje quero dar os parabéns pra Bela Vadeira pelo seu dia. Que Deus dê muitos anos de vida, regado de saúde, paz, alegria, com tudo de melhor. Um abração, viu? Sobre a pergunta do dia, pegou pesado. Não sei nem dizer a minha reação, mas eu ficaria sem chão. Traição é difícil demais, não é? Um beijo pra você, Antônia. Abração pra todos aí em Assiara também. Sugestão do nosso amigo Sargento Milagre, viu? E você? Qual que é o conselho que daria? O que você faria? Qual que é a melhor atitude pra quem acabou de descobrir uma traição, hein? Conta pra gente, até 30 segundos. Manhã Show na Serra Dourada. 9h14, bom dia.

0: Na pergunta do dia, a gente quer saber de você. Na sua opinião, qual que é a melhor atitude para quem acabou de descobrir uma traição, hein? Tem uma melhor forma para sair dessa situação? Conta pra gente. Vamos ouvir quem já tá por aqui. Marcelo, bom dia.
1: Bom dia, com alegria, minha amiga Graça Tavares, tudo bem?
0: Tudo bem,
1: pra você? Minha locutora nota mil e para todos os ouvintes, os melhores do Brasil. É isso aí, sobre essa pergunta de hoje, sugerido pro Sargento Milagre, se fosse no meu caso, eu respirava bem fundo, né? O tempo que eu perdi, né, nesse relacionamento, pedia força a Deus e seguia em frente. É a melhor maneira, mesmo com sendo difícil, mas é a maneira mais certa a fazer. Seguir em frente e não deixar de viver. Chama que é pressão. Aqui é Marcelo do Vascão. Chama!
0: Abraço, Marcelo.
1: E a Argentina, pra esse torcedor da Argentina, a Argentina joga sexta.
0: Tá vendo? Tá aí o recado do Marcelo. Ficou bravo, torcedor da Argentina. Por que vocês torcem pra Argentina, gente? Esses caras preconceituosos demais, quando eles vêm aqui, zoam da cara da gente, né? Vamos torcer pro nosso Brasilzão. Mas enfim, cada um... Marcelo torce pro Vasco, né, gente? O que dirá os outros torcer pra Argentina, né? Cada um com a sua, né? Sargento Milagre, bom dia.
2: Bom dia, bom dia, bom dia, amiga Graziele, tudo bem com a senhorita?
0: Tudo bem, e você?
2: Tudo bem, graças a Deus. Quem fala é o Sargento Milagre, o lobo apaixonado de Cristalina. Graziele, sobre a pergunta do dia, sobre a traição aí, a descobrir, a minha opinião, para mim, é o divórcio. O que resta é o divórcio. Não adianta a pessoa que te traiu vir te pedir desculpa, pedir perdão. Se você desculpar, perdoar, e continuar do zero, começar do zero, é a pessoa continuar te traindo a mesma coisa. Pessoal. Então, para minha opinião, é o divórcio. Cada um vai pro seu canto, simplesmente, ou ele ou ela, fala para um pro outro, tchau, obrigado, segue seu rumo. Eu, para mim, faria desse jeito. Beleza? A minha resposta é essa, tá bom?
0: Tá certo.
2: Serra Dourada, apaixonada por Goiás.
0: Sempre. Beijo para você, Sargento Milagre. Você que também quer mandar sua sugestão, pode enviar aqui no nosso WhatsApp, tá? Pode ser a próxima pergunta. Vandeir, tá em Unaí, Minas Gerais. Graz, bom dia. O melhor remédio para chifre é a troca de experiências. O castigo vem a cavalo. E ó, gente, bora respeitar, porque o padre tá on, viu? As crianças também. É verdade, estamos aí em período de férias, né? As crianças tá tudo ouvindo, vocês se comportem. Alguém pediu para não ser identificado e falou o seguinte: a pior da traição é ser traída duas vezes. O cara trai você, descobre, devolve. Como é que é? Devolve aliança? É isso? O cara fala que. Ai, meu Deus. Que não sai de casa? Não entendi direito. Tá meio confuso aqui o texto. Depois de algum tempo, já com dois filhos, o cara confessa que foi verdade. Pior que foi com a própria irmã. Eita, gente. Mas largou, né? Ah, tá. Então tá bom. Vocês, não adianta nada, né? Descobrir história e continuar com a benção, né? Com o Jurandir. Cinderley, bom.

0: Bom dia. Bom dia, Cinderlei do Supermercado Martins. E o Agro não para, Restaurante Martins não para também. Mandou um alôzão pro Boca, fotógrafo, Elisabetta Montevideo. E pra todo mundo que tá escutando a Serra Dourada. E manda uma música pra nós, Mato Grosso e Matias.
1: Abraço, Cinderlei. Pessoal lá que sempre trabalha ouvindo a gente, né? Obrigada pela companhia. Mário Livre, bom dia.
2: Bom dia, minha amiga Graça.
1: Tudo bem?
2: Deus, o Divino Espírito Santo e Nossa Senhora Aparecida proteja todos nós e
1: Amém.
2: Sua família. E esses ouvintes dessa rádio maravilhosa, com essa locutora da voz mais linda do estado de Goiás. Um abraço, minha amiga. Um abraço para o meu filho João Henrique, Arizona, Goiás. Todos os meus filhos que moram no Distrito Federal. Um abraço.
1: Beijo, Mário Lívio.
2: Teixeira, Fazenda FP, Unaí, Minas Gerais.
1: Uma excelente semana para você. Daqui a pouquinho mais mensagens, vem participar. Na sua opinião, qual que é a melhor atitude para quem acabou de descobrir uma traição, hein? Conta pra gente.
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1: Jorge Mateus, 924.

de volta com mais uma quentíssima do Mundo das Celebridades e agora para falar sobre o embaixador Gustavo Lima, que preocupou os fãs. A esposa dele, Andressa Suíta, mostrou o sertanejo de repouso tomando soro e, é claro, ali ao lado da família assistindo até a partida da seleção brasileira. O artista precisou cancelar um show em Pernambuco após sofrer uma intoxicação alimentar. Gustavo explicou que vinha de uma maratona de 10 apresentações seguidas e acredita que o desgaste somado a uma possível virose acabou derrubando a saúde dele. A boa notícia é que ele já está em recuperação, cercado aí de muito amor e, claro, de grandes profissionais acompanhando a saúde do grande embaixador. Seguimos daqui mandando muita energia positiva e uma boa recuperação, que ela seja o mais breve possível para que ele volte logo aos palcos para encantar todos os seus fãs. De olho no

0: mundo das celebridades, seguimos por aqui, tá, Bruno? Daqui a pouco eu volto com outra quentíssima.
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2: Às 7h09h28, bom dia pra você.
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4: Já são 7 as seleções classificadas para a fase.

0: Mbappé. Ele que, inclusive, é o artilheiro da Copa do Mundo com 6 gols marcados, um a mais em relação ao Messi. Na partida em que a França venceu a Suécia, Barcola também fez o outro gol da seleção francesa. Ontem também, o México se garantiu nas oitavas de final ao vencer o Equador por 2-0. Quiñones e Raul Jiménez fizeram os gols da seleção mexicana. Aliás, os anfitriões da Copa do Mundo, que agora aguardam pela definição de seu adversário, que sai do confronto entre Inglaterra e República Democrática do Congo. 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
2: A nossa entrevistada da semana é a doutora Josiane Cardoso. Ela que é neurologista e especialista em medicina do sono. Doutora Josiane, o que é a apneia?
3: A apneia do sono é a parada de respiração durante o sono com tempo superior a 10 segundos e que promove, entre outras coisas, uma queda na qualidade do sono.
2: Doutora Josiane, que males ela pode causar?
3: Então, essa parada respiratória, a apneia, promove uma redução na oxigenação do nosso sangue, do nosso corpo. Então, isso pode provocar aumento do risco cardiovascular, então aumenta o risco de pressão alta, de arritmia no coração, de infarto, de derrame, aumenta a chance de ganho de peso, altera a função sexual. Então, a apneia do sono, ela traz complicações muito sérias à saúde e na saúde no geral.
2: Muito obrigado, doutora Josiane Cardoso, e até amanhã.
3: Um abraço e até amanhã.
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0: 9:35, Maiara e Maraíza.

0: semana, Libriano, hoje é dia de organizar a rotina e ajudar quem precisa com boas energias da lua no seu paraíso astral. A sorte aumenta, especialmente com o brilho do romance no ar. Aproveite o dia para equilibrar trabalho, criatividade e relacionamento e mantenha seu charme em modo turbo. Sua cor hoje, vermelho, e os palpites são 45, 9 e 18. Para você do signo de Escorpião, hoje sua comunicação é fundamental para fortalecer relações e facilitar tarefas. À noite, o foco na família traz oportunidades para organizar o lar e fazer mudanças. Se está interessado em alguém, seja mais ousado na paquera, ousadia e alegria. Para relacionamentos, aproveite o momento. Hoje, sua cor é prata e os palpites são 11, 45 e 47. Sagitário. Alô, alô, Sagitário. Hoje é um dia favorável para oportunidades financeiras e boas chances de economia, tá? No trabalho, foco nas tarefas. À noite, sua vida social e os relacionamentos ganham energia positiva. O amor também traz novidades e momentos leves para curtir com quem você gosta. Sua cor é salmão e os palpites são 52, 16 e 25.
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2: Na pergunta do dia, a gente quer sua opinião na seguinte questão. Qual que é a melhor atitude para quem acabou de descobrir uma traição? Tá em forma melhor para sair de uma situação como essa? Conta pra gente. Deixa eu aproveitar e mandar um abraço pro pessoal ligado com a gente lá em São Miguel do Araguaia. A equipe da Só Colchões, Wesley, Jonas, Elias e o Manjubinho. Beijo, bom dia para vocês. Bom trabalho, obrigada pela companhia. Vânia Alves participando também.
3: Bom dia, Graça. Aqui é a Vânia.
2: Oi,
3: de Corumbá,
2: tá
3: de Goiás. Tenha uma quarta-feira abençoada, minha amiga.
2: Amém.
3: Que Deus te proteja. Todos vocês aí que fazem parte da Serra Dourada.
2: Amém.
3: Da Rádio Maravilhosa.
2: Obrigada, um beijo. Um excelente dia para você também, Vânia. Tem mensagem de texto chegando por aqui, deixa eu ler quem tá participando. O Rivaldo tá em Planalto Verde, manda um alô pra nós aqui, Grazi. Estamos sempre ligados na Serra Dourada, coisa boa. Bom dia, bom trabalho pra vocês. Raquel em Crixás, que cada um deixe viver no seu canto, né? Gabriel Marcelino em São Simão, pessoal da Lumix, são de cá na Rua 2, ligados com a gente, mandando alô pro Marquinho, Leidiane e Isadora. Toda a turma do Hospital das Bicicletas e também pro Orestino, na Fazenda Rondinha. Beijo. Alessandra, Edinaldo, Júlio e Lucas Gabriel na Fazenda Cedro, desejando que esse mês a gente tenha muita força e coragem para enfrentar as batalhas diárias. Que a esperança esteja sempre presente e que a fé fortaleça cada dia. Obrigada. Um beijo, viu, Alessandra? Abração aí para toda a família também, curtindo aqui a Serra Dourada. Um beijo, bom dia pro Rafael, que tá em Açailândia, no Maranhão, ligado com a gente pelo aplicativo. Seja sempre bem-vindo. A Dani, Grazi, bom dia, tá tudo bem? Eu tô ótimo, graças a Deus. Um ótimo dia, um ótimo mês para você e para todos que estão na escuta. Sobre a pergunta, ela é forte, hein? Porque somente vivendo para sabermos a nossa reação. E é muito dolorosa a traição. Mas a pessoa que foi traída é a que mais vai sofrer. Então ela tem que decidir se vai querer continuar nessa relação, mesmo sem a confiança. Ou se prefere viver a vida dela e conhecer alguém que realmente...

0: realmente vá dar valor a ela, porque todo fim dói. Mas tudo passa, né, Grazi? No fim, devemos escolher o que nos faz bem, o que faz bem para a nossa saúde mental e também para o nosso coração. Concordo com a Dani. Um beijo para você, menina. Obrigada pela participação, tá? Mais recados por aqui? Deixa eu ver quem já está participando. Manuel Martins está em Itapaci, ligado com a gente. Um beijo, bom dia para você. Edilson José também já na companhia da Serra Dourada. Professor Marcos está em Cristalina. Saudações rubro-negras, Grazi. Nosso Brasil vai rumo ao Hexa, hein? Manda abraço aí para os meus filhos Emanuel, Júlia e Laura, meus pais Tereza e Bartolomeu, minha prima Marcinha Pinheiro, meus amigos Marcelão Vascaína, Antônio Marques, Mariozan e Maria Laura. Um beijo, obrigada pela companhia sempre. Gil Gomes está em Cachoeira de Goiás, também já ligado na Serra Dourada. Um abração para você. Fábio está em Unaí, já participando aqui na promoção. Toda sexta-feira tem sorteio, então boa sorte para todo mundo que está se inscrevendo aí na promoção Torcida Serra Dourada. Luan Jordan, Arizona, já tô ligadinha aqui na melhor. Um beijo para você, menino. Valdivino?
1: Ah, tá, Grazi. Então você era dia 26.
0: 26.
1: Mas eu sou do dia 9.
0: Ah,
1: você é
0: por
1: igual
0: isso.
1: A minha irmã, Gilma. A Gilma é do dia 30. Ela é do mesmo signo que o seu.
0: Exato. Mais pro finalzinho do mês, exatamente. A Glaciel também falando sobre o mesmo assunto. Grazi, eu vi você dizer que é do dia 26. Também sou de 26 de outubro. Por isso que pensamos aí, igualinho que nem, né, ô Glaciel? Beijo pra você. A Luciana Antunes está em Crixás. Sobre a pergunta, Grazi. Eu fazia de conta... Eita, que não sabia de nada e depois pagava na mesma moeda. Eita, vocês estão gostosos, hein, Luciana? Parabéns pra Bel, lavadeira, não conheço, mas sinto que ela é uma pessoa iluminada, ela é maravilhosa. Eu tive prazer de conhecê-la pessoalmente e foi incrível, viu? Abração pro Sansão Pintor, que tá ligado com a gente também, um excelente dia. A Simone em Itaguaçu também já ligado. Pode entrar, Maia Maia. Daqui a pouquinho a gente volta com mais mensagens, tá? Vem participar, vem responder até 30 segundos, tô esperando você.
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0: 9h46, Léo Magalhães.

0: quarta-feira. Coração acelerado. Valmir confunde Irene com Amelier. Rosinha comenta com João Raul que Agrado ainda gosta dele. Ronei descobre que Zilá conheceu Soraya, a mãe de Leandro. Todos comentam a história entre Agrado, Eduarda e Leandro. João Raul visita Agrado e afirma torcer para que ela e Eduardo se entendam. Ronei fica chocado com a intenção de Eduarda. Capítulo desta quarta-feira, de coração acelerado.
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2: Saudade.

0: Oi, de Serra Dourada, apaixonada por Goiás, que viaja no tempo e pro ano de 1972. Aqui você confere as melhores recordações. Agora 9h56, chegando notícias direto da redação. Intervalo rapidinho, na sequência muito mais música pra você.
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3: Bom dia, aqui Lucílio Macedo, eu falo da Central de Jornalismo da TV Serra Dourada. Um furto em uma joalheria de um shopping de Aparecida de Goiânia causou um prejuízo estimado em cerca de R$500 mil. Os criminosos invadiram o estabelecimento durante a madrugada pelo teto, usando uma loja vizinha como acesso. Foram levadas joias, relógios de luxo, óculos e peças que estavam em exposição e também em manutenção. O crime só foi descoberto quando funcionárias encontraram vitrines vazias e o interior da loja revirado. O cofre principal chegou a ser alvo dos suspeitos, mas não foi arrombado. A perícia encontrou pegadas e impressões que podem ajudar na identificação dos envolvidos. Imagens das câmeras de segurança também serão analisadas. Até agora, ninguém foi preso. O SBT Notícias Goiás começa logo mais, 10h45 da manhã, com os principais fatos das últimas 24 horas. Eu sou Lucílio Macedo, espero você na TV Serra Dourada SBT e no tvsdnoticias.com.br. 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
1: Rede Serra Dourada, apaixonada por Goiás. Obrigada pela sua companhia, pelo rádio ligado. E vem comigo que aqui só tem coisa boa.

0: atenção para você do signo de Capricórnio. Hoje você pode avançar nos seus interesses e surpreender nas parcerias. À tarde, o foco no dinheiro traz boas oportunidades. Cuide da sua saúde com disciplina. No amor, o seu charme fica em alta, favorecendo declarações. Mas, ó, cuidado com o ciúme. Valorize os bons momentos. Sua cor do dia é verde. Os palpites para hoje são 60, 32 e 6. Aquário. Alô, alô, Aquário! Sua intuição fica afiada e pode trazer avisos importantes, especialmente com a lua iluminando seu signo. Tarefas isoladas funcionam melhor pela manhã, mas na parte da tarde a iniciativa faz toda a diferença. A noite promete o sucesso na paquera e no amor, então aproveite o charme para conquistar ainda mais. Sua cor do dia, amarelo ouro, e os palpites para hoje são 3, 39 e 12. Peixes. E para você do signo de peixes, seu lado solidário brilha, ajudando os outros e fortalecendo amizades. O espírito de equipe favorece o trabalho, mas à noite o desejo de isolamento aparece. Para o amor, a energia é calma, ideal para aproveitar momentos de paz e conexão. Sua cor hoje, cereja, e os palpites são 16, 18 e 10. E ele tá de volta, nosso amado João Bidu, pra trazer pra você a simpatia de Santo Expedito. É com você, João!
1: Beleza, beleza, Camila. E vamos então à simpatia, né, para a nossa querida que deseja se livrar de dívidas, a simpatia de Santo Expedito, hein? O santo das causas impossíveis. É, acendo uma vela branca sobre...

0: Pires e peça para ele te ajudar a se livrar da sua dívida. Quando o objetivo for alcançado, bata o pé direito 3 vezes, repetindo o nome do santo a cada batida, e acenda outra vela branca sobre o mesmo pires, né, em agradecimento. Jogue os restos das velas no lixo, hein? Os pires devem ser lavados e usados normalmente, e outras simpatias para santo expedido, né? Aliás, essa simpatia é para realizar desejo, não serve só para dívidas, não, serve para outros desejos que você tenha na sua vida, beleza? Boa sorte, bebê! E amanhã, espero todo mundo aqui novamente, com a graça de Deus. Um beijo, um abraço forte, saúde e sorte!
1: Opinião, qual que é a melhor atitude para quem acabou de descobrir uma traição? Difícil, né? Como é que faz uma situação como essa? Teria como dar algum conselho? Conta pra gente, o que é que você acha que a pessoa deve fazer? Lenice, participando com a gente, bom dia!
2: Bom dia, bom dia!
1: Tá boa?
2: Eu perdi o e-mail da rádio, não tem como eu pôr aqui no rádio, que não tá pegando, só no telefone, eu perdi.
1: Ah, sim, a sintonia.
2: Uma coisa de eu mandar aí pra poder... O link da rádio poder mandar. Manda pra mim, fazendo um favor. Tá, graças, Travares.
1: Beijo pra você, Lenice. Vou pedir pro pessoal mandar pra você, tá bom? Um abração aí pra toda a família. Carol, bom dia.
3: Bom dia, minha Grazi. Tudo bom?
1: Tô bem,
3: Grazi, você? Respondendo sua pergunta. Eu acho que o melhor, quando você descobre uma traição, acho que é melhor você cair fora desse relacionamento, né, Grazi? Porque quando a pessoa ama, ela te respeita, né? Ela não faz esse tipo de coisa, né?
1: Quando já chega nesse ponto, é porque o amor já foi embora há muito tempo, né não, Carol? Chiquinho, bom dia.
4: Bom dia, Graça. Nós estamos aqui na escuta do programa, aqui na Fazenda Ouro 2. É o Chiquinho, aqui na Fazenda Ouro 2, na colheita do milho. E escutando seu programa aqui, que Deus abençoe. Um bom dia a todos os ouvintes da Serra Dourada.
1: Amém, a todos
4: como
1: nós.
4: Como sempre, na Serra Dourada, com Graça Tavares, Bior do Goiás. Um abraço, fica com Deus.
1: Um abração para você, Chiquinho. Obrigada pela companhia de sempre. A Mari em Cristalina, olá, meus amigos. Grazi, Maria Vitória, Mai, todos da Serra Dourada. Manda um abraço carinhoso para nós aqui da Escola Paroquial São Vicente de Paulo. E para todos no PA Manacá. Em especial a Nilva, o Baixim e Osmar. E vocês da Serra Dourada, meu abraço carinhoso. Quanto à pergunta do dia, Grazi, na minha opinião, é só dar o troco na mesma moeda. Como diz o ditado.
5: Eita.
1: Menina custosa. Beijo para você, Mari. Bom dia. Mano Telles está em Cristianópolis ligado com a gente. Bom dia, menina da voz mais linda do rádio. Grazi, sobre a traição, não deve haver perdão, viu? Um abraço do Mano Teles, estou sempre aqui ligado na Serra Dourada. Que maravilha, um beijo, bom dia. Uma quarta-feira incrível para você. Chiquinho.
6: Olá, minha amiga, como vai? Tudo bem? Que dá muita inteligência e sabedoria para você.
1: Amém.
6: Bom dia para você, o Eduardo, Camille, Antero, Itel e Danilo do Malta Solar. E o Divino do Boteco na Rua 12, um grande amigo e irmão meu, Dionísio, rei das panelas. Oh. E a dona Leonice também. E a dona Dalva na Rua 17.
1: Jovem
6: Carlinho da Mata. Paola na Rodoviária. Valdeira da Carne Guanabara. Roberto da Casa de Carne
1: Bastinho.
6: Se valeu, valeu.
1: Um abraço, Chiquinho. Uma excelente quarta-feira para você. Geraldo.
7: Grazi, bom dia aí. Dá um alô pro Geraldo e a Laís aqui em São Simão, na beira do lago aqui. Um abraço e a todos que estão nos ouvindo aí, sintonizados. Um abraço, Grazi.
1: Beijo, obrigado, pra você.
7: Tchau, tchau. Tô sentindo muita falta do meu amigo Pimenta. Tamo junto aí, Grazi. Um abraço.
1: Um beijo. Gleide Vieira tá em Caiapônia, bom dia.
8: Bom dia, Grazi Tavares. Pergunta de hoje aí é só um pé na bunda. Manda o um pé na bunda. E pronto, acabou o problema.
1: Facinho de resolver, né não? Ivanildo, bom dia.
9: Bom dia, graças a Deus. Como é que tá aí, o Ivanildo? É, tô assistindo a Serra Dourada aqui, Goiânia. É, em breve eu tô voltando para Minas Gerais, fazendo um tratamento médico aqui. Santo Dumont.
1: Boa recuperação para você, tá, Ivanildo? Tá aqui cuidando da saúde, mas tá sempre ligado, né? Um bom dia para você. Melhore logo, fique bom rápido. Leidiane.
10: Bom dia, Grazi. Grazi, é normal, Deus vai laçar todo mundo pelo chifre. Fique preocupado, não. Falo pro povo ficar preocupado, não. Leidiane, Cristalina, beijão.
1: Ai, meu Deus, tá vendo? Depois vocês falam que eu que sou custosa. Olha isso, gente. Beijo, Leidiane, juízo, menina. Daqui a pouquinho mais recado, pode ser? Enquanto isso, você vem participar, 629

0: 8483. Na sua opinião, qual que é a melhor atitude para quem acabou de descobrir uma traição, hein? Conta pra gente. Ó, devido à legislação eleitoral nesse período, a gente não pode mencionar nome de nenhum candidato à eleição, tá, gente? Então peça contribuição para evitar que o áudio não vá ao ar, para não prejudicar o seu candidato e nem a Rede Serra Dourada, combinado? A gente tá morrendo de saudade de um locutor que faz parte aqui da nossa equipe, tá tudo certo, mas é só pra gente cumprir a legislação eleitoral e continuar aí funcionando normalmente para não ter nenhum problema, tá bom? Então, quando for gravar o seu recado, lembre de não mencionar o nome de nenhum candidato à eleição, assim você me ajuda muito.
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0: 10h14, bom dia!

0: aí, qual que é a melhor forma, a melhor atitude pra quem acabou de descobrir uma traição? Tem como aconselhar num momento como esse? Conta pra gente, vem participar. Deixa eu ver quem já tá mandando recado aqui. O Gilberto, bom dia.
1: Bom dia, Grazi, aqui é Gilberto de Cristalina, Goiás.
0: Tudo bem?
1: O melhor jeito depois de descobrir uma traição é separar cada um lá pro seu lado.
0: Seguir sua vida.
1: E vida que segue.
0: Não é? Pra que, gente, ficar sofrendo mais ainda, né? Se já desgastou um relacionamento, já passou raiva, vai continuar insistindo nesse problema? Vai não, gente.
2: Bom dia, Grazi.
0: Oi, Jéssica.
2: Essa pergunta do dia hoje.
0: Bom dia.
2: É do aquele ditado, se trocado não dói.
0: Menina.
2: Ué, ganhou um, dá o outro.
0: Eita.
2: Ele sentia a mesma dor que ela tá sentindo.
0: Viu só?
2: Pronto, manda um alô aqui pra nós. Pra mim e pro João da Luz, aqui em Itapaci.
0: Beijo, Jéssica. Bom dia pra você, menina. Valdenice.
3: Bom dia, bom dia, bom dia.
0: Bom dia, bom dia, bom dia. Tá lá em Minaçu, curtindo a Serra Dourada, né, Valdenice? Obrigada pela sua companhia sempre. Edson Silva, em Bonfinópolis de Minas. Grazi, respondendo a pergunta, pica a mula que é melhor. Pedro Henrique, em Itapaci, respondendo a pergunta, golpe trocado não dói. Tá bom. A Nayara, Grazi, manda um abraço pra mim e pros meus filhos Lorenzo, Lorena e Lorene, é isso? E pro meu esposo Marcos, um abração aí pra toda a família. Obrigada pelo carinho, a companhia de sempre, tá? Boca, fotógrafo, deixa a opinião dele também.
4: Ué, titia Grazi, o melhor remédio aí, né, é terminar com ela, deixa ela ser feliz com ele e vou procurar outra também, né? E gostaria de mandar um forte abraço pra minha amiga Dilva Oliveira lá na Posse, também pro Alex e o Luiz lá na Peças Unimarcas Agrícolas em Posse e especialmente pra minha amiga Cleide, controladora da Prefeitura Municipal de Aceara. Bom dia pra você, Cleide. Daqui a pouquinho vou passar aí pra nós bater um papinho. Ok? Minha amiga de hoje sempre.
0: Beijo pra você, Boca. Pra essa turma boa em Aciara, sempre com a gente também. Cleusa, tá em São Simão, já curtindo a Serra Dourada. Deixa eu mandar um abraço pro meu amigo Felipe, lá no Curral Lava Jato, em Itapaci. Tá sempre, sempre ligado, trabalhando e ouvindo, né, pessoal? Toda a equipe lá do Curral Lava Jato. Ó, mas lembrando que é até 30 segundos, tá, Felipe? Minha

0: ajuda aí pra eu conseguir colocar seu recado no ar. Aproveitar e mandar um abraço também pro pessoal em Crixás, ligado com a gente, da Elétrica em Crixás, Crixás Elétrica, não é isso? Mais um parceiro comercial aqui da Rede Serra Dourada, obrigada pela parceria, pela confiança. Um beijão aí pra toda a equipe da Crixás Elétrica. Estão sempre aí trabalhando e curtindo a Serra Dourada. Daqui a pouquinho mais recado, pode ser? Vem participar, vem responder nossa pergunta. A gente quer saber qual que é a melhor atitude para quem acabou de descobrir uma traição, hein? Conta pra gente.
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0: 10h24, bora com Adalberto e Adriano? Bom dia!

0: Como prometido, de volta, trazendo mais uma quentíssima do mundo das celebridades. A cantora Maiara abriu o coração e contou que está vivendo um dos melhores momentos da vida dela. Em recente entrevista, ela disse que hoje se sente mais madura, feliz no amor e realizada também no trabalho, com autoestima em alta e cercada também por pessoas que torcem por ela. Bem-humorada sempre, ela brincou que os 38 anos trouxeram aí mais equilíbrio. Sobre as críticas que recebeu nos últimos meses por causa da perda de peso e também da aparência, Maiara mostrou tranquilidade e soltou a frase: "Ninguém chuta, cachorro morto." A sertaneja garantiu que está muito bem e prefere focar nas conquistas do que ficar tratando de assuntos e respondendo críticas que não são construtivas para a vida dela. Errada ela não tá não, né, Bruno? A gente tá de olho em tudo que acontece no mundo das celebridades. Eu volto daqui a pouco com a última quentíssima de hoje. Até já, hein?
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2: Acerte a hora, 10h29. Bom dia pra você.

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1: 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Show de volta, agora 10h35, chegando Detalhes da Minha Vida com Bruno Carvalho.
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Bruno Carvalho, bom dia. Conheci meu marido quando eu tinha 18 anos. Assim que começamos a namorar, ele me disse que eu era a mulher da vida dele e que ele iria se casar comigo. E assim aconteceu, 2 anos depois. Nós éramos muito apaixonados, um pelo outro. Ele já era formado em mecatrônica e eu ainda estava no 4º período de direito. Eu trabalhava durante o dia e estudava à noite. Como a faculdade era apenas uns 3 quarteirões da minha casa, ele ia me buscar todos os dias. E ele sempre dizia: "Minha princesa, não vai voltar sozinha à noite de jeito nenhum." Eu tinha muito orgulho de ter um marido como ele, Bruno. Ele me dava tanto apoio. Me apoiava em tudo. Tanto nos serviços domésticos, quanto nos trabalhos da faculdade. Bruno, faltava uma semana para terminar o semestre. E como sempre, ele foi me buscar no final da aula. Eu e ele estávamos cheios de planos. Íamos conciliar as férias e fazer uma viagem para Fortaleza, que era o meu sonho conhecer as praias de lá. Falamos também em ter nosso filho, assim que eu terminasse os estudos. Mas infelizmente, Bruno, um fato muito triste aconteceu naquela noite. Quando estávamos voltando para casa, parou 2 rapazes de moto próximo da gente e com uma arma apontada para nós, pediu os nossos celulares e depois a carteira do meu marido. Eles abriram a carteira e viram que só tinha 20 reais. Começaram a xingar a gente. E um deles então falou que, para compensar, vamos pegar essa menina. E o que estava na garupa foi logo descendo da moto. Bruno, quando meu marido ouviu isso, partiu para cima do rapaz e disse: "Na minha mulher vocês não põem um dedo." Ah, Bruno, essas foram as últimas palavras dele. O que estava pilotando a moto não pensou 2 vezes. Disparou 3 tiros contra o meu amado marido. Foi o pior momento que vivi em toda a minha vida. Fiquei ali, debruçada no corpo do meu amor. Quando as pessoas foram se aproximando, chamaram o SAMU. Mas infelizmente ele já estava morto. Eles fugiram, levando a carteira do meu marido com 20 reais e todos os documentos. E com isso deu muito trabalho até para fazer o enterro. Hoje sou uma mulher triste, medrosa. Não consigo mais andar sozinha e não consigo tirar aquela cena da minha mente. Mesmo depois de 5 anos... Os bandidos acabaram sendo mortos também. Foram fazer o mesmo com outra pessoa, só que não esperavam que ele fosse policial civil e que foi mais esperto e atirou nos 2. Fui chamada para reconhecer os bandidos e, realmente, foram os mesmos que tiraram a vida do meu marido. Bruno, estou em tratamento psicológico e espero em Deus que eu consiga me curar desse trauma terrível. Quero voltar para a faculdade, terminar meu curso e seguir em frente com minha vida, pois sei que de onde ele estiver, com toda certeza, está torcendo pelo meu bem-estar e pela minha felicidade. Bruno, essa é minha história. Para terminar, eu gostaria muito...

muito de ouvir uma música que, por sinal, e sempre que ouço, me lembro dele, com muita saudade. É com Paulo e Paulino e Marília Mendonça. Estrelinha.

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2: Quarta-feira, 1º de julho, novela Quem Ama Cuida. Zeni foge sem que ninguém a veja. Adriana é levada ao ambulatório. Nancy e Liris apostam que foi Zeni quem agrediu Adriana. Bruna garante a Gilda que reconquistará Pedro. Dora se surpreende ao ver André na escola de dança. Pedro pergunta a Adriana quem a atacou. Contei o que vai acontecer hoje em Quem Ama Cuida.
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0: dia a gente quer saber qual que é a melhor atitude para quem acabou de descobrir uma traição. Tem uma melhor forma de agir nesse momento, hein? Conta pra gente. Quero ouvir o seu recado. Vamos ouvir quem já tá participando? Bom dia!
1: Oi, Grazi.
0: Oi,
1: bom dia.
0: Bom
1: dia. Cleusa de Assiara. Um beijo.
0: Beijo, Cleusa. Um ótimo dia pra você. Eleni?
2: Bom dia, Grazi Tavares.
0: Oi,
2: aqui
0: menina.
2: É Eleni, da Fazenda Boa Vista. Como é bom ouvir seu programa. Quero mandar um alô pra minha amiga Floriza. Todos meus amigos, meu netinho Adriano Júnior, minha nora Bianca, tá lá em Baianópolis. Ofereço toda a programação da rádio pra minha amiga Floriza e o marido dela. Todos meus amigos.
0: Um beijo, uma excelente semana pra você, tá, Uripa?
3: Oi, Grazi, bom dia, tudo bem?
0: Bom dia.
3: Oi, Grazi, sobre a pergunta do dia, eu acho que simplesmente assim, ó, vaza no braquiara, sai fora, né? Grazi, manda um alô aí pra minha irmã Joseni, lá em São Miguel.
0: Certo.
3: Pra minha irmã Sandra, ali na Fazenda Major Carneiro. E pra Luciana, na Fazenda.
0: Um beijo pra você, obrigada, viu, pela companhia. A Joana Dark?
4: Não dói.
5: Bom dia, amada Grazi.
0: Bom
5: aqui
0: dia.
5: É Marli Moreira, de São Miguel do Araguaia. Ah, Grazi, sobre a pergunta, eu peço o seguinte. Bateu, levou. Se me colocar e eu descobrir, tiver certeza, ele vai embora. Mas ele vai com dois ou três também.
0: Beijo, Joana Dark. Ah, Ivone, em Cristalina, Grazi, sobre a pergunta de hoje, na minha opinião, é melhor separar, porque não terá mais confiança de jeito nenhum. Um beijo, bom dia também pro Júlio César, que tá em Tarumã, ligado com a gente. Dinei, tá em Pilar de Goiás. Graça, tudo bem? Eu tô ótima. Manda alô pra nós aqui em Pilar. Tô trabalhando e ouvindo a Serra Dourada sempre. Obrigada. Ulisses, tá em Cocalzinho. Minha amiga, eu fazia de conta que não sabia de nada. Mesmo? Você daria conta, Ulisses? Caramba, eu acho mais difícil. Beijo, Marcelo.
6: De parabenizar a minha amiga Bel Lavadeira pelo seu aniversário. Que Deus possa estar sempre à frente dela e ela realizar todos os sonhos.
0: Amém.
6: Dela, né? Todos os sonhos que ela tiver em mente, com muita saúde e paz. E é isso aí, Grazi. Eu torço é pro Brasil. É porque no início do programa teve um argentino falando que a Argentina jogava hoje.
0: Foi.
6: E hoje não joga. Hoje que a gente... É, a Argentina só joga sexta.
0: Tá
6: você
0: certo.
6: Tá com certeza que eu tô pra Argentina?
0: Não, ah, não. Eu entendi, Marcelo. Eu falei, foi pra ele mesmo que tava torcendo pra Argentina. Eu sei que você torce pro nosso Brasil. Reginaldo, em Cristalina, ligado com a gente. Grazi, chifre trocado só mostra que você é igual a outra pessoa. Melhor largar e mostrar que você tá acima dela e não fazer o mesmo. Não é? Beijo. Davi Fernandes, em Caiapônia. Vanderlin, em São Miguel, também ligado. Osmarina, em Minaçu, uma ótima quarta-feira para você. A Bel, na verdade é o Gustavo, é o neto da Bel Lavadeira. Vim aqui desejar um feliz aniversário para minha vovó, coisa boa. Parabéns para ela, muitos anos de vida. Vanderlei também mandou mensagem. Deixa eu ver se eu consigo colocar a mensagem dele, que ele participou aqui, né, na pergunta do dia. Deixa eu ouvir o recado dele.
7: Grazi, bom dia, tudo bem? Vanderlei.
0: Bom dia.
7: Sobre a enquete de hoje, acho que a pessoa já fez a escolha dela, deixar ela seguir o caminho dela, ser feliz, a gente procurar a felicidade também, sei que é difícil, né? Mas acho que esse negócio dá o troco, se não adolescente, a gente quer evoluir, quer crescer, vai perceber que a vida é muito maior do que a decepção. E acho que você poder contar a história, brincar, evoluir, crescer é mais interessante do que você ficar com uma vida que não te influencia nada, não te leva a nada e... Isso é muito maior que a decepção. A vida é tão bela, né? Pra gente estar preso nesses empecilhos que nos travam.
0: Exatamente.
7: Nos deixa a gente evoluir.
0: Aí você vai preocupar em devolver o que o outro fez de ruim pra você, em vez de você ser feliz, seguir sua vida, deixar pra trás o que ficou lá, o que foi de errado, né? Não? E ele falou assim, ó, deixa eu te falar um segredo, Grazi. Desde quando eu descobri a sintonia da Serra Dourada, nunca mais troquei a frequência. Obrigada por andar no banco de carona comigo nas estradas da vida. Ô, meu amigo, eu que fico feliz pela sua companhia. Vá com Deus, boa viagem, bom trabalho, tá? Bora de música, tá na hora.
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0: Chegando música linda com Bruno Marrone, 10h54.

0: de Serra Dourada, Humberto e Ronaldo, 11-1.
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0: Hoje, na pergunta do dia, a gente quis saber de você qual que é a melhor atitude para quem acabou de descobrir uma traição, hein? Alguém que pediu para não ser identificado falou o seguinte: Grazi, respondendo a pergunta, a melhor coisa é não se rebaixar. Porque tem gente que é mais baixo que a gente. Então, é firmar os pés no chão e levantar a cabeça e seguir em frente e deixar os dois serem felizes. Isso é se a felicidade estiver entre os dois. Porque quem corre atrás de dois, perde um ou todos os dois. Tá aí o recado da nossa amiga que não quer ser identificada. Um beijo para você. Obrigada por participar. Júlio César, na minha opinião, se não deu certo, é separar. Página virada. João Santana ligado com a gente, bom dia.
2: Bom dia, minha amiga Graça, tudo bem? Aqui é João Santana de Crixás, tô aqui na beira do Rio Crixás. Só alegria no canto dos passarinhos.
0: Vida boa, meu amigo.
2: Aí eu gostaria que você rodasse uma música pra nós aí do Chapeludo.
3: Eu entendi, Marcelo. Falei, foi
2: aí vou te mandar um vídeo aqui do Rio pra você ver o tanto que tá maravilhoso.
0: Que paraíso, meu Deus. Um beijo pra você, curta muito aí sua quarta-feira. A Antônia Campos, Graça, se a gente for devolver na mesma moeda, só mostra que somos piores do que ele. Não é? Não vai adiantar muito. A Denilson na Fazenda Sabiá, tá pertinho de Rio Verde, mandando oi pras meninas que ele tanto ama, a esposa Zenilda e a filha Ana Carolina. Mais recados, vamos ouvir?
4: Grazi, bom dia. Grazi, bom dia. Deixa eu te falar.
0: Diga.
4: Eu passei por isso tem 6 meses.
0: Sério?
4: Você entendeu? Eu tô dando a volta por cima. Hoje ele corre atrás de mim, só que eu não quero.
0: Oh.
4: Tô sozinha em Deus, tô casada com Deus, tô
0: Viu
4: bem,
0: só?
4: Graças a Deus. Eu tenho outra pessoa em mente aqui, nós estamos namorando, sabe? E vai dar certo, se Deus quiser.
0: Amém.
4: Tem que dar a volta por cima.
0: É isso.
4: Não adianta vingança, não. Falar, ah, vou dar. Se fico brigado, não dói. Não, eu sou diferente.
0: Muito bem.
4: Então, eu tô casada com Deus. Tô bem, graças a Deus.
0: Gostei de ver, Lenice. Um beijo pra você, felicidade, tá? Joaquim.
5: Bom dia, minha amiga Grazi.
0: Bom dia.
5: Bom dia, moça bonita. Ô, Grazi, só essa pergunta aí.
0: Diga.
5: Não concordo. Se a pessoa dá o troco, vai continuar com a pessoa e vai ser corno. Certo?
0: Certo.
5: Então tá errado.
0: Aí não adianta.
5: A minha vingança chama desprezo. Dá o desprezo. É a melhor coisa.
0: Não é?
5: Que aí você fica de boa, consciência tranquila, de boa, de boa, de boa.
0: Eu concordo com você, Joaquim. Beijo. Elza.
6: Oi, Grau. Bom dia, tudo bem?
0: Tudo Graça, bem.
6: Uma pergunta do dia. Primeiro é fazer um barraco grande, mas aprontava mesmo. Depois sentava até na bunda.
0: Ai, meu Deus do céu. Eita, Elza, custosa. Um beijo pra você. É, gente, não é fácil não. Sinésia.
7: Bom dia, Grau. No meu caso, se não deu certo, cada um caça seu rumo.
0: Não é? Beijo, Gorete.
8: Tudo bem com você? Aqui
0: tudo
8: é Gorete,
0: bem.
8: Que está na Goiás. Estou aqui ligado no seu programa. Tchau e obrigado.
0: Um beijo. Valdivino.
9: Ô, Graziela, bom dia, bom dia.
0: Bom dia.
9: Ô, aqui é Valdivino, Fazenda Vale do Sonho, região sul do Araguaia. Adalto, tá mandando um alô para você. Diz que vai acabar de fazer o arroz aqui e o feijão. Vai chamar você para poder almoçar.
0: Eu aceito,
9: tchau, tchau, obrigado.
0: Meu nome é pronto, Valdivino. Às 11h05, já deu fome, já. Bom dia pra você. Uma excelente quarta-feira por aí. Daqui a pouquinho mais mensagens, pode ser? Bora de música? Tá na hora. Ai.

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1: Bom dia, aqui Lucílio Macedo, eu falo da Central de Jornalismo da TV Serra Dourada. Menos de 12 horas após um assassinato registrado na madrugada de terça-feira em Senador Canedo, o suspeito do crime foi preso. Marcos André Vieira, de 22 anos, é apontado como autor da morte de Mikhail Davi Campos, de 38. A vítima foi atacada com uma facada no tórax nas proximidades de um bar do residencial Morada do Bosque. Segundo o próprio suspeito, o crime teria sido motivado por uma desavença entre os dois. Após fugir de moto, ele foi localizado no residencial Boa Vista durante uma ação da Polícia Militar. O SBT Notícias Goiás começa logo mais, 10h45 da manhã, com os principais fatos das últimas 24 horas. Eu sou Lucílio Macedo, espero você na TV Serra Dourada SBT e no tvsdnoticias.com.br. 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
1: De Serra Dourada, apaixonada por Goiás. Obrigada pela sua companhia, pelo rádio ligado. E vem comigo que aqui só tem coisa boa.
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1: Começa a partir de agora as mais, as 12 músicas mais pedidas durante toda a programação, preparadas com aquele carinho pra você, o melhor ouvinte do mundo.
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1: Começando com Xande Avião e Henrique Juliano, 11 e 14.

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1: Cleiton e Romário, Zé Neto e Cristiano, não namora. 11:20.

0: Chegando com a última quentíssima de hoje. Será que vem reconciliação por aí? O atacante Vinícius Júnior voltou a movimentar a internet ao comentar mais uma publicação de quem? Dela, né? Da influenciadora Virgínia Fonseca. Antes da vitória do Brasil sobre o Japão, Virgínia publicou uma foto toda produzida com um look country inspirado no Texas e escreveu que está pronta para torcer para a seleção. É claro que Vini não perdeu tempo e respondeu: que estilo, vamos Brasil. O comentário foi suficiente para reacender os rumores de uma possível reaproximação entre os dois. Os fãs, claro, já começaram a criar várias teorias nas redes sociais. Será mesmo que esse casal já se reconciliou e a gente segue aqui nessa expectativa? Bom, se estão juntos ou não, a gente vai descobrir essa história e volta para contar pra vocês. Por hoje é só, um beijo todo especial, a gente volta a se encontrar amanhã com mais quentíssimas do mundo das celebridades. E eu, é claro, estarei esperando por todos vocês. Até lá, hein?
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2: Às 7h, 11h29, bom dia pra você.
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5: e Paulinho Baculês. Cachambu, de madrugada a menina saiu do quarto dela pra ir beber água na cozinha, sabe?
4: Ah.
5: Aí passou pela sala e viu a mãe dela sentada no sofá com a perna cruzada.
4: Ei.
5: Falou: ai, mamãe, o que que a senhora tá fazendo aí?

0: Ela falou assim: tô esperando seu pai. Ela falou: ai, mamãe, conta uma historinha pra eu dormir. A mãe dela falou assim: não, pode ficar tranquilo, que a hora que seu pai chegar, ele vai contar uma historinha pra você e outra pra mim.
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outros dois confrontos vão acontecer. Sábado, às 14h, em Houston, tem Canadá e Marrocos. E às 18h, na Filadélfia, tem Paraguai e França. A seleção do México é outra que está classificada para a fase oitavas de final da Copa do Mundo. Os mexicanos aguardam pelo vencedor do confronto entre Inglaterra e República Democrática do Congo para saber seu adversário na fase oitavas de final da Copa do Mundo.

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2: E aí, tudo bem? Luciana Finroldi dando uma passadinha por aqui para conversar com cada um de vocês, nos acompanhando neste momento pela Rede Serra Dourada. Vamos que vamos? Juntinhos em mais uma edição do Jornal do Meio-Dia. É daqui a pouco, hein? Ao vivo, a partir do meio-dia 15. E trago aqui algumas das manchetes da edição de hoje. Pedestre atropelado fica em estado gravíssimo.

0: E motorista foge em Aparecida de Goiânia. Que perigo! Rojão explode na mão de torcedor durante comemoração em Jaraguá. Onça é filmada perto de chácara e assusta moradores na região de Deuslândia. O Jornal do Meio Dia explica, com a ajuda de um médico, a cirurgia que afastou dos palcos Henrique da dupla com Juliano. A mula Babalu desapareceu, mas depois de horas de preocupação, buscas e muita torcida, a história teve um final feliz, que eu te conto logo mais, daqui a pouco, no Jornal do Meio Dia, a partir do meio-dia 15, a notícia com credibilidade. É a sua participação conosco no Jornal do Meio Dia, através do nosso WhatsApp 985197000. Muitas informações também nas nossas redes sociais, no Instagram, @TV Serra Dourada e também @Luciana.JornalDoMeioDia. Converse conosco, registre a sua bronca. Jornal do Meio Dia daqui a pouco, até lá.
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2: 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Bom dia!
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2: Manhã Show de volta, agora 11h37. Deixa eu mandar um abraço aqui rapidinho para Renildes Neres, tá em Cocalzinho, recebeu o álbum de figurinhas dela com o álbum da Copa, né, com as figurinhas, já tá lá contente. Tem uma fofura aqui mandando recado, é a Kira? Deixa eu ouvir o recado.
3: Gente. Eu quero a da Copa com a minha avó.
2: Ela também quer ganhar, igual a vovó ganhou. Então vem cadastrar com a gente, tá, fofura? Pede pra mamãe mandar o cadastro seu, os dados certinhos e deixar o palpite quem vai ser o campeão, porque toda sexta-feira tem sorteio logo ao meio-dia na abertura do Serra Dourada Esportes. Um beijo, bom dia pro Nil, que tá ligado com a gente lá na padaria do Nil. Pra todos lá na saída para o Isidório. Quanto à pergunta do dia, o remédio é chorar, Grazi, pois o trem é igual consórcio. Uma hora você acaba sendo contemplado. Bom dia, voz de veludo. Beijo, Nil. Abração para todos aí da padaria do Nil, em Itapaci, ligados também. Abração pro meu amigo Boca.
4: Grazi Tavares, Boca Fotógrafo, fazendo as considerações finais. Diretamente da Prefeitura Municipal de Aceara, na sala da minha amiga Cleide, controladora da Prefeitura, certo. Ouvinte fiel da Rede Serra Dourada.
2: Maravilha.
4: Ela está te agradecendo também e diz que só não faz é participar, mas está te ouvindo todos os dias, viu?
2: Muito
4: não esquece
2: bem.
4: Dela não, por favor, viu? E gostaria de mandar um forte abraço para toda a minha família de fora, especialmente para sua mamãe, Dona Soneide. Muito
2: obrigada.
4: Obrigado, Grazi. Até amanhã. E seu maridão, Cirilão Seleção.
2: Beijo, Boca. Bom dia.
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2: Danilo e Davi, 11h38.

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2: A terceira mais pedida é o peão todo tatuado, 11:49.
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0: Na segunda posição, Natan e Zé Vaqueira. Aproveita que eu tô obrigada. E aproveita que eu tô indo embora. Bora mandar aqui os últimos recados. Ulisses está em Cocalzinho. Uma feliz quarta-feira, minha amiga. Até amanhã. Um bom apetite. Uma semana abençoada. Amém para nós. Antônia Campos, participando em Assiara, né? Um beijo para você. Tá despedindo. Até amanhã, minha amiga. Vá com Deus. Um bom apetite. Obrigada. Um beijo. Zé Carlos Bittencourt, em Brumado, na Bahia. Tá lá ouvindo a gente pelo aplicativo. Que coisa boa. Tava sumido, Zé Carlos. Que foi, menino? Some não. A gente sente saudade, tá? Júlio César mandando abraço pro Boca Fotógrafo, Marcelo Vascaíno, Raimundo Flamenguista, esposa Nilza, e desejando aí um bom almoço, um bom apetite e até amanhã. Amém. Um beijo pra Mari Cristalina. Até amanhã, se Deus quiser. Tá chegando agora a primeira posição das mais. Na sequência, tem primeira posição com Zezé de Camargo, né? Essa regravação que ficou linda. Na sequência, Serra Dourada Esportes com Helder Naasson, Rafael Bessa e Evandro Gomes. Eu desejo para você uma tarde maravilhosa, abençoada, cheia de coisas boas. E a gente se encontra amanhã, pontualmente às 8 da manhã. Então não se atrase, que eu vou ficar aqui esperando a sua companhia, tá? Curta muito a sua tarde, aproveite, se cuida, viu? Juízo, gente. E ó, nunca se esqueça, você é do tamanho do seu sonho, você pode conquistar o que seu coração desejar, mas pra isso corra atrás e não desanime, que a sua hora vai sim chegar. Um beijo da Grazi, até amanhã, tchau!
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0: Olá, torcedor! Olá, torcedora! Grande abraço! Boa tarde! Seja bem-vindo, seja bem-vinda ao Serra Dourada Esportes, quarta-feira, 1 de julho de 2026. Um excelente mês para você, tudo de bom! Vou mandar energia positiva pro universo, minha gente. Peço licença para entrar para sua casa, para entrar no seu trabalho, no seu carro. Afinal, é com muita alegria que abraço a você de Caiapônia. Cocalzinho, Cristalina, Crixás, Iaciara, Itajá, Itapaci, Minasu, Montevidio, Caldas Novas, alô Rio Quente. Estamos também em São Miguel do Araguaia, São Simão, parte do Mato Grosso, de Mato Grosso do Sul, também em parte do Tocantins e em Minas Gerais, uai! Essa é a Rede Serra Dourada! E a partir de agora vamos com os destaques do Serra Dourada Esportes!
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0: 21º dia de Copa do

quase oitavas de final. E o México também está lá, esperando hoje a definição de seu adversário. Daqui a pouco mesmo, vamos já acompanhar em meio ao Serra Dourada Esportes, Inglaterra e República Democrática do Congo. A bola vai rolar 1 da tarde, portanto, daqui a pouquinho, Inglaterra e República Democrática do Congo, em Atlanta, nos Estados Unidos. Um pouco mais tarde, às 5 horas, tem mais Copa, tem Senegal e Bélgica, Bélgica e Senegal. Esse confronto vai acontecer em Seattle. E fechando os jogos do dia da fase 16avos de final, nos Estados Unidos, tem Estados Unidos e Bósnia. Confronto que vai acontecer na Califórnia. Meio-dia e 6, ontem teve Copa do Mundo, 20º dia ontem, e a Noruega, com um gol do Haaland, um deles e outro do Nusa, a Noruega venceu a Costa do Marfim por 2-1, e a Noruega está no caminho do Brasil. Brasil e Noruega, domingo às 5 horas da tarde, em Nova Jersey, é o compromisso da seleção brasileira. Ontem também a França, hein? E não é que o Mbappé virou artilheiro da Copa do Mundo. Ele tá tendo ali uma disputa pessoal com o Messi, que agora tem 5, enquanto que ele...

0: tem 6 gols e é o artilheiro da Copa. E o México, hein? Foi um atropelo pra cima do Equador, 2-0. E foi pouco, viu, Equador? 2-0. E os mexicanos estão na fase final da Copa. Que isso, México? São 4 jogos e 4 vitórias. Meio-dia e 7 tem também a seleção brasileira. Lucas Paquetá está praticamente fora da Copa. Praticamente porque a CBF ainda não informou o veto do jogador. Mas ele está com uma lesão muscular e a previsão é que só hipoteticamente ficaria disponível caso a seleção brasileira esteja na final do Mundial. Meio-dia e 7, comigo ele, que é o mais sensato. Oi, Evandro Gomes, um abraço pra você. Boa tarde.
1: Olá, Rafael Bessa, boa tarde. Boa tarde, Helder Nasson. Boa tarde aí, a brava gente da Rede Serra Dourada, que é bom ouvir. Olha só, você falou de México, né? Que campanha surpreendente a do México nessa Copa do Mundo. 4 jogos, 4 vitórias, 8 gols marcados, a média de 2, 0 sofrido. Nem sofreu gol.
0: Sim.
1: México. Então, uma coisa assim, absurda em uma Copa do Mundo, o México, ninguém está falando do México poder chegar, mas de repente, com tudo, se bem que a partir de agora não joga no México, vai jogar em outros, né?
0: Nos Estados Unidos.
1: Nos Estados Unidos. Aí já tira um pouco da força, daquela magia, daquela sintonia que tem o time dentro de campo com a torcida lá nas arquibancadas. É, outra constatação que eu tive ontem.
0: Qual?
1: Estava comentando com o Helder aqui, é doloroso falar isso, mas acho pouco provável que tenha alguém nessa Copa do Mundo que segure a França.
0: Sim. Eles chegaram bem demais, né?
1: O que eu vi ontem, diante da Suécia, foi um massacre holandês. Como está jogando bola o tal do Olise, ele não marca os gols, mas ele é o cara que bota o Mbappé na cara. Se Mbappé deve dividir a premiação dele rachadinha ali com o Olise. Porque os gols do Mbappé todos saíram dos pés do Olise. Então é impressionante o poder de conclusão que tem. E não é só ele. Tem o Olise que arruma para todo mundo, tem o Mbappé que marca, tem o Dembélé que tem 4 gols, tem o Barcolá que marca gol, ainda tem o Doué no banco de reservas. É um absurdo a seleção da França. É um absurdo. Então, assim, na suposição de que o Brasil chegue à final contra... Porque a França, no meu ponto de vista, vai ser finalista. Se a gente chegar, vai ser uma parada difícil. Aí é preciso torcer, assim, por um punhado de coisas para dar tudo certo no mesmo dia, no mesmo instante, numa final de Copa do Mundo. Mas seria lindo ver um Brasil e França na final.
0: Meio-dia e 10. Você ouviu o destaque de Evandro Gomes, o mais sensato. Quem também está comigo é ele, que é titularíssimo nesse horário, aqui na Rede Serra Dourada, quase 20 anos. Oi, Helder Nasson, chega pra cá, um abraço, boa tarde.
2: Um abraço, boa tarde, Rafael Bessa, Evandro Gomes, ouvintes do Serra Dourada Esportes, e hoje eu vou variar o negócio aqui, hoje eu vou quebrar o protocolo e tudo mais.
0: Por favor.
2: Hoje eu tô nervoso.
0: Por quê?
2: Porque hoje eu vou dizer assim, ao meu lado está ele que é o melhor dos melhores.
0: Vem comigo então, valeu.
2: Vai que é sua, Rafael.
0: Hoje eu não tô naquele ritmo não, mas vamos lá, é isso, meio-dia e 10. É, rapaz, os 20 dias de Copa do Mundo pesaram, viu? Pesaram.
1: Você tá com a carinha de sono, Bessa, eu sei que você tá com problemas, tá também, fora das 4 linhas aqui, mas faz parte.
0: Bora, né?
1: A vida continua e é lutar.
0: Bora lá, meio-dia e 11. Helder Nasson, sempre quando ele participa aqui é porque tá já anunciando a sua participação através desse quadro aqui, ó.
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0: Pergunta rápida, direta e objetiva. Dá pra passar pela Noruega na fase oitavas de final? Sim ou não? Mande sua mensagem pelo 62 98480 8453, 62 98480 8453. A seleção brasileira enfrenta domingo às 5 horas da tarde a seleção norueguesa. Dá pra passar?

0: fase quartas de final, ou não, tem que ter cautela, ou não tem nada disso, são as 5 estrelas e o Brasil tem que atropelar. Enfim, dei algumas hipóteses aqui, mas eu quero saber a sua opinião. 62 98480 8453. 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Meio-dia e 13. Evandro, eu não quis questionar aqui na hora do seu destaque, não, mas eu já vou contra-argumentar aqui.
1: Vamos.
0: Nem a Argentina para a França?
1: Não.
0: Não?
1: Não.
0: Porque... Mas na Copa passada parou.
1: Ah, mas não é todo dia que vai acontecer. Eu imagino que não. A Argentina é seleção de um jogador. A França é seleção de pelo menos uns 5 grandes jogadores. Você pegar o banco da França, espanta. Eu acho que para ganhar uma Copa do Mundo, se você tiver só um jogador que desequilibra, você não vai ganhar. Não vai ganhar. A Inglaterra não vai ganhar só com o Kane. A Noruega não vai ganhar porque tem o Haaland. A Argentina, que só tem o Messi. Temo pelo Brasil, que tem o cara que marca os gols, que é o Vini Júnior. Né? Ainda não vimos o Neymar em ação aí para ver até onde ele pode chegar. Mas não acredito na força da Argentina numa final contra a França. Nós temos apenas México e França com 4 jogos, 4 vitórias. A Argentina tem 3 jogos, 3 vitórias, vai chegar a quarta também, porque a Argentina deu sorte de pegar as seleções mais fracas até aqui nessa Copa do Mundo.
0: Meio-dia e 14, você está no Serra Dourada Esportes, aqui pela rede Serra Dourada. É bom ouvir! 62 98480 8453. Eu quero saber a sua opinião. Dá pra passar pela Noruega? Sim ou não? Domingo às 5 horas da tarde. Já temos mensagens chegando por aqui, meu queridíssimo Helder Nasson.
2: Muito bem, Rafael Bessa. Abraço aqui pro Marquinho, pedindo um alô no Hospital das Bicicletas. Marquinho e Leidiana e também o Gabriel Marcelino na Lumix. A Jovina de São Simão mandou um áudio aqui. Vamos ouvir o que ela está nos dizendo.
3: Cadê? Agora eu consegui ajeitar meu celular.
0: Chega pra cá, Jovina.
3: Quero participar, quantas letras tem.
2: Ah, tá. E é outro horário, viu, Jovina? E outro número de telefone pra participar.
0: Abraço pra Jovina, lá da cidade de São Simão.
2: Isso.
0: Mas, ô Jovina, se você quiser, já responda aqui pelo WhatsApp quem vai ser o grande campeão da Copa, sabe por quê? Porque aí você já concorre na promoção Torcida Serra Dourada. Uma camisa da seleção brasileira e também ao álbum com 70 figurinhas.
2: Muito bem, o pessoal de São Simão aí pega o contato da Jovina, viu? Já estão sabendo que ela quer cadastrar aí no Quantas Letras.
4: Boa tarde, meu amigo Helder Naço, Rafael Bessa, Evandro Gomes. Sobre essa enquete de hoje, o Brasil, né, nunca ganhou da Noruega, né? 2 empates, 2 derrotas, mas eu estou confiante sim, o Brasil vai avançar para as quartas de finais. Dá para ganhar sim da Noruega. Só tenho medo mesmo só da jogada aérea dele, né? Mas o Brasil vai ter que estar preparado para ganhar mais essa partida. Nem que seja no sufoco, nem que seja nos pênaltis ou na prorrogação. Mas o Brasil vai avançar sim, senhor. E chama que é pressão. Chama! Aqui é Marcelo do Vascão. Chama que é pressão. Aqui é Marcelo Seleção.
0: Chega pra cá, então. Valeu, um abraço pra você, Marcelo. Marcelo lá da cidade de Aciara. Mais mensagens, 62 98480 8453.
5: Boa tarde, Eldenassi, Serra Dourada Esporte. Eu sou de Jataí, Goiás. Meu nome é Gustavo. Participar aí na promoção. O Brasil vai ser campeão.

0: 3-1 pro Brasil sobre a Noruega.
1: Abraço, valeu, tudo de bom pra você. Muito obrigado pela sua participação através do 629-8480-8453.
2: Foi o Gustavo, né? Vamos ouvir
1: Abraço,
2: aqui.
1: Gustavão.
2: Quem você acha que tá nessa mensagem?
1: Eu?
2: É.
1: O Enzinho.
3: E aí, Evandro Gomes, eu participo da rádio. Eu tô aqui em casa, mas mando um abraço pra meus irmãos, pra minha mãe flamenguista, meu pai vascaíno tá no serviço. Eu, né? E eu acho que o Brasil passa nos pênaltis. Com aquele mega com lá, vai fazer uns dois gols por aí. E o Brasil vai fazer dois. Um de Rayan e um de Vinícius Júnior. Se Deus quiser. Chama aqui a pressão. Aqui é o Enzinho do Vascão, filho do Marcelão.
1: Boa,
3: Chama!
1: valeu. Valeu, Enzinho. Tudo de bom pra você. Meio-dia e 17. Ganhamos um ouvinte assíduo aqui da classe Team, da classe infantil.
4: Ele tá devendo aqui um gol narrado durante o jogo. Gol do Brasil. Vamos ver. Um gol do Neymar,
1: Oh,
4: de
1: que bom.
4: preferência, né? Mas essa é uma pergunta complicada. Brasil, eu assim, estou muito confiante que vai passar pela Noruega. Muito confiante. E acima da confiança, análise de time por time. A Noruega tem um jogador que ele marca gol até quando não quer, né? Você viu aquele dele de ontem?
1: Sim, na cara do gol, só precisava de empurrar.
4: Ninguém sabe se ele foi dominar aquela bola, se ela bateu ali na canela, na junção da canela com o pé e acabou entrando. Mas o cara é aberto para gol mesmo, hein?
1: Iluminado.
4: É iluminado. Mas não é todo dia que acontece também, não. Aí tem uma defesa que eu acho que vacila. O ataque do Brasil é muito bom, é jogo para gols, não tenho dúvida disso, mas não tenho medo de Dinamarca, não, independente aí de não ter vencido até agora, são jogos amistosos, né? O Brasil perdeu dois, empatou dois. Tem seleções que o Brasil não ganhou na Copa, né? Não ganhou da Hungria, não ganhou de Portugal, essas assim, mas são coisas que acontecem uma vez ou outra, nem sempre se encontram em Copas do Mundo. Eu acho que o Brasil passa assim pela Noruega, vai às quartas.
1: Ontem a Noruega se impôs, apesar da Costa do Marfim não ser um adversário assim fácil, em vários momentos ali deu para perceber que a Noruega não é só Haaland, tem o Haaland, mas tem também ali outros jogadores que
4: O
1: conseguem.
4: Degrado, que é o jogador que comanda tudo.
1: Isso, conseguem articular bem as jogadas. Aquele Musa, que fez um
4: Sim.
1: golaço, ele se inspira no Neymar. Não sei se você viu a entrevista
4: Sim.
1: dele depois do
4: É.
1: jogo. Ele disse o seguinte: que em vários momentos ele coloca no YouTube para ver os lances do Neymar, para que ele possa se inspirar.
4: Ele é o Yamal na Espanha. Então o Neymar é um ídolo desses jogadores mais jovens. Eu acho que o Neymar ainda vai nos ajudar nessa Copa do Mundo. Mas nós já superamos aí na luta do churrasco contra o sushi, deu churrasco, agora é contra o bacalhau, né? Agora é contra o bacalhau. Bacalhau norueguês é uma coisa espetacular. Dizem que esse povo da Noruega levou não sei quantos quilos de salmão para os Estados Unidos para poder
1: Sim.
4: fazer a alimentação deles, né?
1: Pois é, lá
4: O
1: também é característica
4: é.
1: o salmão. Oi, Helder.
2: Eu acho que a Costa do Marfim seria um adversário mais difícil do que a Noruega.
1: Por quê?
2: Pelo
4: Joga bem, né?
2: estilo de jogo agressivo, pela velocidade, né? O Brasil é um time que está pecando por causa da idade dos jogadores, principalmente defesa. Então é uma seleção mais lenta. Até na hora de articular com o ataque, quando passa ali, chega no Casemiro, por exemplo, a bola dá aquela travada, né? Diminui o ritmo. Então, para o jogo contra a Noruega, esse jogo favorece o Brasil, porque a Noruega também, ela tem dois grandes blocos na defesa e no ataque, né? Então é um time, mas é um time também mais lento. Tem qualidade, mas o Brasil também tem. Tanto para marcar, como tem a habilidade do Vini, do Endrick, do Ryan, para, por exemplo, penetrar na defesa da Noruega, que, como são uma estatura maior, eles têm mais facilidade em jogar por baixo, podem se dar bem contra a Noruega.
4: Tem uma coisa assim que eu não sei se vocês prestaram atenção. O Haaland estava uma hora, ele tirou umas três bolas defensivas ali,
1: Sim.
4: né? Em bolas paradas na área, tirou umas três. E teve uma que ele tirou, aí daqui a pouco num bate-rebate, ele dá um chutão para frente e ele engata uma primeira, segunda. Acho que ele foi de 0 a 100 ali em uns 10, 12 segundos. Quando ele saiu da defesa, já estava na cara ali perturbando o goleiro. É assim, ele parece preguiçoso, mas ele tem um pique que é uma coisa que impressiona. e a defesa

0: Roça tem um bloco um pouco lento.
1: Isso.
0: Né? O Gabriel Magalhães está acostumado a enfrentar o Haaland na Premier League lá na Inglaterra, um jogando pelo Arsenal, outro pelo Manchester City. E o Gabriel tem se dado bem nessa marcação. Ele conhece muito bem. Ele deve saber como o Brasil deve se preparar para marcar o Haaland. E se você marca esse Haaland, eu acho que a seleção da Noruega fica uma seleção, eu não vou dizer comum, fica normal.
2: Meio-dia e 22.
1: Era justamente nesse zagueiro que eu tava pensando, né, Flamengo? Tá acostumado a jogar com o Haaland lá.
2: Sim.
1: É, não, acho que vai, e vai dar treta. Bom pra nós.
2: Eles têm uma treta entre os dois, assim. É um negócio assim. É, como eles sempre se pegam ali em clássicos. Disputa, lá na Inglaterra. É. Sim, tem uma troca de empurrões e eu acredito que isso deva acontecer também no Brasil e Noruega.
1: Agora, Evandro, no gol do Haaland, eu acho que assim, como o gol tava limpo, ele só escorou. Só que como ela pegou meio de lado. Você ela pode ver que lenta. Ele deu uma escorada e depois ele tentou correr. Por quê? Porque ela foi na direção do goleiro, né? Sim, o gol estava aberto, só que ele escorou mal, ela ia na direção do goleiro. Por isso que ele deu uma... Opa, vou ter que correr de novo. Mas não deu tempo do goleiro chegar.
0: E aquela bola da Costa do Marfim na falta, nos acréscimos já.
2: Pois é.
0: O cara meteu ela lá no ferro, o goleirinho...
2: Vap.
0: Ei, mas aquele eu tossi pra entrar, até porque foi meu placar aqui.
2: Foi de mão trocada, o goleiro da seleção norueguesa. É, outro detalhe, ainda sobre a seleção brasileira, não conta com o Lucas Paquetá. Ontem, a CBF, Confederação Brasileira de Futebol, divulgou a seguinte nota. O atleta Lucas Paquetá passou nesta terça-feira por exame de imagem, que confirmou lesão muscular na região posterior da coxa esquerda. O jogador seguirá um protocolo de tratamento intensivo, acompanhado pela equipe médica da seleção brasileira, visando sua recuperação e retorno às atividades no menor tempo possível. Se você perceber, a seleção, esse boletim médico da seleção não estima tempo de recuperação. Quando se fala o seguinte, pode ser que ele fique à disposição para uma hipotética final, isso aí é informação de bastidor, que jornalistas, que repórteres conseguem apurar ali. Mas o fato é que Lucas Paquetá, pela forma oficial que a CBF trata aqui, dificilmente vai ter condições de jogo.
0: É, no meu ponto de vista, ele está fora da Copa. Primeiro tempo da recuperação, né? O Brasil precisaria chegar à final para ele poder participar. Antes disso, acho que ele não participa. Não é contusão muscular, não é de um dia para a noite que cura. Todo mundo sabe o que é um problema muscular. Depois, quando ele melhorar, ele já tem que ir para o campo. Ele precisa de um espaço. Vai entrar sem a melhor condição física? Não vai. Aí já tem gente com o comentário preparado. Ah, o Paquetá não faz falta. Se o Brasil perder um jogo aí pela frente, ah, mas como o Paquetá fez falta, hein? Já estava entrosado ali, não estava mesmo um cara que já... Então tem tudo isso no futebol, é a lei do si, né? É a partícula A passivadora que ela resolve tudo e não resolve nada ao mesmo tempo. Mas o Brasil tem jogadores com capacidade de sobra para substituir o Paquetá, porque acho que o Paquetá teve mais críticas nesses jogos que ele fez do que aplausos. Não é? Do que elogios. Não estou dizendo que ele jogou mal, mas um jogador assim que você tem o próprio Martinelli, que entrou, não porque fez o gol, mas é um cara também cascudo, acostumado a enfrentar esse Haaland também lá na Premier League. Você tem o Endrick, que entrou também ali, foi no lugar do Paquetá que o Endrick entrou, né? Mas o Martinelli é jogador da posição ali, é meia. Então acho que pode ser ali. E você tem a opção de botar volante para liberar um pouco o Bruno Guimarães. Nesse caso seria o Fabinho, que tem entrado. Ou simplesmente colocar para começar aquele que tecnicamente é o melhor de todos que estão lá, que é o Neymar.
2: Ele é uma opção, na sua opinião, então?
0: Sim. Eu acho que se ele começar, normalmente ele não deve terminar o jogo.
2: Uhum.
0: Ele não tem fôlego para uma puxada dessa. Aí eu não sei também se, pensando em prorrogação, pensando em pênalti, é mais interessante colocá-lo no segundo tempo. Né? Pode ser que comece sem ele, para botar um jogador de um vigor físico maior, melhor, mais apurado. Pode ser que aconteça isso. Eu acho que é o mais provável que o Neymar ainda fique para um segundo tempo, ou que pode ocorrer uma prorrogação.
2: 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E a pergunta hoje no quadro Você na Rede é justamente...

0: exatamente sobre a definição do adversário do Brasil. Dá para passar pela Noruega? Domingo, 5 horas da tarde, a seleção brasileira enfrenta os noruegueses pela fase oitavas de final. Quero saber a sua opinião. 629-8480-8453. Helder Nasson, WhatsApp, e temos mensagens?
1: Muito bem, temos sim. Vamos a elas aqui no nosso WhatsApp da Rede Serra Dourada, 629-8480-8453. A Judite de Cristalina está participando com a gente.
2: Boa tarde, meu querido, boa tarde. Oi, eu quero que você ofereça aí o próximo bordão pra Lídia, pra Neuza, que é mãe e filha. Tá, veio de Catalão pra cá. Pra Cristalina.
0: Tá bom.
2: E pra... A mãe dele? A mãe sua?
0: Sim. Qual o nome dela?
2: Pra dona Júlia também, aqui em Cristalina. Pros filhos dela, pra Nora, pro Neto. Oferece um bordão aí, meu querido, pra todo mundo. E você quer saber meu pra cá?
0: Quero!
2: 3-1!
0: Boa!
2: Pro Brasil!
0: Sensacional, valeu! Beijo, tudo de bom pra você, Judite. Obrigado pela sua participação aqui.
3: Bom placar.
0: 3-1, né?
1: Bom placar. Ela corre se dela acertar, viu? É.
0: Eu não tô tão otimista, não. Acho que vai ser 1-0 só isso. Eu já tô dando meu palpite aqui. 1-0 tá bom demais.
3: Minha expectativa é que a gente faça pelo menos 2, porque um eu acho que eles fazem com esse Haaland.
0: Faz. Esse é um jogador, assim, que está vivendo o principal momento na carreira dele. E os números dele provam isso. Todo jogo ele marca pelo menos um gol. Haaland, atenção ao Haaland. Abraço pra você, Judite. Um abraço pra todas que estão aí com você na cidade de Cristalina. Muito obrigado aqui pela moral, pela audiência. No Tocando Sucesso, você vai mandar um modão pra ela, ou Helder Nasson?
1: Daqui a pouco, viu? A partir das 14 horas, no Tocando Sucesso, vai ter aquele modão aí pra você e todo esse pessoal. E viu, Judite? Só aguardar. Enquanto isso, fica antenada no esporte aqui conosco.
0: Abraço, Judite, valeu, tudo de bom. Quem também está conosco é a Keila, lá em São Simão, Helder.
1: Isso.
4: Eu acho que o Brasil vai ganhar, sim. Eu acho que o Brasil vai ganhar de 3-0.
0: Boa, valeu.
4: Acho que o Brasil vai ganhar. É Keilinha de São Simão, Goiás.
0: Abraço pra você, Keila. Muito obrigado pela sua audiência aí na cidade de São Simão. Tudo de bom pra você. Mais mensagens 629-8480-8453.
1: A Maria Divina tá dizendo, boa tarde, o Brasil vai sim ganhar da Noruega e ainda vai ser o campeão, hein? O Hexa é nosso, olha aí. De Paranaguara, Maria Divina, confiante. Boa tarde, Helder, Rafael e Evandro. Eu estou confiante, sim, e otimista que o Brasil vai vencer a Noruega. E o Brasil vai ser o grande campeão da Copa do Mundo. Qual o placar, Antônia? Antônia Campos, de Iaciara. Boa tarde a todos. Vocês falam muito bem aí, viu? Amo o bate-papo de vocês. A Cleusa Santos, de São Simão. E, claro, ela está postando aqui Brasil, Brasil e Brasil. E também quer participar da promoção aí, o sorteio da camisa. Obrigado, então, Cleusa. Já respondeu aqui que vai dar Brasil. E se quiser também, manda o palpite pro placar do próximo jogo do Brasil aí, não é isso, Bessa?
0: Exatamente. 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Para concorrer, quem vai ser o grande campeão da Copa? É só responder essa pergunta. Você pode responder por texto ou por áudio também. E aí, na sexta-feira, você concorre a uma camisa da Seleção Brasileira e ainda um álbum com 70 figurinhas. Helder.
1: Muito bem, vamos ouvir aqui a Bel de Iaciara.
5: Bom dia, Helder. É o Vinícius Júnior. Aqui quem fala é Bel Lavadeira. O Vinícius Júnior vai fazer nós chegar lá. O Brasil vai vencer. Eu tô muito confiante no Vini e Neymar. Tô confiante. Bel Lavadeira de Arceara, Goiás. Um abraço pra vocês aí, viu? Fica com Deus.
0: Abraço, tudo de bom pra você, Bel. E bom trabalho pra você aí. Muita força, muita energia positiva, Bel, aí na cidade de Iaciara. O Mário Lívio tá lá em Unaí. Qual que é a opinião dele? Qual que é a mensagem dele? Hein, meu queridíssimo Helder Nasson?
1: Tá dizendo que o Brasil vai ser campeão. Agora vamos ouvir o áudio.
0: Agora.
6: Boa tarde. Uma excelente quarta-feira para todos nós ouvindo as notícias do esporte.
0: Abraço, Mário.
6: Mário Lívio Teixeira, Fazenda FP, Unaí, Minas Gerais.
0: Tudo de bom para vocês aí na Fazenda FP. E a todos os mineiros, a todos aí da cidade de Unaí. Tudo de bom, valeu pela mensagem, valeu pela moral. Mário, tá concorrendo aqui ao sorteio da camisa da Seleção Brasileira, sexta-feira. Helder.
1: Muito bem. Falando nisso, o ouvinte falou, Neymar e Vini já jogaram juntos na seleção?
0: Não me lembro, posso pesquisar, já, você se lembra?
3: Acho que amistoso já jogaram. Não, o Neymar tinha
1: Porque o Neymar, né? Tem 3 anos, isso, né, que ele não...

0: Neymar.
1: Na última Copa, o Neymar não estava?
0: O Neymar estava na Copa de 2022.
1: Ele estava também.
0: Pronto. Tava, né? O Neymar machucou em 2023. Foi. Antes de 2023, então os dois jogaram juntos, sim. 62.
2: O Brasil, com o Vinícius Júnior no ataque. Tocou pra Neymar, de fora da área. Chutou. Gol!

0: Santos Futebol Clube, é igual do Neymar.
1: Valeu, Enzo. Valeu, Enzinho. Aí na cidade de Iaciara. Que bom, né? Que bom. Energia boa dele.
0: Ele tá treinando pra narrar o gol no dia do jogo, com a galera gritando ali.
1: 62984808453 é o WhatsApp aqui da Rede Serra Dourada. 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Meio-dia e 33, daqui a pouquinho tem também as notícias locais, tem muita coisa acontecendo nos times. Ontem, por exemplo, teve o Anápolis jogando pela Série C do Campeonato Brasileiro. E claro, muita Copa do Mundo. Daqui 27 minutos tem Inglaterra e República do Congo. O Brasil passando pela Noruega é daí, desse confronto, ou lá do confronto contra o México, porque o México já tá lá. Aí é o seguinte, Brasil e Noruega. Quem classificar de Brasil e Noruega está nas quartas e enfrenta o vencedor de México contra Inglaterra ou República Democrática do Congo. 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
1: Meio-dia e 39.

0: com Evandro Gomes, o mais sensato, ao lado também de Helder Nasson e de toda uma equipe aqui da Rede Serra Dourada. É bom ouvir. Meio-dia e 39, a seleção da Inglaterra enfrenta em instantes a República Democrática do Congo. Ingleses de Harry Kane são super mega favoritos para esse confronto, Evandro. Uma da tarde a bola rola.
1: É, favorito é.
0: Mas você não cravou, hein?
1: Não, porque...
0: Pode ser que tenha uma zebra aí?
1: Não acredito muito não, né? Acho que a Inglaterra tá bem mais cotada para passar. Mas ontem eu apostei nas zebras, deu tudo errado. Eu falei assim, ontem eu não vou dar palpite, eu vou jogar em zebra. Errei tudo. Não deu, né? O mais próximo que eu estive foi do empate desse jogo da Costa do Marfim contra a Noruega. E quase que dá, que eu botei 2-2. Eu falei, a Costa do Marfim vai passar nos pênaltis. Não precisou. Mas eu acho a Inglaterra, sim, favorita para ganhar. Não acho a Inglaterra com seleção para ganhar a Copa. Mas nessa fase ainda passa.
0: Meio-dia e 40, este é o Serra Dourada Esportes, aqui pela Rede Serra Dourada. 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
1: Evandro. Tá fazendo aqui as contas que a gente vai fazendo assim. O Brasil, como eu falei ontem, ele é sempre. Ele sai da Copa por mãos de europeus, né? O Brasil enfrentou um país africano, Marrocos.
0: Enfrentou.
1: O primeiro. O segundo, um país do Caribe.
0: O Haiti.
1: O Haiti. Terceiro. Europeu.
0: A Escócia.
1: Passou. Quarto, um asiático.
0: Japão.
1: Passou. Quer dizer, o Brasil pegou quatro continentes aí, né?
0: Quatro escolas diferentes.
1: Diferentes. Agora, a partir de agora, eu acho que começam as escolas da Europa. E aí é mais complicado um pouco.
2: Eu vou te ajudar. Agora eu vou te ajudar, então, nesse seu... O Brasil ganhou em 94 de quem?
1: 94?
0: Na final da Itália.
2: Europeia. Europa, ganhou em 98 em cima de quem?
0: Não, perdeu pra França.
2: Não, 98 não, é 2002, perdão.
0: Alemanha,
2: é outra europeia. Sim. Então pronto, acabou. Não tem mais tabu, não.
1: Melhor chegar na final e ganhar deles, né?
2: É
1: assim. Não. Eles tiram a gente, mas a gente ganha Copa em cima deles também. Tem esse lado, né? Eu já tava vendo uma pesquisa de um jornal alemão. Mesmo a Alemanha tendo saído, eles não perdem assim aquela pompa deles. Eles botaram assim, a Alemanha ainda é superior ao Brasil. Tem mais decisões ali em Copas do Mundo. Mas paciência, eles não ganharam, eles ganharam uma, duas, três, quatro, né? Estavam bem próximos da gente. Vamos ter que esperar mais quatro anos.
0: Meio-dia e 42, esse é o Serra Dourada Esportes, aqui pela Rede Serra Dourada. Tô vendo aqui, ó, que tem muita gente que está participando. E a pergunta é simples. Dá pra passar pela Noruega, sim ou não? Na fase oitavas de final. Mensagens. E aí já tô vendo ali palpites também, Helder Nasson.
2: Muito bem, vamos conferir aqui então as participações dos nossos ouvintes aqui no nosso Serra Dourada Esportes.

0: Joaquim Ferreira.
1: Joaquim Ferreira,
0: bora lá.
1: Diz aí sua opinião, Joaquim.
2: Eu acho que o Brasil vai ganhar essa Copa, sim. Apesar que esse time que ele vai pegar, ele perdeu duas e empatou duas, né? Mas agora é a Copa do Mundo. É Brasil e é nós na fita. Tchau, obrigado.
0: Tchau, obrigado, Joaquim Ferreira. Tudo de bom pra você e obrigado pela sua mensagem. Obrigado pela sua participação. É o Dernasson.
1: Abraço aqui pro Júlio César Corrêa lá em Tarumã. Tô procurando aqui, cadê, Júlio César, o seu placar pro jogo de hoje? Né? Mandou um abraço pra todo mundo aqui, não mandou o placar. Obrigado, Júlio César Corrêa. Um abração pra você. Sinésia Nogueira tá em Tarumã, tá falando o placar aqui, Sinésia?
3: Boa tarde, Rafael Bessa.
0: Boa tarde.
3: Sinésia Tarumã. Quem vai ganhar é o Brasil e eu quero ganhar uma camiseta, senão eu vou fazer igual criança, eu vou chorar.
0: Ô, oh, meu Deus, de jeito nenhum.
3: O Brasil vai fazer de 2-0.
1: Ah, 2-0 para o Brasil. Obrigado, Sinésia.
4: Não precisa chorar, não.
1: A Maria Ribeiro, lá de Santa Terezinha, diz que é 2-1 para o Brasil. Obrigado, Maria Ribeiro. Antônia Campos mandou 2-0 Brasil. Muito bem. O Daniel tá mandando boa tarde aqui. É de onde? Vazante, Minas Gerais. Tá falando de Minasul, onde está morando atualmente. O Brasil vai passar pela Noruega. 2-1, hein? Torcendo muito, eu acho que o Brasil vai ser campeão. Valeu, Davi. Aquele abraço para você, o mineiro que está morando em Minasul. Obrigado pela participação. Cristina Souza, de Itapaci.
5: Boa tarde, Helder, Evandro e Rafael. Sobre a pergunta aí, se o Brasil vai conseguir passar no domingo, creio que nós vamos ganhar sim, mas vai ser apertado, viu? Podemos preparar o coração aí, uma boa dose de calmante, tranquilizante, de água doce, mas vai dar certo. Meu palpite,
0: 2-1. Vixe, apertado.
4: Água doce, bom, acalma.
0: É, dizem que sim.
4: Um suco de maracujá.
0: Um exemplo, quando alguém toma uma queda, ou antigamente, assim, lá no interior, passa um susto, aí vem alguém já com a aguinha, rapaz, com açúcar e te serve.
4: Mas é bom ganhar como ganhou do Japão, né? Porque quando você faz gol àquela altura ali, não tem mais reação do adversário.
0: Sim.
4: A não ser que o árbitro faça o que fez lá naquele jogo do Japão.
1: É, aquilo ali não vai acontecer sempre não, viu?
4: É, o cara deu quantos minutos, depois dobrou o tempo.
0: Foi, haja emoção. Meio-dia e 45, este é o Serra Dourada Esportes, aqui pela rede Serra Dourada. Mensagens pelo 62984808453. 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
1: O Marcelo lá de Aciara tá avisando que hoje é aniversário da Bel Lavadeira, que participou aqui há pouco com a aula.
0: Parabéns pra você, Bel! Tudo de bom, viu? Feliz aniversário! Muita energia positiva pra você!
1: Muito bem, o Marcelo tá te mandando os parabéns também, Bel. A Cleusa Santos, 2-1 para o Brasil. Vai ter Neymar, né? Então tá bom. Um abraço, obrigado aqui pra você que tá participando. Daniel Alves é de Crixás. Tá dizendo assim, o Brasil mostrou que ele tem 5 estrelas. Porque contra o Japão, o primeiro tempo foi ruim, mas o segundo tempo mostrou seu futebol e vai mostrar a força para chegar à final da Copa do Mundo. O Brasil passa 2-1 em cima da Noruega, o Daniel de Crixás.
0: Tomara. Valeu, Daniel. Tudo de bom para você, viu?
1: Agora o Mário Livre tá falando o placar, né, Mário?
6: Meu palpite para esse jogo aí é 2-1 Brasil de novo. Pode ter certeza. Nós vamos ganhar na raça.
0: Boa.
6: Esse jogo e vamos chegar a ser campeão. Pode ter certeza. 2-1.
0: Abraço, Mário Lívio, aí da cidade de Unaí. Tem mais gente chegando por aqui. Rapaz, quanta gente mandando mensagem. Que bom que você está interagindo aqui com o nosso Serra Dourada Esportes. E que bom que você vai concorrer à camisa da Seleção Brasileira e também ao álbum com 70 figurinhas na sexta-feira. 62984808453. É o Bernasson.
7: Boa tarde, meus
0: pais. Boa
7: tarde. Eu acho que vai ser um jogo apertado, hein? 2-2, Brasil ganha nos pênaltis. É isso aí. Bota mais na promoção aí, eu quero ganhar essa camisa, hein?
0: Valeu, Giovanni.
7: É o Giovanni, de Lusiânia.
0: Responda, por favor, quem vai ser o grande campeão da Copa, Giovanni? Que aí você já vai ser incluído aqui na promoção Torcida Serra Dourada, tá bom?
4: Mas por pênalti não, né? Judia demais da gente, né?
0: Uma pergunta. Você confia no Alisson para a cobrança de pênaltis?
4: Confio.
0: Sério?
4: Claro que sim, mas por que não? O Alisson é

0: um bom goleiro, um cara acostumado. Goleiro, ele tem que estudar bem o adversário, independente do que ele fizer durante o jogo. Se o goleiro do Paraguai, como ele demora, eu acho que o segredo do goleiro para pegar pênalti é ele demorar sair da linha, né? Porque tem uns que antecipam, aí arriscar o canto. Aí dá o canto pro batedor. Batedor com categoria não vai errar. A não ser aqueles que vão pra bola de cabeça baixa, decora o canto e vai, nem olha pro goleiro. É esses. Só quando eles batem muito forte, que acertam lá a bochecha da rede, eles conseguem fazer. Mas o goleiro, quanto mais ele retardar a saída dele, mais ele complica o batedor.
1: Por que que eu te fiz essa pergunta, se você confia ou não no Alisson? Eu vou dar aqui dois exemplos, assim, bem diferentes. Um da nossa realidade, que nós estamos vendo aqui todos os dias, e outro que nós vemos quando é um momento decisivo. Eu vou te citar o exemplo aqui do Alemanha e Paraguai. Eu estava assistindo lá em casa e eu disse o seguinte: esse Neuer aí, pelo menos um pênalti ele garante que ele defende. Você tem essa convicção, mesmo com o Neuer com 40 anos de idade.
0: Garantia que você não tinha do outro que ia pegar dois, né?
1: Exatamente. E aí eu vou citar um outro camarada aqui, um outro bem diferente. Esse não disputa Copa, Tadeu, aqui do Goiás, aqui, ó. Sim. Quando vai ter decisão de pênalti, você sabe que o Tadeu pode fazer a diferença também. Essa convicção
0: tanto não tem. Tanto na cobrança quanto na defesa, né?
1: Isso. Essa convicção não tem com o Alisson, assim. Eu não tenho lembrança, assim. Ó, foi pro pênalti e o Alisson foi lá e se garantiu.
0: Vai ser agora.
1: É?
0: É, se precisar.
1: Tomara que não precise.
2: Não, né? Vai ser agora, não, que não vai precisar, não. Porque é isso. Eu também não confio no Alisson para pênalti.
1: Ah, é? Por quê?
2: Não, eu não acho ele um goleiro rápido e nessa questão aí do esperar. Para mim, o goleiro tem que esperar o batedor.
1: É.
2: Né? Aí é o seguinte: o que der para pegar, aliás, a maioria ele vai dar para pegar se ele esperar. Porque a maioria bate a meia altura e não tão ao canto, ou seja, alcançável. A maioria bate assim, se você for parar para analisar. Então tem muito gol bobo que o goleiro toma de pênalti. Ele se joga no canto e vai um pênalti mal batido. Você fala, nossa, mas esse cara bateu mal. Deu sorte que o goleiro pulou antes.
0: E ele é treinado por
2: um cara... E ele não espera.
0: Ele é treinado por um cara que defendeu muitos pênaltis, que é o Taffarel, né?
2: Taffarel, né? Exatamente.
1: Pois é. E o Taffarel faz parte ali da comissão técnica da seleção brasileira.
2: Eu me lembro que acho que é o Muralha. No Flamengo me passou muita raiva nos pênaltis. E a gente tinha no banco o César que pegava pênalti, né? Não, só nos pênaltis não. Mas o César pegava pênalti.
1: O Muralha aí... é um goleiro que chama gol, não chama?
2: Nossa, aquele ali ele tava pedindo pra... Vem, chuta, chuta. Ele foi pra uma disputa de pênaltis, agora não me lembro contra quem, a Copa do Brasil, se não me engano. E pulou, todas ele pulou no mesmo canto. Aí o que foi? Ah, não, é porque a gente combinou antes com o meu treinador, eu ia pular todas no mesmo canto. Ele pulou todas no mesmo canto, pegou nenhum.
0: E os caras descobriram, batendo no outro, ficou fácil, né?
1: Foi a metodologia que ele utilizou, assim, uma hora alguém vai bater aqui, só que aí você tá contando com a sorte, né? É. Meio-dia e 51, 629-8480-8453, que bom, olha assim, ó, o Giovanni, a Ana Leia, o Silas, a Antônia, a Solange, tá todo mundo participando. Mensagens, Helder Nasson.
2: Muito bem, o Júlio César mandou então o placar 3-1 para o Brasil. A Ana Leia de Itajá mandou um áudio aqui, vamos ouvir.
3: Boa tarde, pessoal do Serra Dourada Esportes. Eu sempre ouço vocês lá no trabalho, mas lá a gente não pode estar usando o celular para participar. Agora de férias eu posso. E o meu palpite é que a França vá para o final com o Brasil. Mas eu não acredito que o Brasil consiga passar a França. Então, acho que o grande campeão da Copa desse ano vai ser a França. Em segundo lugar, o nosso Brasil. Na minha opinião, não vai ser dessa vez, infelizmente, que o nosso Brasil leve esse título de Hexa.
1: Valeu, obrigado, viu? Ana Leia, aí na cidade de Itajá. Opinião consciente também da Ana Leia. 62984808453.
4: Boa tarde, meus amigos do Serra Dourada Esporte. 3-1 pro Brasil, hein? Logo 2 gols no primeiro tempo pra gente respirar aliviado. E eu quero participar do sorteio aí da camiseta e do álbum figurinha, hein? É nóis, estamos aqui em Cristalina, Goiás.
1: Abraço, valeu, Silas. Tudo de bom pra você aí na cidade de Cristalina. O sorteio na sexta-feira. 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
1: Muito bem. Trazendo aqui, esse foi o Silas, né? Quem tá conosco também é a Solange de Cristalina, mandando boa tarde. Vai ganhar de 3-1 o Brasil, hein?
0: Tomara.
1: É isso aí. José Lino mandou áudio, vamos ouvir.
2: José Lino de Carapone, Goiás. São 2-1 para a seleção brasileira. É o campeão da Copa. A final vai ser disputada entre França, entre Portugal e Argentina.
1: E quem ganha?
0: Manda sua mensagem, Joselino.
3: Esquecemos de Portugal, né? Ninguém fala quase em Portugal mais.
1: Ah, depois do sufoco que Portugal levou da Colômbia, da Colômbia, né? Acabou Portugal.
3: Tem times bons aí pra jogar. Tem Portugal, tem Argentina, tem Colômbia.
1: Tem muita gente boa ainda. A Antônia Campos, inclusive, tá dizendo aqui, ó. Por pênalti, não. É teste pra cardíaco. Vira a boca pra lá, Ana. Ei, Antônia Campos de Aciara. O Marcelo, lá em São Simão, mandou um áudio aqui, vamos ouvir.
4: Boa tarde, galera do Serra Dourada Esporte. Vamos que vamos, hein? A grande campeã da Copa do Mundo é a seleção brasileira, hein? Vamos que vamos. Que venha França, que venha Argentina, que venha Alemanha, que venha, pode vir todo mundo, porque o Brasil, nós é mais. Por isso, somos pentacampeão, hein? Vamos que vamos. Serra Dourada é bom demais ouvir.
1: Boa, é isso aí. A Alemanha já não vem mais, ainda bem.
3: Alemanha e Holanda já eram, né?
1: O Silas está dizendo aqui, eu não sou... eu sou brasileiro, né? Até o fim, viu? Então eu vou nesse negócio aí. O pessoal está mandando que o Brasil não vai chegar na final. Para mim, tá com nada não. Quem não tá com nada? O pessoal, Silas? Você falou que ia dar... Foi o Silas que falou que ia dar a Argentina? Não, foi o Zé Lino, né? Ah, é verdade.
3: Tem um Valeu, Silas. Torcedor da Argentina, né?
1: Tem o Lúcio, né? Argentino. Isso. E o Silas tá dizendo, somos brasileiros. Então é isso aí, Silas. Concordo com você. Bora pra cima, acreditando até o fim.
5: Boa tarde. Aqui é a Elza, de São Simão, Goiás. Eu acho que eles vão ganhar. Eu acho não. Eu acho... Tenho certeza que eles vão ganhar de 3-0. 3-0 aqui é a Elza de São Simão, Goiás. Tenha uma boa tarde. Eu já cadastrei aí no Supremo aí com a Grazi.
0: Mas tem que cadastrar conosco aqui também, viu, Elza? Aqui no Serra Dourada Esportes. 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É só responder. Quem vai ser o grande campeão da Copa? Tá
1: bom? Eu vou ter que interromper o Bessa aqui hoje para entrar com aquela edição extraordinária. É que o jogo da Inglaterra vai começar uma hora, né?
0: Isso,
1: então,
0: agora.
1: Então eu tenho que pegar o palpite de vocês antes do jogo, senão Parabéns. Vai ficar mais fácil na hora que o resultado tiver 1-2, 3-0, aí fica fácil, né? Vamos lá? Ô Evandro, placar do jogo Inglaterra e Congo, por favor.
3: 2-0 para a Inglaterra.
1: 2-0. Muito bem, e você, Bessa?
0: 3-1 para a Inglaterra sobre a República Democrática do Congo.
1: Isso, então eu vou colocar aqui 2-0. Pra Inglaterra. Já quer falar de Bélgica ou a gente deixa pro final?
0: Bora já.
1: Então vamos lá, Bélgica e Senegal.
3: Bélgica e Senegal, Senegal 2-1 Bélgica.
1: Será? Bessa.
0: 2-1, 1-0 Bélgica. 1-0 Bélgica.
1: Uhum. A Bélgica vem bem não, hein? Senegal e Bélgica, eu vou colocar...
3: Mané contra De Bruyne.
1: Vou colocar aqui que esse jogo vai ser 1-1.
0: 1-1?
1: 1-1.
0: E aí? Aí pênalti?
1: E aí nos pênaltis vai dar Senegal.
3: Eita.
0: Ué, loucura, hein? Mas bom.
1: Hoje eu que vou de zebra, Evandro.
3: Tá certo. Tem que...
0: Eu vou falar, eu posso mudar meu palpite?
1: Uai.
3: Não.
0: Eu não raciocinei direito quando... Eu não estava sendo eu estava em mim no momento em que...
3: Tá autorizado pelo Helder, pode ir.
0: No momento em que eu opinei aí em relação à seleção da Bélgica. Pra mim vai dar Senegal, 1-0. Senegal.
3: Você tinha apostado 1-0 pra Inglaterra?
0: Pra Bélgica.
3: Eu mantenho o meu placar aí.
0: Pra mim, Senegal vence. Essa Bélgica até agora, sabe aquele termo que é muito usado no futebol? Bonitinha, mais ordinária?

0: Pra mim, a Bélgica. Eu assisti os jogos da Bélgica e falei assim, ah, rapaz, essa aí só foi aquela fase pra tirar o Brasil da Copa de 2018. Depois não ganharam mais nada, só pra encher o nosso saco. Essa
1: seleção acabou mesmo.
0: Não é?
1: A Bélgica acabou, não tem como.
2: Ah, ainda tem uns velhinhos ali que dão conta, rapaz. Tem Bruyne, Lukaku.
1: Pois é, os velhinhos vão correr com o Senegal, vão correr com
2: os... Você tem que ver o seguinte,
1: os caras correm demais,
2: gente. Se essa Bélgica for pra uma decisão por pênalti, é ruim pro adversário. Courtois, meu amigo, é o goleiro, aqui é difícil
1: meter gol. Rapaz, posso mudar aqui meu... Eu esqueci do Courtois no gol.
0: Courtois que é grandão, tem mais de 2 metros.
2: E pegador de pênalti.
1: É, sim. Rapaz, acho que é verdade, eu me dei mal aqui, os pênaltis da Bélgica.
0: Pode mudar se quiser, ainda dá tempo. Meio-dia e 58, vai mudar ou não?
1: Já vou, então eu vou pôr o Bélgica aqui, porque o Evandro, né? Me avisou aí, rapaz, é passar pelo Courtois, você tá é louco. Então é Bélgica nos pênaltis, já que tá podendo mudar. Estados Unidos e Bósnia.
2: Estados Unidos 2-1.
0: Estados Unidos 2-0. Essa seleção da Bósnia, pelo menos até agora, pra mim, não mostrou a que veio na Copa do Mundo. E os Estados Unidos, tal qual a seleção mexicana, tá muito bem. Então, então acredito nos Estados Unidos.
1: Foi uma surpresa, né? A Bósnia passar de fase.
2: Perdeu um jogo que não ia. Unidos, né?
0: Só sim, um. Sim. E assim, foi uma zebraça, foi aquele jogo contra a Turquia, assim, foi um jogo nada a ver esse Turquia e Estados Unidos. Meio G 59!
1: Então eu vou colocar 3-1 pros Estados Unidos.
0: 3-1?
1: É
0: isso. 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
1: Uma e três da tarde. É bom, hein?

0: com Evandro Gomes, com Helder Nasson e com toda a nossa equipe aqui na Rede Serra Dourada. É bom ouvir. A bola rola nesse momento para Inglaterra e República Democrática do Congo. Segunda fase é a 16avos de final. Quem passar desse confronto vai pegar o México. México que vai muito bem. Obrigado. Tem sido uma das grandes surpresas dessa Copa do Mundo. Os Estados Unidos também vem bem. O México também. A seleção do Canadá também já está na fase oitavas de final. Então, os três anfitriões até agora, muito bem na Copa do Mundo. 1:04 PM, abrindo o nosso bloco de notícias locais. Evandro, hoje, André Luiz Pita foi eleito presidente da Federação Goiana de Futebol. Recebeu por unanimidade 72 votos entre clubes e ligas que existem no estado de Goiás. Todos votaram então em André Luiz Pita. Ele assumiu pela primeira vez em 2007, ficou até 2022 e aí deu lugar a Ronei Freitas, que foi presidente nessas últimas três temporadas. Nesse período, o André virou CEO da federação, um cargo executivo lá na federação, e agora ele retorna. Foi eleito hoje por unanimidade.
1: Independente de ficar nessa mesmice, não se pode discutir a capacidade do André. Ele é um cara que começou a vida dele ali dentro, como cunhado do então presidente Wilson da Silveira. Foi de tudo ali dentro da federação. Virou presidente, foi fazendo o seu trabalho, futebol goiano, né? Ele ganhou um prestígio muito grande junto à CBF, independente do presidente lá. E agora parece que esse prestígio cresceu, até porque o André tem cargo também dentro da CBF, e se não estou enganado, tem alguma coisa a ver também na Conmebol. Então, um cara que todo mundo conhece, futebol brasileiro conhece o André Pita dentro de federações, futebol goiano não teria uma opção melhor que ele. Volta, eu acho que pronto para fazer mais um bom trabalho. Apontou os vices dele?
0: Sim, um dos vices é o Ronei Júnior, filho do Ronei Freitas.
1: Porque quando era o Ronei, o vice era o filho do André.
0: Exatamente. É. E o outro é o Leonídio dos Anjos, o Léo.
1: Veterano funcionário lá da Federação Goiana de Futebol.
0: Então na chapa dele tem desde renovação até a tradição do Leonídio Ramos.
1: E o Ronei vai para onde? Para a CBF?
0: Eu vou procurar saber. Hoje
1: me disseram que ele vai ter um cargo na CBF.
0: Ele já tem. Hoje ele é o responsável pela Copa Verde. O Ronei Freitas.
1: Isso é funcionário da CBF, né?
0: Sim. O André Pita, quando era CEO, ele era o responsável pela Série D. A Série D é de responsabilidade do André Pita, quarta divisão. E o Ronei, a responsabilidade dele é a Copa Verde.
1: Por que ele não vira CEO da federação, então, Ronei? Porque já não muda muita coisa, né?
0: Poderia ser.
1: É só um troca-troca danado lá dentro e tudo bem. Mas, repito, independente da continuidade, tem muita gente que é contra, né, o continuismo. Mas o André tem méritos. Um cara conhece como ninguém o futebol goiano. Eu acho assim que tem que torcer para ele fazer um grande trabalho e ajudar a recuperação dos nossos clubes, ver se a gente volta a ter um time na Série A do Campeonato Brasileiro.
0: E o que mais me chamou a atenção nesse processo eleitoral da Federação Goiana de Futebol foi saber que dentro do estado de Goiás tem 72

0: instituições, isto é, 72 clubes e ligas que têm direito a voto. Muita coisa, né?
1: A coisa fica assim porque tem muita gente que nem sabia que tinha essa eleição. Se você não fala aqui, eu li esse dia que ia ter. Porque é obrigado a colocar no diário oficial alguma coisa. Se colocam para lá, quem é que lê diário oficial hoje? Ninguém. Então coloca legal a eleição, nada de irregularidade. André seguindo aí por mais 3 anos. Depois, com certeza, o filho dele deve assumir. Tal qual o Samir Chaudi, cujo pai é presidente da Federação de Roraima há mais de 40 anos.
0: 1:08 da tarde, aqui é o Serra Dourada Esportes, e o André, nesse caso, teria direito a mais uma eleição, depois desses 3 anos.
1: O Ronê é que não usufruiu do benefício de 2 eleições, né?
0: Sim, ele teria essa possibilidade.
1: O André não aguentou esperar mais 4.
0: 3? São 3 anos. Isso, é um triênio. 1:08, ainda falando de futebol local... O Anápolis não engrena, né? Impressionante. Ontem, o Galo da Comarca jogando lá em Caxias do Sul, jogando lá no estádio Centenário, foi o segundo jogo sob o comando do técnico Roberto Fernandes. O Anápolis ficou no empate 1-1. É um adversário difícil, muito difícil, é bem verdade, que é o Caxias lá no estádio Centenário, mas o Anápolis segue na lanterna do Campeonato Brasileiro da Série C.
1: Tá pra terminar esse campeonato? Porque tem porque esse Anápolis tá lá embaixo, né? E nada, o Anápolis vai, ganha Copa Centro-Oeste, decide Copa Verde e péssimo na Série C.
0: O Felipe Rangel marcou o gol do time lá de Caxias, enquanto que o Fernandinho empatou para o Anápolis. O Campeonato Brasileiro da Série C está em sua 12ª rodada e vai ainda até a 19ª rodada. Então, tem 7 jogos ainda. Vamos lá aos jogos do time do Anápolis? Na 13ª pega o Botafogo da Paraíba. O próximo jogo, domingo. É nesse próximo domingo.
1: Time do Nenê.
0: Isso.
1: Botafogo, Belo.
0: É o Belo lá, o Botafogo da Paraíba. Depois, na 14ª rodada, o Anápolis tem pela frente o Maringá. Esse Maringá que bateu no Anápolis também.
1: Olha aí.
0: É, depois, na 15ª rodada, o Volta Redonda fora de casa.
1: Só povo grande, hein?
0: Não, e piora.
1: A Série C são grandes esses aí.
0: Na 16ª rodada, o Guarani.
1: Que Guarani... tá ganhando todo mundo agora, melhorou.
0: Isso, Guarani de Campinas. Aí depois, o Floresta, lá do Ceará. É, depois o Confiança.
1: Eita.
0: Confiança Sergipe. E na última rodada.
1: Confiança não foi a estreia do Roberto Fernandes? Foi contra eles, não?
0: Não, foi contra o Itabaiana.
1: Ah, o time de Sergipe.
0: Isso. E a última partida. Até agora você falou assim: só pegou uma sequência de times grandes, né?
1: Sim.
0: Aí na última rodada, chuta. Santa Cruz.
1: Eita.
0: E quer saber.
1: Santa Cruz também tá, só o nome, né?
0: E quer saber outra coisa? Adivinha, o que acabou de acontecer nesse exato momento? Pintou gol, pintou. Lembrei. Pintou o Nitinho, gol da República Democrática do Congo. Olha a zebra, e não é uma zebrinha não, é uma zebraça.
1: Já perdi meu placar, que foi 2-0, né?
0: Pois é, a República Democrática do Congo, pra surpresa geral da nação, abre o placar. Cipenga faz Congo 1, Inglaterra 0, com 6 minutos do primeiro tempo.
2: Só o Bessa pode cravar resultado agora.
1: É.
2: Só ele também já ele apontou um golzinho pro Congo. Nós fomos no 0, né?
1: 2-1 Inglaterra?
2: 3. Ele apostou no 3-1.
1: É,
2: mas aqui, eu tava acompanhando aqui, eu achei que a gente ia. Que a Inglaterra não ia ter dificuldade, porque ela tava em cima. Falei, uai, ao invés do Congo tá correndo muito, eram os ingleses que estavam marcando sob pressão, correndo no goleiro. Falei, uai, os caras estão correndo mais do que o Congo. Aí o Congo foi lá uma vez e fez o gol.
1: Pode esperar que o Harry daqui a pouco entre em ação.
0: É, Cipenga. Quem é o Cipenga? Cipenga. Brian Cipenga.
1: Quase se pega aí.
0: 28 anos de idade. Eu falo que esses caras que disputam a Copa do Mundo, tudo joga na Europa. É, por exemplo, nós aqui. Nós não tínhamos ouvido falar ainda do Cipenga, né? Só que ele, Evandro, já jogou no Boa Vista, de Portugal. Já jogou no Passos Ferreira, de Portugal. E agora joga no Almeria, da Espanha. Então, assim, não tem bobo no futebol. O cara vem lá, a gente vê lá, assim, República Democrática do Congo. Acho que é o futebol amador. O cara joga na primeira divisão da Espanha.
1: É, não tem. Com essas seleções da África aí, os jogadores todos praticamente atuam no futebol europeu.
0: Lembra do Japão? Já

0: Japão de 26, 23.
1: Joga
0: na Europa. 23. Então é isso. É a história, assim. Antigamente, a gente falava assim, ah, vai jogar contra time tal. Aí você falava assim, ah, isso aí é só definir o placar. Hoje os caras tudo jogam na Europa. Tudo tá jogando ali na primeira ou na segunda prateleira do futebol mundial.
1: O Eda, que é um dos grandes jogadores do futebol holandês, que foi o destaque do Japão na Copa.
0: Sim. E vamos falar outro negócio aqui, falando sério mesmo. Você falou de Japão aí, só pra voltar a falar de Copa do Mundo. O Brasil tem um problema sério na defesa, né, Evandro? É fácil entrar na defesa do Brasil.
1: Não é que os jogadores são ruins, né? Você tem dois laterais não confiáveis, embora o Danilo esteja até jogando bem. Falhou feio naquele gol do Japão, mas assim, se o Brasil sair, muita gente vai lembrar, ah, lateral, Danilo entregou. Entregou não, um jogo que a gente ganhou, isso não pode falar, descarta a falha. Se o Brasil tivesse perdido, Danilo estava condenado. Casemiro estava condenado, porque não acompanhou. Mas o problema da defesa do Brasil, você sabia que o Marquinhos correu mais de 30... A velocidade dele foi de 30 km hora.
0: Não sabia.
1: Pois é. Velocidade de 30 km hora, o que ele correu, foi o cara que mais correu no jogo. E não é muito confiável, não. O lateral é comum, o lateral esquerdo nosso. Direito é reserva no Flamengo. Dois zagueiros que jogam em alto nível na Europa, que são Marquinhos e Gabriel Magalhães. Decidiram a Champions, só isso. Decidiram a Champions League. Então, Marquinhos é bicampeão da Europa. O Magalhães é titularíssimo no Arsenal, foi campeão inglês.
0: Mas aí, quando eu contesto que a defesa do Brasil não é confiável, não é nem pela questão individual, é pela falta de coletivo. Você não acha que esse é um problema para o Brasil?
1: Mas assim, se você analisar, não tem uma super defesa nessa Copa, não. Você tá vendo o México, não tomou gol. Mas quem é conhecido nessa seleção do México?
0: Não, ninguém.
1: Né? Não tomou zero gol até agora. A França tomou? Não tô lembrando, tomou
0: sei.
1: Um gol aí, não sei.
0: Vou pesquisar aqui.
1: No máximo um gol. Mas são defesas assim que não tem nada assim pra você dizer, ah, o Brasil, se tivesse a defesa do time tal, poderia estar melhor na Copa. Não, são muito parecidos. Eu, por exemplo, a França tem dois zagueiros. O Upamecano é um jogador que é titular no Bayern Munique, mas eu não acho ele mais rápido do que o Gabriel Magalhães ou do que o Marquinhos.
2: A França tomou um gol da Noruega e um de Senegal.
1: Pois é, então...
0: O Senegal foi do Mbaye e outro foi dessa seleção norueguesa que agora enfrenta a seleção brasileira. Então tomou dois gols a seleção da França.
1: Mas contra a Noruega foi aquele chocolate, né?
0: Foi. Foi na última rodada. E detalhe, né? A seleção da Noruega jogou com o time reserva contra a França.
1: O que eles quiseram falar é o seguinte, ó... Perder, a gente vai perder com qualquer um. Bota o reserva, pelo menos fala, jogou com reserva.
0: A ideia deles, houve até uma discussão, assim, via imprensa, não é meio uma discussão, uma troca ali de respostas, era poupar jogadores visando confronto contra a Costa do Marfim. E aí, depois, o técnico da Costa do Marfim até comentou sobre isso, falando mais ou menos assim, que independente de poupar ou não jogadores, que a Costa do Marfim teria problemas. Ou melhor, que a Noruega teria problemas. Mas aí depois o menino Haaland fez a diferença e pronto, tá aí a Noruega que vai enfrentar o Brasil. 62-98480-8453. 62-98480-8453, Helder Nasson.
2: Muito bem, de volta aqui então com os nossos ouvintes e a participação de quem? Do Wilson lá de Unaí via áudio.
3: Boa tarde, Serra Dourada. Aqui é o Wilson Baiano aqui da Fazenda Taquaril, Unaí. E eu ainda acredito ainda que o Brasil é o campeão dessa Copa aí. Se Deus quiser, um abraço, a Pimentinha aí, a todos aí. Sou ouvinte aqui 24 horas.
0: Valeu, nosso Pimentinha que tá aqui a partir das 4 horas da manhã. Valeu, Wilson. Tudo de bom pra você na cidade de Unaí. 1:17, 1:17. O Alexandre, lá de Cristalina. Foi objetivo aqui, o Brasil vai ser campeão. Valeu, Alexandre, tudo de bom pra você. Está concorrendo à camisa da seleção brasileira e também ao álbum com 70 figurinhas. Sorteio na sexta-feira, Helder.
2: A Selma, de Senador Canedo, ela tá querendo participar da promoção, mas eu

0: acho que essa resposta aqui não vale, não. Vale. Espero que seja o Brasil.
1: Espero. Então, ela não cravou, né? Vamos lá.
0: Então.
1: Vamos ao regulamento.
0: Antigamente,
1: tinha o Tadeu, e aí tinha um regulamento pra saber como pedir 3 gols. Se quem marcasse 3 gols, ia pedir música lá no Fantástico. Vamos lá. Vou ler aqui. 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Selma, só responde aí. Com uma palavra você mata essa resposta aí. Quem vai ser o campeão? Pá, manda a sua opinião, manda a sua resposta e pronto, você vai concorrer à camisa da Seleção Brasileira. Helder Nasson.
0: Pá, é isso aí. Obrigado aqui ao José Donizete que está participando conosco. Aqui um abraço, José. Obrigado pela participação. Eric, se... não acredito. É você mesmo, Eric? Que é isso, voltei, rapaz?
1: Direto de João Pessoa. Será que ele... se ele mandou o boletim, será que ele está entrevistando os familiares do Matheus Cunha? Porque eu sei que o Matheus Cunha é da Paraíba.
2: Ou do Douglas Santos, que é de lá também.
1: Douglas Santos, né? É. Chega pra cá, Eric Silva! Você fez falta, meu irmão. Chega mais.
3: Olá, meus amigos do Serra Dourada Esporte. Olha o Eric Silva na área novamente, depois de uma pequena temporada lá em João Pessoa, na Paraíba. Onde eu estive visitando o centro de treinamento do Botafogo da Paraíba, mais conhecido como Belo, lá no Cristo Redentor, próximo ao estádio Almeidão, estádio esse, onde o Botafogo realiza suas partidas no seu mando de campo. Gente, falando da Copa do Mundo, Brasil vai enfrentar a pedreira, os Vikings. Essa torcida tá dando o que falar em todo o planeta Terra. Gente, partida dura. O Brasil nunca venceu a Noruega. Tá aí uma grande oportunidade, mas não vai ser fácil, não. Tendo em vista que esse Hanger tá na ativa e tá jogando muito dentro da área. É um perigo. Nota baixa, nota triste, é o Paquetá, que infelizmente não vai poder entrar em campo e ajudar a nossa seleção brasileira. Problema para o nosso técnico Carlos Ancelotti. Então tá aí, placar 2-2, vamos para a prorrogação. E aí, como diz o Galvão Bueno, haja coração! Um abraço a todos do Eric Silva.
1: Abraço pra você, Eric Silva. Vamos ver se vocês tiveram a mesma percepção que eu tive na mensagem do Eric Silva. O Eric Silva, quando tava lá em Valparaíso, antes de sair de férias, ele falava mais no ritmo, mais acelerado. Férias relaxaram o nosso Eric Silva.
2: João Pessoa relaxa qualquer um.
1: Ah, mas é bom demais.
2: Ele é muito bom, rapaz.
1: Abraço. Muito bom. Não, e o noticiário dele? Ele falou do Belo. É Belo, que é o Botafogo da Paraíba, que é o próximo adversário da Anápolis. Ixi, não, mas aí é bom demais. É. Nossa. Abraço pra você, Eric. Continue fazendo isso. O seu noticiário aqui, a sua participação enriquece demais aqui o nosso programa Serra Dourada Esportes.
2: A Paraíba tem jogadores marcantes, né? A Hulk.
1: Tem.
2: Tem agora o Matheus Cunha, tem o Douglas, jogadores todos paraibanos.
1: Douglas Santos, que é um homem de confiança do técnico Carlo Ancelotti, viu?
2: Tem outro, ele mesmo tem que ser. Esses dias... Ele é assim, arrozinho com feijão, bem temperado, baião de dois na Paraíba, bem temperado.
1: O Douglas Santos, que um tempo atrás, ali antes de 2023, mais ou menos, até 2023... Perdão, até 2013, ele vinha sendo convocado pela seleção brasileira. Então, jovem jogador. 10 anos depois, ele reapareceu agora com o técnico Carlo Ancelotti. Então, assim, é um jogador que lá atrás, já teve oportunidades e agora volta a ter. Douglas Santos.
2: Tem uma coisa que o Ancelotti vai ter que se virar para arrumar até 2030.
1: O quê?
2: É um sistema defensivo para o Brasil. E nós estamos pobres de alas. Se você buscar bem, Tem, sim.

0: é preciso preparar jogadores para a zaga. Porque Marquinhos, será que ainda vai na próxima?
1: Acho que não, hein?
0: Não, Magalhães já tem 29 anos também, né? Ainda pode ir em uma. O próprio Douglas tem 29 também, eu achei que ele era mais novinho, não é?
2: Né? Mas ele é meio fraco, né?
0: É. Então, assim, para você levar um de 32 regular, procura um novo bom. É isso que o Ancelotti vai ter que... Eu acho que todo o sistema defensivo para a Copa de 30 vai ter que mudar. Os goleiros já estão com idades avançadas, né? Tem goleiros novos aí bons, e buscar ali de lateral esquerdo, lateral direito, zagueiros, para consertar isso aí para a Copa de 2030, porque até atacantes são novos. O Vini Júnior é novo, o Rafinha é novo, tem ainda o João Pedro, que é novo, pode contar com o Pedro, que é novo, tem o Martinelli, que é novo, tem muita gente que dá bem ali do meio para frente. Meio de campo, o Bruno Guimarães vai bem em uma próxima Copa, o Casemiro acho que já não.
2: Não.
0: Né? Então vai mudar muita coisa para 30.
1: Acho e tem que mudar, né?
0: Yeah.
1: Tem que mudar, tem que dar uma cara diferente, tem que dar um corpo. A seleção, ela é, na minha opinião, ela é um amontoado de bons jogadores, mas não tem um conjunto, infelizmente. E a culpa não é de ninguém, a culpa é do ciclo da seleção brasileira com 4 treinadores. Logo, a culpa é da CBF.
0: As seleções da Europa levam vantagem em um ponto. Aquela Copa de seleções da Europa, ela é uma Copa do Mundo.
1: Eurocopa.
0: Ela prepara muito bem as seleções. Aquela claro. É uma competição que ela é criada basicamente para preparar as seleções, né?
1: Sim.
0: A Copa Europa. Seria a Copa América aqui.
1: Isso.
0: Né? Eles têm eliminatórias, que é uma disputa muito forte também entre eles. Você vê que a Itália tem 3 anos que não vai na Copa.
1: Uhum.
0: 3 Copas do Mundo que não vai. 3 seguidas, não são 3 anos, são 3 Copas seguidas que a Itália não vai. E eles têm essa preparação que nós temos. Uma Copa América que não representa muita coisa. Você tem eliminatórias para a Copa do Mundo. Ah, o Brasil tem obrigação de... Quase se complica nessa última aí.
1: Sim.
0: Quase se complica. É isso que eles levam vantagem. A preparação deles dá para entrosar melhor as seleções.
1: E a seleção da Inglaterra faturou o título da última Eurocopa. Eles ganharam da Espanha. Inglaterra e Espanha. No tempo regulamentar, empate 1-1. E aí, na decisão, a Inglaterra levou a Eurocopa, vencendo por 3-1. O
0: Felipão já decidiu essa competição por Portugal. O treinador lá, ele perdeu para a Grécia, partida final dentro de casa.
1: Em 2004. Até hoje eu me lembro das lágrimas do Cristiano Ronaldo. Foi a primeira competição que o Cristiano Ronaldo disputou. Foi essa Eurocopa com a camisa da seleção. E aí ele acabou sendo derrotado. Temos mais mensagens? 629-8480-8453, Helder Nasson.
2: Muito bem, o Cícero de Bela Vista, vamos ouvi-lo.
3: Boa tarde pra todos aí da mesa.
1: Boa tarde.
3: Rapaz, o povo tava perguntando se eu sofri no jogo do Brasil ontem. Rapaz, não sofri não, sou corintiano, isso aí pra mim é normal. Eu faço isso aí todo jogo do Corinthians, toda decisão. E o Brasil vai passar sim da Noruega.
1: Boa.
3: Vai passar sim. O Cometa Rala não vai cair dessa vez, não. Vai ficar lá no espaço mesmo.
1: Uhum.
3: E o Brasil, campeão mundial de 2026.
1: Ó, tomara. Valeu, Cícero. Muito obrigado pela sua participação. Cícero, que nos acompanha lá direto da cidade de Bela Vista de Goiás, Helder Nasson.
2: Muito bem, um abraço aqui do Isaías. Isaías de São Simão está aqui mandando boa tarde, Helder, Rafael e Evandro. E vai Brasil, muito bem, não colocou o placar não, mas o vai Brasil aí a gente entendeu. A Rosilene Cristina está participando por aqui, um abraço Rosilene, obrigado, tá? Está oferecendo aqui a programação da Rede Serra Dourada toda para seus amigos e familiares em São Miguel do Araguaia e também na terra da melancia.
1: Uruana.
2: Reinaldo de Cristalina, vamos ouvir aqui o áudio do Reinaldo.
1: Chega pra cá, Reinaldo.
4: Boa tarde, galera do esporte. Reinaldo de Cristalina, fazendo a Aurora. Brasil vai ser o campeão, mano. Depois do jogo da França de ontem, sei não, tem que torcer com a zebra aí. Se a França ser eliminada, senão vai ser difícil. Abraço a todos.
1: Valeu, Reinaldo. A opinião do Reinaldo é semelhante ao que disse o Evandro Gomes agora há pouco. 629-8480-8453. Helder.
2: A Regilana de Itaguaçu está dizendo: a Argentina vai ser campeã, meus amigos.
1: Será? Tomara que não.

0: Tomara que não. Guilherme, vamos ouvir o áudio.
1: Boa tarde, pessoal da Serra Dourada.
2: Boa tarde.
1: Vai ser o jogo de domingo, vai ser 2-1 para o Brasil e ele vai ser campeão. Vai trazer a taça para nós.
2: Boa.
1: Guilherme, de Minasul.
2: Tudo de bom para você, Guilherme. Um abraço a todos aí da cidade de Minasul. 1:28.
3: Oi, Evandro. Naquele estudo que você fez aí, naqueles cruzamentos, uma semi, a França cairia com quem numa semifinal? Aí? O Brasil seria a Argentina, né?
2: Sim.
3: O mais provável. Se chegar a uma semifinal.
2: Vamos pegar aqui então o cruzamento. Pra ver se alguém consegue.
3: A gente vai começar a ter esperança, né?
2: Se alguém vai ter essa possibilidade aqui no chaveamento de tirar a seleção francesa. É difícil, mas vamos lá. É, França, seleção francesa que venceu por 3-0 a Suécia. É, agora a França tem pela frente. Agora tem a. Vamos lá. Marrocos e Canadá. Marrocos e Canadá.
3: Numa semifinal. Ah, não.
2: Isso, nas quartas de final.
3: Nas quartas, né?
2: Quem passar de Marrocos e Canadá, a França pega. Na fase quartas de final.
3: É, mole demais, né?
2: E aí depois, lá do outro lado, quem passar de Portugal, Estados Unidos, Espanha e a seleção de Senegal. E a seleção de Gana, desculpe. É, então vamos lá. Tem que ser ou Espanha ou Portugal aqui.
3: É. Pra dar um aperto.
2: E não dá, não, né?
3: Não, sei lá. A seleção de Portugal é muito boa. Assim, individualmente são jogadores bons. Tem muitos jogadores experientes ali, jogadores cascudos, como eles falam, pra pegar esse tipo de compromisso. Eu acho que Portugal hoje daria um pouquinho mais de trabalho do que a própria Espanha, a seleção da França.
2: Sério? Portugal pra vocês seria mais competitivo?
3: Por causa da qualidade individual dos jogadores.
2: Uhum.
3: Isso unindo. Se você aliar a experiência deles, tem Bernardo Silva, você tem aquele zagueiro que joga no Manchester City, você tem o Cristiano Ronaldo, você tem Vitinha, tem aquele do Milan lá, o Leão.
2: Rafael
3: Leão, seu xará, né? Rafael Leão, que é muito bom jogador também. Tem o Nuno Mendes, né?
2: Posso falar três nomes da Espanha?
3: Pode.
2: Rodri, Pedri e Yamal. E aí?
3: O Yamal até agora nada, né?
2: Não?
3: Assim, brilhante não. Tá assim, bem longe do nível desses caras que estão correspondendo. Que é Mbappé, que é Messi, que é Haaland, que é Vinícius Júnior. Está abaixo.
2: Sim.
3: Cristiano Ronaldo também está um pouco abaixo, mas em termos de qualidade, porque esses meninos da Espanha são novos.
2: Muito.
3: Muito novos. Aí você pegar esses de Portugal, são mais experientes.
2: Ah, com certeza, mais rodados. Tanto que lá atrás, antes de começar a Copa...
3: Eu falei do Bruno Fernandes também. Bruno Fernandes,
2: isso, Bruno
3: que é
2: Fernandes.
3: Muito bom, meia do Manchester. Cara, joga muito.
2: Lá atrás, a minha aposta, antes da Copa começar, eu apostava muito mais...
3: É Rubem Dias, né, o zagueiro?
2: Sim, eu apostava muito mais em Portugal do que na Espanha. Agora, com o desenrolar da Copa, parece que Portugal não engrenou tanto assim. Mas vamos aguardar ainda. Então, pra parar a França, tem que ser alguém desse bloco aqui, ó. Portugal, Espanha ou Estados Unidos. Um desses três.
4: Quem tá fazendo o seu nome lá na Espanha, que vocês não citaram... Tem um jogador lá que está, inclusive, colocando o nome dele entre os artilheiros da história. Acho que, se não me engano, ele chegou a sexto maior artilheiro da Espanha, né? Vocês acham que ele não...
2: Quem?
4: Esse rapaz aí, esse nome...
2: Oyarzabal.
3: Oyarzabal.
2: Vamos aguardar.
3: Ele é bom.
2: Sim.
3: Ele parece aquele crush da Inglaterra.
2: Grandão?
3: Nossa.
2: Magro. 1:31 da tarde, você está no Serra Dourada Esportes, aqui pela rede Serra Dourada. 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

0: Faltam 23 minutos para as 14h. 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Rapaz, a Inglaterra está numa blitz para cima da República Democrática do Congo. E a zaga com o goleiro ali, ó, tirou agora, assim, de cima da linha. Eu não sei se esse primeiro tempo termina aí com 1-0. Mas é, sem dúvidas, uma grande surpresa, né, Evandro Gomes?
1: Ontem deu até dó de ver o sufoco que a Suécia estava tomando, até sair o gol depois dos 40, né? O primeiro gol da França. Ia levar duas bolas na trave. Se o placar moral daquele jogo da França ontem seria um 5-0.
0: Uhum.
1: É, hoje também aí a Inglaterra certamente vai virar, né, vai ganhar aí dos seus 2-1. Quem botou o placar 2-1 acertou.
0: É, ontem também...
1: Acertou, não, vai acertar. Vai,
0: ninguém. Deve acertar. É, ontem o México também começou avassalador para cima do...

0: Equador. Eu tava assistindo esse jogo e pensei assim, esse México vai ter pique pra chegar desse jeito até o final? Se for, vai ser assim, de atropelar. Daqui a pouco, esse México pode pintar como uma grande surpresa da Copa do Mundo. Sai desse bloco aí também. Um exemplo, quem vencer depois aí de Inglaterra e República do Congo, lá na frente cruza com o México também.
1: Na impossibilidade do Brasil chegar, eu torceria por esse México aí.
0: Ah, com certeza.
1: Em 70 eles torceram para o Brasil loucamente no tricampeonato mundial. Então por que não retribuir? Por eles chegarem, né?
0: Uhum. 1h39 da tarde. Evandro, enquanto estamos aqui no programa, saiu aqui uma notícia de última hora lá no Vila Nova. Informação: o Vila Nova negociou de forma definitiva o zagueiro Pedro Romano com o Kawasaki Frontale, um dos maiores clubes do Japão. O Vila Nova vai permanecer com 20% dos direitos econômicos de Pedro Romano, que assina por 3 temporadas com o clube japonês. Valores da negociação não foram informados.
1: Normalmente o Vila não informa os valores. É obrigado a publicar num balancete, né? Mas o Pedro Romano é um jogador que o Vila foi buscar aqui no capital de Brasília. Um jogador que é jovem ainda, zagueiro forte, rápido, que é raro hoje um zagueiro rápido no futebol. E ele é. Então, o Vila deve ter faturado um bom dinheiro aí, já trouxe outro para o lugar, que é o Douglas Mendes, de apenas 22 anos de idade.
0: Exato.
1: E é assim que o Vila vai fazendo. Vai vendendo o almoço, comprando o jantar. É assim que funciona lá.
0: 1h40 da tarde, esse é o Serra Dourada Esportes. O Atlético não contratou o treinador, essa é a mesma informação que ontem já repercutimos aqui. E aí vai se desenhando a possibilidade do Renan Brito seguir como treinador do Atlético, não como efetivo. Mas sabe aquela história assim, vai indo com o interino, vai indo que tá dando certo?
1: Se for ganhando, vai deixando.
0: Uhum.
1: Né? E é isso que o Adson quer, quanto mais ganhar... O Atlético contratou um centroavante aí, né?
0: Sim. Detalhe, no exato momento para ser sombra do Gustavo Coutinho, que nessa última partida, na vitória por 2-0 sobre a Ponte Preta, ele marcou 2 gols.
1: E esse é importado. Esse é português, João Pedro?
0: Sim. Algo que me chama a atenção é que o Adson, que é o presidente lá da SAF do Atlético, recentemente tinha falado que não ia mexer mais com jogadores estrangeiros. E aí ele explicou, falando que a questão da adaptação ao futebol brasileiro é algo que, para ele, é um problema para jogadores que vêm do exterior.
1: Mas está adaptado já, tem tempo que está lá no Remo, né?
0: Uhum.
1: Esse judiou do Goiás num jogo aí.
0: Foi.
1: Marcou 2 ou 3 gols, sei lá. Um jogador, não é novo, mas o Atlético contrata por 1 ano e meio, e ele é bom, pelo que eu vi ele jogando no Remo, ele tem qualidade para chegar aqui e brigar. O problema é que ele vem para a vaga de um que é o artilheiro do time do campeonato, que é o Gustavo Coutinho. Mas se você uma hora perde um, você vai ter outro à altura, e João Pedro é bom. Eu acho que ele vai se dar bem aqui no Atlético.
0: Faltam 19 minutos para as 14h. 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Mensagens pelo 629-8480-8453. 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
2: Muito bem, vamos aqui. O Raimundo Milhomem da Cruz está mandando boa tarde abençoado aqui para nós da Serra Dourada. Um alô para a dona Josefa e também para o Irene, dizendo que o Brasil vai ser campeão. Quero concorrer ao álbum. Cadê o nome? Que tem, então manda os seus dados, tá?
0: Ele é lá da Império Serigrafia, final telefone 23. Então, você mandou aqui que quer concorrer ao álbum com as 70 figurinhas, mas é só dizer aqui o seu nome, a cidade de onde você está falando, mas principalmente, quem vai ser o grande campeão da Copa, hein? Responde aqui pra gente. Você mandou mensagem aqui agora, telefone final 23. É o Renasson?
2: Muito bem, a Selma corrigiu agora, colocou só Brasil.
0: Pronto, então ela tá concorrendo. Selma Maria, tudo de bom pra você, Selma. Aqui o cadastro dela tá como Senador Canedo. Tudo de bom pra você, boa sorte, viu? Sorteio na sexta-feira de uma camisa e também do álbum com 70 figurinhas.
2: Muito bem, boa tarde, Bessa, Evandro, Helder, Isabel de Caiapone. O Brasil vai passar sim pela Noruega, vai ser difícil, mas com Deus na frente vai dar tudo certo e o Brasil vai ser campeão, se Deus quiser. A Rosilene Cristina, que havia participado mais cedo, mandando um abraço, também mandou o resultado: Brasil 2, Noruega 1. Obrigado, Rosilene Cristina. E enquanto a Argentina aí não for eliminada, eu vou continuar com a opinião.

0: opinião, viu? É, agora, se ela for eliminada, aí eu tenho uma seleção que gosto muito também. É a Regilânia, lá de Itaguaçu, participando conosco. Aqui não falou o nome dessa outra seleção aí. Quem será, hein? Será a sul-americana? Será africana? Acho que não. Mexicana, talvez? Gosto da Argentina, né?
1: Gosto muito também. Não respondeu. Valeu, Regilânia. Tudo de bom pra você. A dona Francisca também está por aqui. Muito obrigado pela sua mensagem. Tem outro palpite aí, lá de São Miguel?
0: São Miguel? Não. É a da... São Miguel nós já lemos aqui,
1: a
0: né?
1: Da Rosilene
0: Foi da Rosilene Cristina. 2-1, Brasil, em cima da Noruega.
1: Hoje, a pergunta do dia, a pergunta aqui no quadro Você na Rede, é justamente sobre o confronto do Brasil contra a seleção norueguesa. Você acredita que o Brasil passa pela Noruega? Passa para a fase quartas de final da Copa do Mundo. Evandro, já na nossa reta final aqui, tivemos o Paraguai como surpresa, eliminando a Alemanha.
2: Que bomba que pegou o Paraguai, hein? Coitado do Paraguai.
1: Vai pegar a França. A
2: Alemanha, depois a França, só isso.
0: E... vai Paraguai, ô!
2: Mas imagina se passar.
1: Aí chega grandão, né?
2: Aí eu vou cantar galopeira lá na Torre Eiffel, bem alto.
1: É, outra seleção, eu não sei se, se é na mesma proporção, e aí eu quero a sua opinião. A zebra de Paraguai e Alemanha é a mesma zebra de Marrocos e Holanda? Ou não?
2: Não, ela é maior. A do Paraguai é maior.
1: É verdade. A
2: do Paraguai é maior.
1: E essa aqui, ó? Congo e Inglaterra.
2: Essa é gigantesca.
1: Essa é uma girafa,
2: essa,
1: né?
2: Essa é uma girafa congolesa. Mas ainda tem jogo, né? Nem o primeiro tempo acabou, a Inglaterra. Bom, está sendo uma zebra enorme, né?
1: 43 minutos do primeiro tempo. Dá pra falar que é a principal zebra da Copa? Ou foi aquela de Cabo Verde lá com a Espanha?
2: Mas aquela empatou, né?
1: Isso, foi empate.
2: Bom, se Congo ganhar na Inglaterra é maior.
1: Ah, com certeza, né?
0: O Kane acabou de cavar um pênalti aqui, não é possível que o VAR vai dar esse pênalti, hein?
2: E tem mais uma. Por que ela se torna maior? Porque ela elimina a Inglaterra.
1: Sim, com certeza.
2: A da Espanha não foi eliminatória.
1: Seguiu o jogo, não teve. Seguiu,
0: não.
1: O VAR checou, mas, todavia, contudo, não foi dado o pênalti.
0: Ele claramente aqui viu o lance, ele tirou do goleiro. O goleiro se jogou, ele tirou do goleiro, aí ao invés de pular, ele foi e ficou com o pezinho, deixou o pezinho, sabe, daquela deslizadinha assim, até ter o contato com o goleiro?
1: Sim.
0: Nossa.
2: Esperou o contato não veio.
1: Não, nesse caso o contato veio, mas...
0: Mas deixa eu aproveitar que vocês estão... Não,
2: esperava o contato faltoso.
0: Antes que vocês esqueçam aí, a gente tem que fazer o que o Evandro mais gosta.
1: Então vamos lá.
0: É que eu já libero vocês aí, vocês falam o que vocês quiserem.
2: O que é o...
0: Eu só vou protestar...
2: Os resultados.
0: Eu só vou protestar o seguinte, que eu estava falando de comida aí, a gente parar com esse negócio aqui, tá? Na hora do programa, porque eu não almocei, tô numa fome. Vocês começam a falar de comida aí, para com isso.
2: Pão de queijo, né? Mostra as bandejinhas de pão de queijo, de não sei mais o que é almoço lá da... que ela faz na hora lá.
0: Tudo coisa boa. Vamos mudar de assunto. Olha, para essa rodada, na passada aqui tem um monte de zero aqui pra gente, viu?
2: Zero.
0: Não, vamos marcar, eu vou marcar agora que esses pontinhos aqui, ó. A Costa do Marfim, Noruega, foi 2-1 pra Noruega. O Evandro mandou 2-2, né? E ainda apostava que a Costa do Marfim ia passar. Acho que eu vou tirar ponto dos que ele fez aqui, porque né, ainda falar que a Costa ia passar nos pênaltis. Zero pra ele.
2: Mas zero.
0: O Bessa, rapaz, cravou 2-1 pra Noruega. Que é isso?
1: Eu disse que eu tô chegando, hein?
2: Chegando.
0: Dois pontos pra ele aqui. E eu tinha que colocar 3-2 pra Noruega, um pontinho só.
1: Evan, não olha no retrovisor não, que eu tô chegando. Tô crescendo pra cima.
2: Eu acho que você já alcançou, de brincar. Não mexe com somar agora não, deixa mais pra frente.
0: Temos até o dia 22, hein? Tem mais 21 dias de Copa, gente.
1: 19.
0: Do céu. 19?
1: É, dia 19 de julho.
0: Ah, não é 22, não?
1: Não,
0: alguém tinha falado 22, hein? Então temos 18 dias, né? De Copa. França 3-0 na Suécia. O Evandro... Rapaz, foi isso mesmo, Evandro? 2-2?
2: Foi, eu falei assim, eu vou sacanear, vou botar zebra mesmo pra valer.
0: E ainda que a Suécia ia classificar? Foi. Ah, não, tô falando que eu tenho que tirar ponto do
2: não,
0: Evandro?
2: Não, nesse caso...
1: Ontem ele votou só na zebra.
2: Eu votei zero, na zebra, sim. Eu falei, vou buscar a zebraiada.
0: Mas
2: hoje.
0: Logo a França,
2: mas amanhã,
0: na zebra?
2: Mas amanhã eu conserto tudo.
0: Né? O Bessa mandou 2-0 França, né? Então é um ponto. Eu tinha colocado 3-1. Pra que eu pus um golzinho pra Suécia, viu?
1: Um ponto também.
0: Um ponto só. México 2-0 no Equador. O Evandro tinha ido de Equador 2-1. Rapaz, o Evandro fez nenhum ponto nesses três jogos de ontem.
2: Foi só zebra que eu postei.
0: O Bessa tinha mandado 1-0 pro México, né? Fez um pontinho. Pra que eu tô colocando? Vou parar de colocar gol, viu? Coloquei 2-1 pro México.

0: Então é um ponto. Só podia ter colocado zero pro México aqui. Tá? Pro Equador. Podia, foi acreditar, né, que o Equador ia fazer um golzinho.
1: Podia ter colocado 2-0 pro México.
2: Ai, ai. É, a nota triste, e aí assim, pode até tirar a trilha, o Helder.
0: Sim.
2: É, a nota triste desse jogo do México ontem, nas comemorações, infelizmente, por asfixia. Duas pessoas morreram em virtude ali das aglomerações, multidões. É, a festa estava boa demais, só que infelizmente teve tumulto, teve pisoteio e duas pessoas perderam a vida.
1: Fanfests, né? Essas...
2: Não, foi na rua.
1: Foi na rua.
2: Foi na rua mesmo, porque se fosse na fanfest, aí a responsabilidade cai em cima da FIFA, né?
1: É, a praça pública ali, o povo gosta de ir, né?
2: Eu vou te mostrar aqui, Evandro, inclusive eu salvei aqui nas redes sociais para que a gente pudesse conversar sobre isso aqui no programa. É, agora há pouco nós falávamos da festa do México. É, eu vou mostrar para você aqui um vídeo. E enquanto eu te mostro o vídeo, isso aí é uma das avenidas principais do México. É uma imagem de drone.
1: Isso é na Cidade do México.
2: Cidade mesmo. Do México. Ontem, após a vitória do México.
1: No Estádio Azteca.
2: Isso. E aí, só para você ter uma noção, as ruas tomadas mesmo. É, são imagens assim que, rapaz, impressionam. Aqui, presta atenção aqui. É, são imagens que impressionam as ruas, assim, tomadas que não cabe ninguém.
1: Você sabe que eu correria um risco danado de morrer, porque eu tenho pavor desse tipo de coisa aí, de aglomeração. Esse assim, meio de gente, eu fico...
2: Pois é.
0: Tava uma festa linda, hein?
2: É, a festa tava linda, mas infelizmente nem tudo foi festa lá na após a vitória.
1: Olha
2: do México.
1: Olha só, quem tá no meio disso aí não tem nem pra onde sair.
2: Não, claro que não. Tem. Você não consegue mover o pé.
1: É.
2: É, eu estou mostrando aqui pro Evandro, enquanto você que está me acompanhando aqui no nosso Serra Dourada Esportes, eu descrevo pra você assim. É uma avenida larga, vou utilizar aqui. Uma avenida que tem lá, sei lá, três pistas de um lado, três pistas do outro e uma ilha no meio, completamente tomada pela festa dos mexicanos.
1: Imagina se esse povo chega numa final da Copa.
2: Isso, aí vai ser uma loucura.
1: Meu Jesus.
2: É, lembrando que a final da Copa é nos Estados Unidos.
1: Mas vou torcer por eles, assim, caso o Brasil não chegue. Fique bem claro isso, não tô torcendo contra o Brasil, tô muito, muito mesmo pelo Brasil. Mas se não der, não vai dar pro México também.
0: Aliás,
1: não.
0: O México é um dos que vão cruzar com a França, né?
2: México?
0: Aí se, por exemplo, se fosse jogar com o Brasil, seria só na final?
2: Sim, mas aí o México seria, pode cruzar com a França na... Não, o México tá do outro lado.
0: Tá do lado do Brasil?
2: Tá do lado do Brasil.
0: Tirar o Brasil.
2: É, daqui a pouco o México pode cruzar aí com o vencedor.
0: É verdade.
2: O México já tá classificado, pega na próxima fase, na fase oitava de final, o vencedor de Inglaterra ou República Democrática do Congo. Nesse momento, tá dando
1: esse
2: Congo.
1: Jogo aí. Isso. Se for o Congo, eles passam.
2: E aí, quem passar disso aí, quem passar desse confronto, tá nas quartas de final, se o Brasil passar da Noruega. É isso. É. Então, daqui a pouco, pode ter Brasil e México.
1: Já tem gente falando, tô com saudade da Copa já, que tá acabando.
2: Vamos
1: começar
2: metade.
1: As quartas de final, aí já diminui.
0: Daqui a pouco a gente vai concentrar em Série B, Série C, Série D.
1: Diferença, hein? Rapaz, né? Pior que eu tô fazendo alguns jogos da Série B aí, não, mas dá sono.
0: Aí nós vamos ter que gritar, chama que é depressão.
2: Nada, é nosso futebol. 9 minutos
1: para o que temos, né?
2: É o que temos pra hoje. 9 minutos para as duas, mensagens pelo 629-8480-8453.
0: Muito bem, deixa eu mandar aqui um abraço para quem está participando conosco aqui. O José Eduardo, sua esposa, está mandando aquele abraço, dizendo que o Brasil vai ser campeão, viu? E quer participar aí do sorteio. Muito bem. Não colocou seu nome, né? Cadê? Tem que colocar o seu nome, viu? Mandou um abraço pro esposo, mas não colocou o nome. Nome,
2: clica lá em
0: nome
2: cima
0: da
2: do,
0: cidade.
2: Clica lá, por favor, em cima
0: só
2: do
0: tem
2: número.
0: Só tem o número dela. Do telefone, não
2: final
0: tem.
2: Final 93, DDD64. Depois, por favor, mande o seu nome para você concorrer, tá bom? A camisa da seleção brasileira e também o álbum com 70 figurinhas.
0: Ah, aqui, ó. A Regina disse, a França é outra seleção.
2: Aquela torce?
0: É, acho que o Brasil passa pela Noruega aí, mas vai ser difícil ser campeão. Tô torcendo para que seja 2-1 contra a Noruega. Muito bem, a Regilânia de Itaguaçu. O Evandro tá todo enzebrado hoje.
2: Tomou uma cornetada.
1: Foi de propósito.
2: Foi mesmo. Ontem.
1: Eu falei assim, eu vou apostar só na zebra hoje.
2: Antes de ontem, tinham dado duas zebras, que foi o Marrocos contra a Holanda e o Paraguai contra a Alemanha. E aí o Evandro foi e projetou. Hoje, no caso ontem, né? Vou votar na zebra, mas não deu não.
0: Foi o dia sem zebra. É o Júlio César Correia que fez esse comentário e também disse que o Evandro tá falando bonito hoje. Hoje não,
2: dia.
0: Júlio César, todo dia, né? Me ajuda, meu amigo.
2: Vamos falar sério? Assim, sem puxação de saco, o Evandro tem uma das

0: dicções melhores que eu já ouvi na minha vida.
1: Muito
0: de verdade, assim. Ele consegue pronunciar todas as letras e todas as palavras. Isso é algo fenomenal. É, a sua fono com certeza se orgulharia de você.
2: É verdade, depois você me indica aí que eu tô precisando.
0: É, vamos lá, mensagem do Renato, lá de São Miguel. Chega pra cá, Renatão.
3: Boa tarde, os meninos.
0: Boa tarde. Bom,
3: graças a Deus.
0: Bem.
3: É, aqui é o Renato, São Miguel da Araguaia. Quem vai ser o nosso campeão aí vai ser o Brasilzão, né? Com certeza. Pra esse povo aí que fica nesse comentário aí falando sobre o Brasil aí, que no Brasil não vai ganhar isso e aquilo, colocando só posição negativa. Por que que eles não pegam e vai morar lá fora do Brasil então, né? Eles podem ir pra lá, ué, se eles quiserem, porque já que eles parecem que não é brasileiro. Falou, meus amigos, tenha uma boa tarde. Coloca aí pra concorrer aí a camisa aí do Brasil aí. Um abraço pra todo mundo aí.
0: Abraço, Renato. O sorteio na sexta-feira, tá bom? Sexta-feira tem o sorteio da camisa e tem o sorteio também do álbum com 70 figurinhas. É isso.
2: A Maria do Socorro respondeu aqui, viu?
0: Respondeu.
2: É a Maria do Socorro de Caiapônia. Obrigado, então, Maria do Socorro, agora sim.
0: Tudo de bom. Evandro, terminou o primeiro tempo aí, Helder Nasson?
2: Tava no finalzinho aqui dos acréscimos, sim.
0: Então,
2: por enquanto,
0: a República Democrática do Congo conseguiu resistir pelo menos o primeiro tempo.
1: O Helder vai ficar solitário aqui a partir das 14, com um olho na Inglaterra e outro olho aqui no microfone, né? Não pode parar.
0: E aí você informa aqui, traz o resultado, quem vai ser o classificado. Até porque quem passar de Inglaterra e República Democrática do Congo pega o México na fase oitavas de final. E quem passar desse México, Inglaterra ou República Democrática do Congo pega o vencedor de Brasil ou Noruega.
2: E o México vai passar. Pelo que eu tô vendo aqui, Inglaterra e Congo vai dar México.
1: É, mas não se iluda com a Inglaterra.
2: Arriba, México!
1: É, não se iluda com a Inglaterra, né? Mas eu falei que se a Inglaterra também não chegaria ao título. Lembra do começo?
0: Sim, a Inglaterra
1: Alemanha,
0: toda vez é assim.
1: Falei da Alemanha, falei da Inglaterra, que não chegariam.
0: Você se lembra quando
1: saiu... Mas não por esse jogo não, que esse jogo aí a Inglaterra ainda vai virar.
0: Você se lembra quando saiu a convocação da Inglaterra, o Thomas Tuchel? Ele deixou uns dois ou três jogadores...
1: Um eu descartaria mesmo, que é o tal do Maguire, que é do Manchester United. Mas ele deixou o Alexander Arnold, que hoje joga no Real Madrid, foi brilhante no Liverpool, e deixou o Phil Foden.
0: Só isso.
1: Que é... E deixou o Palmer também, destaque do Chelsea, um dos melhores jogadores do futebol inglês. E deixou três caras que qualquer outro treinador levaria.
0: É isso. Bora, Ivan.
1: Vambora. Acabou?
0: Acabou.
1: Grande abraço para você, a todos os meus amigos aqui, a minha nobre família da Rede Serra Dourada. É bom
0: ouvir. É bom demais.
1: Grande abraço para você, Bessa, para o Helder Nasson. Até amanhã, se Deus quiser.
0: E ele há de querer.
1: Tchau, gente.
0: Tchau, tudo de bom. Helder, a seguir então tem o Tocando Sucesso, é isso, né?
2: Isso mesmo, continuamos por aqui com o Tocando Sucesso para parte da rede, demais emissoras, comunicação local também com o Tocando Sucesso. Um abraço, Evandro Bessa, ouvinte do Serra Dourada Esportes.
0: Valeu, muito obrigado a você pela sua atenção, pela sua companhia. Fiquem todos com Deus. Tchau.

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0: Muito boa tarde, Rede Serra Dourada. É bom ouvir. 2:01, tá começando mais uma edição do Tocando Sucesso pra você. Vem comigo.
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0: Vamos juntos por aqui até as 4 da tarde. Eu vou te fazendo companhia hoje, quarta-feira, 1º de julho 2026, hein? Edição de notícias, esporte, humor, super sequência, além da sua participação e muita música. Começando com Guilherme Silva, meu cavalo sabe.

0: tocando sucesso aqui na Serra Dourada. 2h27, hein? Uma excelente tarde para você e tudo de bom, curtindo a nossa programação. Você ouviu Bailando com Henrique Iglesias e Luan Santana. Bom, continua o segundo tempo de jogo. A Inglaterra continua perdendo 1-0 para o Congo, hein? É isso aí, Copa do Mundo. Vamos lá, quem está participando? Júlio César Correia está por aqui. Estamos aqui, viu? Abençoado 1º de julho, né? Continuamos na sintonia aqui, viu? Começou bem com o Guilherme Silva. Vamos lá, um abraço, obrigado. Tá mandando abraço para o Raimundo Flamenguista, para a esposa Nilza, para o Marcelão Vascaíno, para o Boca Fotógrafo. Valeu demais, viu? Tudo de bom. Programação aí tá que com cara de falando de amor. Que é isso, Júlio César. Abração para você e tudo de bom, tá? Obrigado pelo carinho e pela companhia todos os dias. Ednalva de Cocalzinho também, um abraço, tá conosco. Gil Gomes também tá ligadinho aqui na Rede Serra Dourada, obrigado. Antônia Campos, tá aqui, Helder. É, que essa tarde de quarta seja incrível, abençoada para você e todos os ouvintes. Um abraço, estamos juntos até as 4, Antônia Campos. Já vou cadastrar logo, senão eu esqueço, viu? Eita, você não tem ideia da vontade que eu tenho de ganhar a camisa da seleção. Boa sorte, então, Antônia Campos de Iaciara. Obrigado aí pela sua participação. Um boa tarde aqui também para a família Ângelo. É isso, né? Boa tarde, pessoal. Em especial, a família Ângelo. Então, tá mandando boa tarde para a família Ângelo, que mora no meu coração. Estou aqui escutando em Guarabira, na Paraíba, é isso? Viviane, tá aqui pedindo música, Guilherme Silva, que até já tocamos, né? E conheci essa música aí na viagem que fizemos por aí. Um abraço para o meu primo, saudades de todos aí, tá? Mando alô para todos, abraçando o Sandro, meu primo Sandro também. Obrigado, tudo de bom para você aí, valeu, obrigado pela companhia e pelo carinho.
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0: Esportes. Os dois gols marcados ontem na vitória por 3-0 sobre a seleção da Suécia, o meia-atacante francês Kylian Mbappé assumiu, ao lado de Lionel Messi, a artilharia da Copa do Mundo. A seleção francesa está classificada, está na próxima fase do Mundial, onde enfrenta o Paraguai. Paraguaios que eliminaram a seleção da Alemanha. Na tabela de artilheiros, Mbappé e Messi em primeiro com 6 gols. Em segundo, Haaland, que será adversário da seleção brasileira. O atacante norueguês tem até agora 5 gols. E depois, na terceira colocação, aparece o atacante Vini Júnior, da seleção brasileira, com 4, além de Dembélé, da França, com 4 gols marcados. É artilharia na Copa do Mundo. 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

Muito bem, Rede Serra Dourada, 2h38. De volta com o Tocando Sucesso aqui. E falando em 38 aos 35 do segundo tempo aqui, a Inglaterra chega ao gol de empate com o Kane, hein? Agora Inglaterra e Congo 1-1. Vamos lá, enquanto isso a gente continua por aqui, nosso Tocando Sucesso pela Rede Serra Dourada. Um abração aqui, o Boca Fotógrafo tá aqui dizendo, ó, Boca Fotógrafo de Iaciara, mandando abraços para os amigos Alex e Luiz na Unimarcas Peças Agrícolas na cidade de Posse, trabalhando e ouvindo a Serra Dourada sempre, viu? E abraço especialmente para Diva Oliveira em Posse. Obrigado, valeu! Aquele abraço, mais uma vez aqui, a Viviane está dizendo, a programação aí, o programa tá top. Obrigado, Viviane, tudo de bom. Chegando Barões da Pisadinha e o Seu Garçom.

0: Porta-retrato, Edson Hudson e Chitãozinho e Chororó no Tocando Sucesso. A Inglaterra chegou à virada com Harry Kane mais uma vez. 2-1 agora para a Inglaterra em cima do Congo. Aí sim, Barões da Pisadinha, o Júlio César Correia de Itarumã curtindo. Boa tarde, Helder. Fui a Séries, já estou em casa e estou ouvindo a Serra Dourada pelo aplicativo. Obrigado, professor Dalícia, pela companhia, viu? Fez uma viagenzinha rápida, já voltou. Muito bem, um super abraço para você aí, tá bom? Professor Idalícia, obrigado pelo rádio ligado, pela companhia, pelo aplicativo. Ouvindo aqui a Rede Serra Dourada, aquele abraço.
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0: Price Tag, um DSJ aqui no nosso Tocando Sucesso. Estamos atrasados, vou trazer a edição de notícias direto da redação da TV Serra Dourada. E informando que acabou o jogo, Inglaterra 2, Congo 1, então Inglaterra classificada.
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3: Olá, uma ótima tarde para você. Aqui Neila Santos chegando com informação quentinha para você, ouvinte. Um torcedor ficou gravemente ferido após um rojão explodir na mão dele durante o jogo do Brasil. A vítima passou por cirurgia de reconstrução, terá meses de recuperação. Este é o segundo caso grave só nesta semana. No dia 19 do mês passado, um homem de 43 anos perdeu parte da mão no setor Coimbra, aqui na capital, da mesma forma. O Corpo de Bombeiros reforça: não manuseie fogos de artifício com as mãos e evite acidentes que podem deixar sequelas permanentes. Toda essa cobertura e os alertas de segurança você acompanha no Jornal Serra Dourada de hoje, que começa um pouquinho mais cedo, às 7h10 da noite. A gente te espera.
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1: Muito boa tarde, 3:08, Rede Serra Dourada. 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

0: te fazendo companhia aqui no Tocando Sucesso até as 4 da tarde. E agora tá na hora do nosso Super Sequência.
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0: 3 e 9, a sua sequência musical, 5 músicas, uma atrás da outra pra você curtir aqui na nossa programação. Vamos de Traia Véia e Wi-Fi.

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2: Super Sequência aqui na Serra Dourada. Você curtiu Alimentando Vontade, Força do Ano, Fofoca do Ano, aliás, Meu Novo Amor, Retrovisor e Wi-Fi. Ai, ai, vou regular meus óculos, tá bom. Marília Mendonça chegando com Silmeira, aqui no Tocando Sucesso pela Serra Dourada.

0: Panda, eu te seguro aqui no Tocando Sucesso, hein? Júlio César Corrêa dizendo super sequência, assim com mais tocadas, Traia Véia, Wi-Fi. Essas melodias machucam muitos corações. Obrigado, Júlio César.
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0: Sabrina Carpenter e Expresso. Vem aí humor, intervalo, já tem mais. Três e trinta e um.
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0: tocando sucesso aqui na Rede Serra Dourada. Kleber e Cauã, Deixa Eu Pensar. Muito bem, pensei. Agora vamos ouvir o ouvinte.
1: Alô, boa tarde. Aqui é João Ribeiro de Posse. Estou aqui em Aciara, curtindo a Rádio Serra Dourada. Eu queria concorrer ao prêmio da camiseta aí, tem jeito, do Brasil. Por favor.
0: Muito bem, João Ribeiro, tem que mandar aí, né, os seus dados, a cidade que você mora, o número de telefone, comprar contato e responder a pergunta quem vai ser o grande campeão da Copa, tá bom? Para você estar concorrendo ao sorteio da camiseta. Um abraço aqui para o Júlio César Correia de Tarumã, ligadinho conosco. Mandou um áudio aqui, o que, que será? Reproduzindo a rádio, obrigado, um abraço para você aí, tá? Tudo de bom, Júlio César. Vamos de Ferrugem e Sorriso Maroto.

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Muito bem, tocando sucesso na Serra Dourada. Uma excelente tarde para você. Eu me apaixonei, Vitinho Imperador. Faltam 3 minutos para as 4, tô indo embora, deixando David Guetta com Forever Young. Depois edição de notícias, direto da redação da TV Serra Dourada. E na sequência tem Nélio Rodrigues. Isso. Eu sou o Helder Naasson e volto amanhã ao meio-dia com esporte e às 2 da tarde com Tocando Sucesso. Antes, Boca Fotógrafo tá aqui falando até amanhã. Muito bem. Até amanhã, Boca. Um abraço para você, viu? Eu não lembro aqui, eu li a mensagem do Boca, que eu tô tão assim, com a cabeça boa, cheia de coisa, que o Boca Fotógrafo aqui lá no começo do programa mandou um abraço aí pros amigos Alex e Luiz, né? Na Unimarcas, peças agrícolas, na cidade de Posse, trabalhando e ouvindo a Serra Dourada. E abraços especialmente para Diva Oliveira de Posse. E agora dando um até amanhã aqui o Internacional Boca Fotógrafo. Acho que tinha passado despercebido sua mensagem, viu, Boca? Abração para você, tudo de bom e até amanhã. Obrigado pela companhia e pela participação. Júlio César Correia, tchau, Helder. Até amanhã. Obrigado, Júlio César.

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1: Passando aqui, gente, com mais notícias para vocês. Olha só, a ponte Quincas Mariano, que liga Goiás a Minas Gerais, sobre o rio Paranaíba, terá mudanças no tráfego a partir de julho, por conta de uma obra de recuperação. No dia 15, o sistema será pare e siga. Já a partir de 1º de agosto, a estrutura será totalmente interditada por até 12 meses. Durante esse período, motoristas deverão usar rotas alternativas para acessar a região de Araguari. A intervenção inclui reparos estruturais, trocas de peças da ponte e melhorias na pista e drenagem. A recomendação é que condutores redobrem a atenção e planejem o trajeto com antecedência. Mais detalhes você pode acompanhar no nosso portal de notícias. É o tvsdnoticias.com.br.

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vocês nessa tarde linda, agradabilíssima de quarta-feira, meio da semana. Já é quarta-feira, meu amigo. Quarta-feira, dia 1, dia 01 do mês 7, 2026, né? Dia 1º de julho de 2026. Que você tenha aí um bom início de mês, com muita paz, alegria. Seja um mês abençoado para você, de grandes oportunidades. Que seja um mês cheio de coisas boas para você e para toda a sua família. Vamos juntos por aqui até às 7, até às 6 com o nosso Tocando Sucesso. 6 horas tem o nosso Trio Sertanejo. E às 6h15 tem as Mais segunda edição. Fique à vontade, sinta-se à vontade, participe conosco através do nosso aplicativo, né? Você vai participar através do nosso WhatsApp 629-8480-8453, 629-8480-8453. 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E toda sexta-feira tem sorteio de álbuns FIFA com 70 figurinhas e camisa oficial da seleção. É aquela camisa bonitona para você vestir e torcer pelo Ex, hein? Tamo aí naquele meio caminho, né? Tamo caminhando aí pro meio da competição, para as oitavas de final. Brasil classificado, joga no domingão, 17 horas, contra a seleção norueguesa do Haaland, né? O artilheiro Haaland. Então o Brasil tá aí firme e forte e vamos torcer. Aí você coloca o seu palpite, né? Fala qual seleção vai ganhar a Copa de 2026. Será que é o Brasil? Será que é a França? A França que tá arrebentando, né? Tá jogando excelente futebol. Tivemos hoje a Inglaterra classificando na marra, né? Contra

a seleção do Congo passou aperto, né? O Harry Kane foi ali, o artilheiro Harry Kane guardou dois e a Inglaterra, que é uma das favoritas, acabou passando. Então, temos aí várias seleções que estão capengando, outras que estão aí voando, e o Brasil está aí para muitas pessoas, né? Desacreditado, mas correndo por fora, com certeza o Brasil vai chegar em uma semifinal, vai passar e vai chegar à final, e eu tô com fé que o Brasil vai ganhar essa Copa, hein? Então você fica à vontade, se inscreva na promoção e deixe aí seu palpite. E aonde quer que você esteja ligado, sinta-se abraçado, descansando, trabalhando, nos ouvindo através do aplicativo, no site, na Parabólica, ouvindo a rádio pela primeira vez, seja bem-vindo. Você que está no comércio, com o som ambiente na nossa programação, agradeço pela companhia. Você que está nos ouvindo pela primeira vez, seja bem-vindo. Está no seu descanso, bom descanso. Está no seu trabalho, bom trabalho. Agradeço a todo mundo pela sintonia, pelo carinho. E vamos juntos, hein? Até às 7. E 6 horas. Tem o nosso Trio Sertanejo, o quadro que é sucesso aqui em nossa programação, de segunda a sexta às 18 horas, sempre trazendo convidados especiais para cantar bonito em nossa programação. E hoje, nesse dia primeiro, quem vai cantar? Quem vai cantar bonito hoje, hein? Hoje, dia 1 de julho, e a nossa charadinha tá no ar. Então vamos lá, hein? Para você matar essa charadinha, matar no peito, sabe aquela bola difícil? Que o cara cruza ali, faz aquele lançamento, você mata no peito, com categoria, e faz o gol, então você vai ter a missão de fazer um golaço aqui no nosso Trio Sertanejo, hein? Então vamos lá com as dicas de hoje. Vou passar aqui 3 dicas, vou passar 2 e depois a terceira, hein? Então presta bem atenção nas dicas, hein? Vamos ver se você mata a charadinha. Ontem o pessoal falou que foi difícil, né? Ontem foi complicado, difícil, você teve que ajudar, se não ajudasse a gente não conseguiria descobrir. O pessoal falou que ontem tava difícil, mas hoje acho que tá mais fácil, né? Hoje acho que o negócio tá meio que mamão com açúcar. Então vamos ver se você acerta, hein? Fácil para alguns, pode ser difícil para outros. Então vamos com as dicas aqui, ó. Primeira dica é essa, hein? Sentimos no ar. Sentimos no ar. Pode ser uma forma de carinho. E produto de uso capilar. Sentimos no ar. Pode ser uma forma de carinho. E produto capilar. É a primeira dica, hein? E cada dica é uma música. Cada dica se refere a uma canção. Então presta bem atenção, hein? A dupla de hoje tem a ver com essas 3 dicas aqui, ó. Sentimos no ar. Pode ser uma forma de carinho. E um produto capilar. Essas dicas correspondem a uma canção. Sentimos no ar. Pode ser uma forma de carinho. E produto de uso capilar. É uma canção da dupla de hoje. Outra canção é essa aqui, ó. Presta bem atenção, hein? Número que ficou famoso com o Pelé. O rei Pelé, né? O rei do futebol, Pelé. Número que ficou famoso com Pelé. E temos vários nas horas. Número que ficou famoso com Pelé. E em cada hora temos vários. Forma outra canção, hein? Número que ficou famoso com Pelé e temos vários em uma hora. E aí? Quem vai cantar? Quero saber se você já vai matar essa charadinha, hein? Joguei a bola pra você, né? Então domina aí e marca um golaço, hein? Manda ver. Diz pra mim. Repetindo, hein? Sentimos no ar. Pode ser uma forma de carinho e produto de uso capilar. A outra dica. Número que ficou famoso com Pelé e temos vários em uma hora. Então manda ver. Diz aí, quem vai cantar? Daqui a pouquinho a terceira dica. Agora tem Ed Brito e Samuel, Romance Rosa, 4:12.

0: 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Agora são 4 horas e 20 minutos. O som do Vitor e Léo, Borboletas. Antes, Ed Brito e Samuel, música bonita, Romance Rosa. E você curtindo aqui o nosso Tocando Sucesso, muito obrigado pelo carinho. Descansando, trabalhando, nos ouvindo através do aplicativo, no site, na Parabólica. Tá indo no seu descanso, bom descanso. Tá no seu trabalho, bom trabalho. Motorista, aquele abraço, hein? Tá dirigindo aí o poçante, tá no caminhão, na carreta, no ônibus, na van, no veículo de trabalho, de passeio, tá cruzando o Estadão de Goiás, ouvindo a Serra Dourada. Agradeço pela companhia, pelo carinho, que Deus te abençoe sempre e te conduza ao seu destino com muita paz e com muita alegria. E vamos aqui com mais uma dica. Passei duas, hein? Você já descobriu quem vai cantar no nosso trio de hoje? Já matou a charadinha? Ainda não? Tá difícil? Então, mais uma dica para aliviar. Aí você vai ligar os pontos, fazer aí seus cálculos e descobrir quem vai cantar hoje, hein? Então, vamos lá. Terceira dica. Passei duas, repetindo as primeiras dicas que eu passei, as duas primeiras. Sentimos no ar. Pode ser uma forma de carinho. E produto de uso capilar. É uma dica importante, hein? Tem a ver com a canção da dupla. A outra dica é essa, ó. Número que ficou famoso com o Rei Pelé, o rei do futebol Pelé. E temos vários nas horas. Em cada hora temos muitos, hein? Número que ficou famoso com Pelé e nas horas temos vários. É a segunda dica. Agora a terceira dica, para você que estava em dúvida, descobrir de fato quem são. Então presta bem atenção, hein? A terceira dica é essa aqui, ó. Acessório popular usado como ornamento. Acessório popular usado como ornamento. A terceira dica, hein? E aí? Já matou a charadinha? Já descobriu? Quem vai cantar hoje, hein? Que dupla tem a ver com essas dicas? Cada dica tem a ver com a canção. Aí você coloca aí, né? A sua dupla. Você vai fazendo aí as suas pesquisas para descobrir quem vai cantar hoje, hein? Ah, já descobriu? Então beleza, manda o nome para mim aqui, hein? Tá em dúvida? Vai pensando aí, vai pesquisando, hein? Então, a primeira dica, sentimos no ar, pode ser uma forma de carinho e produto de uso capilar. Segunda dica, número que ficou famoso com Pelé, e temos vários nas horas. E acessório popular, usado como ornamento. Três dicas que tem a ver com a dupla de hoje, hein? Manda sua mensagem e responda! Agora são 4 horas e 22 minutos. Deixa eu mandar aqui a alusão pra galera, o pessoal participando aqui do nosso Tocando Sucesso, nossa amiga Vani. A Vani tá ligada, tá ouvindo, tá curtindo aqui a nossa programação. A Vani respondeu, falou, Nélio Rodrigues, a dupla de hoje é... Ela colocou duas duplas aqui, né? Falou assim, eu acho que é essa dupla, e mandou outra. Depois ela vai decidir aqui que dupla que é, né? Então um abraço pra você, minha amiga Vani. Tá nos ouvindo em Aciara, curtindo aqui a nossa programação. Agradeço pelo carinho, pela sintonia, todos os dias acompanhando aqui o nosso Tocando Sucesso. Valeu, Vani, aquele abraço. Zé Carlos Bittencourt tá nos ouvindo também. Grande Zé Carlos, companheirão, gente boa, gente fina. Curtindo aqui o nosso Tocando Sucesso. Alô, Zé Carlos Bittencourt.
1: Oi, Nelly Rodrigues, boa tarde.
0: Boa tarde.
1: Zé Carlos tá fazendo lá de dentro, Brumado, Bahia.
0: Opa, seja bem-vindo, Zé Carlos.
1: Uma música aí, a sua escolha. E oferecer para todos os ouvintes do seu programa, em especial minha conterrânea Lucileide Amorim, para a Boca Fotógrafo, Marcelo Vascaíno, Elizabeth Montevidil e todos os ouvintes da sua programação. Valeu, né? Tô por cá ouvindo a programação.
0: Valeu, Zé Carlos. Boa tarde. Grande abraço para você, meu amigo Zé.

0: Carlos Bittencourt, gente boa toda a vida, nos ouvindo em Brumado, na Bahia. Curtindo aqui nós tocando sucesso. Abração, Zé Carlos. Aline Alves, tá em Cocalzinho, também ligada. Um grande abraço para você, Aline, agradeço pela companhia. A Vânia Alves tá nos ouvindo, tá lá pertinho, né? Tá em Corumbá de Goiás. Alô, Vânia!
1: Boa tarde, meu amigo Nera, que é a Vânia de Corumbá.
0: Opa, seja bem-vinda, minha amiga.
1: Que é uma quarta-feira abençoada, e eu, né?
0: Amém.
1: Final da quarta-feira abençoada, uma noite abençoada, uma tarde abençoada, viu?
0: Amém.
1: Nas graças de Deus, que Deus te olhe e te ilumine sempre, meu amigo.
0: Valeu, muito obrigado, hein?
1: E manda aqui as modão, hein?
0: Opa, só moda boa, hein?
1: E nós tá aqui ligadinho, ouvindo.
0: Valeu, minha amiga Vânia, abração pra você. Pro vizinho aí, o grande Flaviano, e pras netinhas, né, Aruna Gabriela e Amanda Gabriela. Valeu, minha amiga Vânia, te agradeço pela participação, pela sintonia aqui no nosso Tocando Sucesso. E o Rubens Lopes também tá ligado. Alô, Rubens!
2: Ô, Nelly Rodrigues, boa tarde.
0: Boa tarde, Rubens.
2: Rubens Lopes de Iaciara. Estou aqui na Autoelétrica Martins, nosso amigo aqui em Iaciara, melhor eletricista da cidade aqui, passando para avisar para você aí que eu tô de férias. E aí,
0: bom,
2: semana que vem eu tô aí.
0: É? Vai vir em Goiânia?
2: Aí em Goiânia.
0: Ô, rapaz.
2: Aí é perigoso aí na sua rádio aí. Tá na sua emissora aí, tá ok?
0: Seja bem-vindo, meu amigo.
2: Uma boa tarde aí.
0: Valeu, grande Rubens. Abração pra você, o Rubens que tá de férias. Falou, rapaz, eu tô de férias, né? Vou aparecer em Goiânia e se bobear eu apareço na Serra Dourada. Então, Rubens, né? Se der aquele tempinho, né? Tiver oportunidade de uma passada aqui pra visitar, conhecer aqui os estúdios, conhecer a galera aqui da Serra Dourada. Será muito bem-vindo, hein? Grande abraço, amigo Rubens Lopes, acompanhando aqui a nossa programação nessa linda tarde. Júlio César Corrêa tá aqui também, né? Mandando abraço pra mamãe Sinésia Nogueira, Raimundo Flamenguista, a esposa Nilza, e tá respondendo. Ele falou, Nélio Rodrigues, hoje quem vai cantar? Ele falou que descobriu. Falou, ó, eu já sei quem são esses dois aí, né? Ele falou assim, ó, o programa começou bem demais com Ed Brito e Samuel, e eu tenho certeza que quem canta hoje é essa dupla. Eu falei, que dupla que é? Ele falou, essa dupla de dois aí. Eu falei, ah, mas dupla de dois? Ele falou, é. É o Júlio César. Falou, quem vai cantar hoje é uma dupla de dois, né? Segundo o Júlio, é uma dupla de dois. Então, abraço, Júlio. O Marcelão tá em dúvida. Marcelão, Nélio, eu tô em dúvida, rapaz, né? Tô pensando aqui, calculando, e não tô conseguindo aqui somar os pontos, né? O jogo dos pontinhos aqui tá meio complicado, mas eu vou descobrir. Ele falou que vai decidir aqui que dupla que vai escolher para representar aqui a sua resposta. Valeu, meu amigo Marcelão, agradeço pela companhia. Então diz para mim, quem vai cantar hoje aqui no Trio Sertanejo, hein? Sentimos no ar, pode ser uma forma de carinho e produto de uso capilar. Número que ficou famoso com Pelé e temos vários nas horas. Acessório popular, usado como ornamento. Cada dica tem a ver com a música. Agora tem Elis Just, Cowgirl. Elis Just.

Serra Dourada, a rádio que é bom ouvir. Música bonita, aí o som do Gustavo Mioto e a participação do Murilo Rufi, novo sozinho, TV Inteligente, Cowgirl e o nosso Tocando Sucesso. Vamos juntos até às 6 com Tocando Sucesso, 6 horas Trio Sertanejo e 6h15 as mais segunda edição. Fique à vontade, participe, deixe sua alusão, aquele boa tarde especial para quem você gosta, aquele feliz aniversário para quem hoje completa mais uma linda primavera e se interaja conosco. E responda também quem vai cantar no nosso Trio Sertanejo, hein? 6 horas tem o Trio Sertanejo com essa dupla aqui, ó. 3 dicas, hein? Sentimos no ar.

Popular pode ser uma forma de carinho e produto de uso capilar. Forma a canção da dupla. Número que ficou famoso com Pelé e temos vários em cada hora. Nas horas temos vários e o número que ficou famoso com Pelé. Então soma aí, né? O número que ficou famoso com Pelé e temos vários nas horas. E acessório popular usado como ornamento. Cada dica dessa.

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Agora são 4 horas e 38 minutos nessa tarde maravilhosa, tarde linda, de quarta-feira, meio da semana e o primeiro dia do mês 7, né? Do mês de julho. Que seja um mês abençoado para você, com muita paz, alegria. Seja o mês 7 aí de muitas coisas boas, né? O mês 7 é o mês ali, né? Que a gente ultrapassa o meio do ano, já vai caminhando ali, né? Já pro mês 8, o ano já vai chegando ali, né? Naquele meinho ali que a gente conhece, né? Mês de agosto, aí setembro, aí a gente já começa a visualizar o final de 2026. Então a gente percebeu que passou rapidão, hein? Já estamos no mês 7, né? Então já passamos aí o meio do ano e que você aproveite muito aí esse restante ano, esses 6 meses que vem pela frente, com muita determinação, força de vontade para você conquistar os seus sonhos, seus projetos, sempre, né, colocando tudo aí na

0: presença de Deus. Então, bom mês de julho para você. E aí, já descobriu quem vai cantar hoje? Já matou a charadinha? As dicas estão aqui para você descobrir, hein? Então vamos lá. O pessoal gosta de participar, gosta de decifrar aqui as nossas dicas, gosta de decifrar aqui o enigma do trio sertanejo, esse quadro que é maravilhoso, que é um sucesso aqui na Serra Dourada. E as três dicas estão no ar, hein? Sentimos no ar, pode ser uma forma de carinho e produto de uso capilar. Lembra uma canção da dupla. Número que ficou famoso com Pelé, né? Lembra lá do Pelé, né? Lembra lá, né? Do Rei Pelé, não é possível, né? Número que ficou famoso com Pelé. E temos vários nas horas. Número que ficou famoso com Pelé e temos vários nas horas. E acessório popular usado como ornamento. Cada dica dessa tem a ver com a canção. Se você souber o nome das músicas, pode mandar também, né? Manda o nome da dupla, fala, ó, né? A dupla é essa. E cada dica dessa se refere a essa canção. Aí você manda aí, né? Fala assim, ó, eu sei quem canta e sei também o nome das músicas, rapaz. Você não me engana, não. Você tá querendo me enganar, mas não me engana. Então manda aí. Responda. Deixa eu ver se o pessoal tá acertando aqui, né? A Elione Rocha, nossa amiga Elione, ela tá em Rio Quente ouvindo a gente. E falou, Nélio Rodrigues, estou aqui na sintonia, curtindo a programação da Serra Dourada, aqui na minha querida Rio Quente. E a dupla é essa. Segundo a Elione Rocha, a dupla é essa. Ela falou que descobriu. Segundo ela, matou a charadinha. Então, um abraço para você, Elione. Agradeço pela companhia e pelo carinho. Sempre curtindo aqui a nossa programação. Valeu demais. A nossa amiga Vera Rodrigues está aqui também. Alô, Vera Rodrigues.
1: Boa tarde, meu amigo, né?
0: Boa tarde.
1: Joia. Gostaria de oferecer a próxima música para o meu amigo, o Nego da Paz.
0: Grande Nego da Paz.
1: E para sua esposa, Anitta.
0: Alô, Anitta.
1: E para todos os seus fregueses que estão no bar tomando uma geladinha. Tchau, obrigado.
0: Tomando a gelada e ouvindo a Serra Dourada. Então, um abraço para você, Nego da Paz, a esposa Anitta. Recebendo o um abraço aí da amiga, né, a Vera Rodrigues, com muito carinho. Um abração, Nego da Paz, gente boa, né? Nos ouvindo em Cocalzinho. Alessandra Rosa, ela tá na Fazenda Cedro, em Lusiânia, tá nos ouvindo. Ela falou, Nélio Rodrigues, eu descobri. Ela falou, ó, eu descobri. Eu acho que é essa dupla. Segundo ela, ela falou que ficou ali pensando, tá ainda meio que em dúvida, mas segundo ela, pode ser essa dupla. Então, um abraço para você, minha amiga Alessandra. Ela está nos ouvindo, abração para ela, esposa Edinaldo e os filhos, a Julie e o Lucas Gabriel, na Fazenda Cedro. Muito obrigado pelo carinho. É, tem a Bel Lavadeira, a nossa amiga Bel Lavadeira, nos ouvindo todos os dias, hein? Alô, Bel Lavadeira, seja bem-vinda, minha amiga.
2: Oi, boa tarde, né?
0: Boa tarde. Opa, né, seja bem-vinda.
2: Ficando mais velha.
0: É, completando mais uma primavera. Vida. Meia, meia?
2: Só que tô vendo na idade, mas...
0: Ah, tá firme e forte, hein?
2: Tá só o ouro.
0: É? Que é isso? Bom demais, hein?
2: Ô, Nélio, hoje vou lanchar fora.
0: Olha, vai.
2: Pra pagar os anos que eu...
0: Ô, oh, bom demais, hein?
2: Que eu fiquei aí trabalhando, tá?
0: É verdade, bom demais, hein? Merece.
2: Tchau, Nélio. Fica com Deus aí.
0: Então, um abraço, minha amiga Bel Lavadeira, que hoje completa mais uma linda primavera, né? A Bel falou, hoje eu não vou trabalhar, não quero saber de ficar ralando. Hoje é um dia especial, então hoje eu vou, né, fazer um lanche fora, né? Vou ali aproveitar esse dia, porque é um dia muito especial. Hoje é o dia que a Bel Lavadeira completa mais uma linda primavera. Parabéns, minha amiga Bel Lavadeira. Felicidades para você, saúde, paz, alegria. Deus te abençoe cada dia mais e mais. Sempre aí, né? Com saúde, né? Saúde é o que interessa e o resto não tem pressa. Então, um abraço, minha amiga Bel Lavadeira. Felicidades para você. A Elzima Martins, ela tá em Itajá, tá participando aqui conosco. E ela falou que descobriu, né? Falou, ó, descobri aqui, hein? Eu sei quem é que vai cantar. Segundo ela, a dupla de hoje é essa. Segundo a nossa amiga, a Elzimar Martins. Ela falou que descobriu. Né? Será, Elzimar? Será que você conseguiu matar essa charadinha? Abração para Elzimar nos acompanhando. A Cinésia Nogueira tá participando, tá respondendo aqui. Alô, Cinésia Nogueira, será que é essa dupla? Ela falou que é. Ela falou, ó, essa dupla aí que vai cantar, segundo a Cinésia Nogueira. Então, um abraço para você, Cinésia. Nossa amiga Antônia Campos tá participando aqui também, mandando aqui uma boa tarde especial para mim, Nélio Rodrigues, para todos os ouvintes. Desejando aqui um excelente mês de julho, né? Um mês de julho abençoado para todos que estão ligados. E ela falou, ó, a dupla de hoje que vai cantar no trio sertanejo são eles. Ela falou que não descobriu as músicas, mas quem vai cantar, ela falou que já

matou a charadinha, segundo a nossa amiga Antônia Campos. Então, um abraço para você, Antônia. E ela manda aqui um abração para a Bel Lavadeira, parabenizando aí pelo seu aniversário, né? Desejando muitas felicidades, muitos anos de vida. Então, nossa amiga Bel Lavadeira recebendo o abraço aí da nossa amiga Antônia Campos, hein? Com muito carinho, né? Então, um abraço para você, minha amiga Antônia. Será que essa dupla aí, Antônia, será que tem a ver essa história com essa dupla? Será? Então, as dicas são essas, hein? Sentimos no ar, pode ser uma forma de carinho e produto de uso capilar. É uma canção da dupla. Essas três dicas têm a ver com a canção. Número que ficou famoso com Pelé. E temos vários nas horas. Número que ficou famoso com Pelé. E temos vários nas horas. O número que o Pelé usava, né? É o número que o Pelé usava. Não confunda, hein? Número que ficou famoso com o Pelé. O Pelé eternizou aí o número. E temos vários nas horas. Forma uma canção que é dessa dupla. E acessório popular usado como ornamento. É outra canção da dupla. Essa música é maravilhosa, hein? Essa música é boa demais, hein? Que é isso? Essa é top. Então descubra aí, tá? Em suas mãos, hein? Agora tem Jorge Mateus e Lauana Prado, haverá sinais. 15 para as 5.

Serra Dourada, rádio que bom ouvir, música boa, em modão aí com Guilherme Santiago, Orgulho Trouxa, antes Jorge Matheus e Lauana Prado, Haverá Sinais. E você curtindo aqui a nossa programação nessa tarde maravilhosa, onde quer que você esteja ouvindo, sinta-se abraçado, hein? Alusão pra você nas chácaras, fazendas, assentamentos, zona rural, nos sítios, povoados. Agradeço a todos aí pela companhia de todos os dias, hein? Valeu por você sempre nos acompanhar, sempre curtir aqui o nosso Tocando Sucesso. E aí, já descobriu quem vai cantar hoje? 6 horas tem o nosso tradicional Trio Sertanejo, esse quadro que é um sucesso aqui na Serra Dourada, o pessoal gosta muito. E a missão é sua, hein? Você tem aquela missão de descobrir quem vai cantar bonito hoje, hein? A dupla tem a ver com essas 3 dicas aqui, ó. Sentimos no ar, pode ser uma forma de carinho e produto de uso capilar, forma uma canção. Canção essa da dupla. Número que ficou famoso com Pelé, e temos vários nas horas. Número que ficou famoso com Pelé, e temos vários nas horas. Forma outra canção da dupla. Acessório popular, usado como ornamento. 3 dicas que tem a ver com 3 músicas dessa dupla maravilhosa, hein? Que dupla é essa? A missão é sua, hein? A missão tá com você. Manda ver aí. Diz pra mim, hein? Quem vai cantar? Abração aqui pra nossa amiga a Juliana Dias. Ela que tá em Caldas Novas, hein? Grande abraço pra você, Juliana. Acompanhando a gente. Abração pros amigos aí em Caldas, né? Essa galera, gente boa. Nosso companheirão, gente fina, né? Amigão aí de longa data, o grande Cledi Leão. Alô, Cledi Leão. Aquele abraço. Abração pra ele, a esposa Camila e a filhinha, né? Recém-nascida, a Maitê. Valeu, Cledi. Aquele abraço. Tudo de bom pra você. Que Deus te abençoe cada dia mais e mais. O nosso amigão tá ligadão também. Ele falou, né? Tô aqui, hein? Todo dia. É o Zé Bira. Tá no Vale de Jequitinhonha. Alô, Zé Bira. Aquele abraço. Companheirão, né? Tá ligado conosco. Nosso amigão, o Zé de Vito Açougueiro, acompanhando a gente também, valeu Zé de Vito, a esposa Tia Si e o filhão Leandro, o grande Boca fotógrafo na chácara É o Amor, também ligadão, valeu Boca, o Cleomar Moreira, tá no Moreiras Bar, no 12 aí nos ouvindo, hein, alô Cleomar Moreira, aquele abraço, te agradeço aí pela companhia de sempre, irmão, companheirão irmão, irmão que ontem, né, tava lá preparando aquela coxinha de frango com aquele equipamento, que é uma relíquia, né? Aquele moedor de carne, que segundo o irmão, já tá beirando aí 1 século, né? Tá beirando aí 100 anos. Então, um abraço pra você, meu amigo irmão. Ele postou

aqui, né? Deixou outro vídeo. Então, um abraço para você, meu amigo e irmão, gente boa. Tá em Itajá nos acompanhando, agradeço pela companhia. Companheirão de todas as horas. E alusão também pro nosso amigo Milton, né? Grande Milton, ele que tá em Caldas também, ligadão. Valeu, Milton, aquele abraço. O nosso amigo Paulo César tá em Morrinhos, ligadão. Valeu, Paulo César, te agradeço pela companhia de todos os dias, acompanhando aqui o nosso Tocando Sucesso. A Elione Rocha tá em Rio Quente, ela falou, a dupla é essa e as três... Ó, a Elione, ela falou, ó, a dupla é essa e as três canções pode carimbar, que são essas três aí, ó. Segundo a Elione Rocha de Rio Quente. Ela falou, ó, eu sei quem canta e sei também as músicas. Eita, nós, hein? Será que a Elione tá certa? A Elione, né? Ela falou que descobriu as músicas também. Então, um abraço pra você, Elione. E agora tem Saudade Boa, hein? Do ano de 1992. Zezé e Luciano. Ei, modão, hein? Muda de vida.

0: Se a Moda é Caprichada, toca aqui na Serra Dourada, em modão aí com César Menotti e Fabiano, Caso por Caso, Caso por Acaso, e antes Zezé e Luciano, Matando Saudade, hein? Que saudade boa de 92, do ano de 1992, Muda de Vida. E você curtindo aqui o nosso Tocando Sucesso, muito obrigado pelo carinho, onde quer que você esteja ouvindo, curtindo a Serra Dourada, você que nos ouve através do aplicativo, muito obrigado, também através do nosso, do site, né, tá curtindo através do nosso site, www.redeserradourada.com.br, agradeço também, você que nos ouve através da Parabólica, tá aí dirigindo, alusão pra você motorista, tá aí no seu poçante, obrigado pela carona, pelo carinho, que Deus te abençoe sempre e te conduza ao seu destino com muita paz e com muita alegria, você que tá aí no seu comércio, com o seu ambiente na Serra Dourada, tá nos ouvindo aí, boas vendas para você, bons negócios, abração para os amigos comerciantes, vendedores, muito obrigado aí pela sintonia e aonde quer que você esteja ouvindo a nossa programação, receba o nosso carinho, hein? Intervalo, aliás, está chegando aqui o Serra Dourada Esporte na sequência intervalo e eu volto já já com muito mais aqui no Tocando Sucesso da Serra Dourada.
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2: O técnico da seleção brasileira, Carlo Ancelotti, tem dois desfalques para o confronto contra a Noruega pela Copa do Mundo, domingo, às 5 horas da tarde. Dois jogadores contundidos, lesões musculares. Rafinha se contundiu na perna direita e Lucas Paquetá, contusão na perna esquerda. Rafinha foi substituído na vitória diante do Japão por Rayan. Agora fica a expectativa. Quem será o substituto justamente de Lucas Paquetá? Gabriel Martinelli e Neymar, nesse momento, são cotados para serem os substitutos ou o substituto de Lucas Paquetá nesta partida da seleção brasileira pela fase oitavas de final. 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

Agora são 5 horas e 8 minutos, 5 e 8, nessa tarde linda, agradabilíssima, de quarta-feira, meio da semana, hoje dia 1º de julho de 2026, você tem aí um mês de julho abençoado, com muita paz, com muita alegria, e vamos juntos, hein, até as 7 horas da noite, até as 6 com o nosso Tocando Sucesso, 6 horas tem o nosso trio sertanejo, às 6h15 tem as mais, segunda edição, e você vai participando, vai deixando seu alusão, aquele recado... Aquele boa tarde especial para quem você gosta, aquele feliz aniversário para quem hoje completa mais uma linda primavera. Nossa amiga Bel Lavadeira hoje completa, né? Hoje, dia 1º de julho, a Bel Lavadeira completando aí mais uma linda primavera. Grande abraço, amiga Bel Lavadeira. E você que tá ligado, que gosta de participar aqui do nosso trio sertanejo, as dicas são essas aqui, ó, para você descobrir que dupla que vai cantar, hein? Três dicas que tem a ver com a dupla que canta muito, hein? Esses caras cantam demais. E as três dicas aqui, ó. Sentimos no ar, pode ser uma forma de carinho e produto de uso capilar tem a ver com a canção da dupla. Número que ficou famoso com o Pelé e temos vários nas horas. Forma outra canção da dupla. Acessório popular usado como ornamento.

0: tem a ver também com outra canção da dupla. Que dupla é essa, hein? Essa dupla você conhece, com certeza, né? Só não tá conseguindo ligar os pontos aí, mas com certeza você já ouviu aí essa dupla milhões, né? Milhões de vezes, né? Então, fica à vontade e dê aí seu chute. Abração pro meu amigo aqui, no Gente Boa, né? Nosso amigo Milton. Abração pra ele, a turma aí na Eletrolima, em Caldas Novas, hein? Grande abraço pra você, Milton, e a turma aí na Eletrolima, acompanhando aqui o nosso Tocando Sucesso. Quem também está nos ouvindo aqui, curtindo a Serra Dourada, é o nosso amigão Gente Boa, né? O Caio, que está em Conceição da Barra, no Espírito Santo. Valeu, Caio, te agradeço pela companhia. Maurício está em Salitre, no Ceará, também nos acompanhando através do nosso aplicativo. O Dinho está em Penápolis, interior de São Paulo, também ligadão. Grande Dinho, te agradeço pela companhia. Jovaldo Vieira está na Bahia, né? Está em Ceabra. Valeu, Jovaldo Vieira, curtindo a rádio através da Parabólica. Jovaldo Companheirão, né? Todo dia ligado em nossa programação, está nos ouvindo em Ceabra, na Bahia. Zé Carlos Bittencourt, ligadão também, grande Zé Carlos, ele que está em Brumado, também nos acompanhando. Valeu, Zé Carlos, te agradeço pela companhia de todos os dias. E alusão para o nosso amigo Olavo Marques, está fazendo Moarama, no Mato Grosso, ligadão também, grande Olavo Marques, né? Todos os dias acompanhando aqui o nosso Tocando Sucesso. E você, já conseguiu matar a charadinha? Se não conseguiu, com certeza vai descobrir até o finalzinho, né? Daqui a pouquinho, 6 horas, tem Trio Sertanejo. E se você pelo menos desconfiar de alguma dupla, manda pra mim aqui, né? Independente se esteja errado, se esteja certo, o importante é você participar. Abraço aqui pro nosso amigo Boca Fotógrafo, tá participando, deixa o áudio aqui pra gente. Valeu, Boca, te agradeço pela companhia, todos os dias ligado. O Lio Vascaíno, grande Lio, hein? Companheirão, tá em Cocalzinho acompanhando a gente. Abração pro Lio e a turma toda aí de Cocalzinho. Ele falou que a França vai ganhar essa Copa com os pés nas costas, hein? Segundo o Lio Vascaíno, a França vai ganhar essa Copa do Mundo fácil. Será? Mas a França não jogou com ninguém difícil até agora, Lio. Só jogou com um time fraco. E tem um detalhe também, né? Quando o time joga com um time fraco, um time limitado, ele joga muito. Mas é porque, do outro lado, ele não é afrontado. Quando a gente enfrenta, né, qualquer situação, que a situação tá muito fácil, a gente fica autoconfiante. E aí, essa autoconfiança é que derruba o ser humano. Então, pode ter certeza que a França está autoconfiante, está achando que é a bambambam, que é a melhor, que os jogadores, né, estão arrebentando, então estão com a confiança lá em cima. E essa autoconfiança é que joga contra, né? Contra a seleção francesa. Pode ter certeza, Leo. Te garanto, hein? A França não vai ganhar essa Copa, não, hein? Pode ter certeza que a autoconfiança vai derrubar a França aí. Pode ter certeza ali, o Vascaíno. E a nossa amiga Marcinha Pinheiro tá aqui também. A Marcinha, gente boa, gente fina. Ela falou, Nelly, tô aqui no QAP da Serra Dourada, curtindo essa programação maravilhosa. Tô aqui tranquilona, de boa, com uma rede na varanda e curtindo a Serra Dourada, né? Ela falou, ó, eu tô em um lugar que é lindo, maravilhoso, sombra, água fresca, e é tudo que eu pedi pra Deus. Ei, Marcinha Pinheiro, então um abraço pra você, minha amiga. E ela manda aqui uma alusão especial pra Bel Lavadeira, né? Parabenizando aqui pelo aniversário, desejando muitas felicidades. Então um abraço, minha amiga Marcinha, e parabéns pra nossa amiga Bel Lavadeira. Alessandra Rosa tá parabenizando também a Bel Lavadeira, né? Pelo aniversário, pela passagem do aniversário. Um abraço para você, Alessandra, parabenizando a nossa amiga Bel Lavadeira, que hoje completa também mais uma linda primavera. E o Marcelão Vascaíno tá aqui também. Grande Marcelão, gente boa, mas gente fina.
1: Rodrigo,
0: boa tarde.
1: Aí várias dicas aí, mas vou esperar um pouquinho para mim tomar a decisão final. É isso aí. E um abraço aí e meus parabéns para minha amiga Bel Lavadeira, né? Hoje completando mais um ano de vida, que Deus possa abençoar ela hoje e sempre, com muita saúde e com muita conquista, e realizando todos os sonhos que ela deseja. É isso aí, meu amigo Nélio Rodrigo. Um abraço para todos os ouvintes da melhor programação, Antônia Campos, Zé Carlos Bintecu, Júlio César Corrêa, Sinésia Nogueira, né, Vandete, Marcinha Pinheiro, Elizabeth Montevidio, Sargento Milagre, Maria Laura, seu pai Mariozan, para Bacana, Marcão do Vascão, minha esposa Laudilene, os filhos Anes, Henri, Marcelo Neto, Leandro, José. E estamos aí na melhor programação. É, Max

0: Caco do Lava Jato também, que eu não posso esquecer, Pichura, filho de bacana. Todos os ouvintes, e chama que é pressão, chama, aqui é Marcelo do Vascão.
1: Grande Marcelão, muito obrigado pela participação aqui no nosso Tocando Sucesso. Marcelão, gente boa, toda vida, e abração pro Enzinho do Vascão, hein? Será que o Enzinho descobriu quem vai cantar hoje, rapaz, né? Será que o Enzinho tá aí pensando, Laudilene... Cadê a Laudilene aqui? Será que ela mandou outra resposta aqui? Ela mandou uma resposta lá no comecinho, né? Será que a Laudilene, ela conseguiu descobrir? Será? Então, agora a Laudilene vai se manifestar aqui, né? Será que essa dupla aqui, Laudilene, será que essa história tem a ver com essa dupla? Então, um abraço aí pra nossa amiga Laudilene, gente boa, acompanhando a gente, curtindo aqui o nosso Tocando Sucesso. E vamos de moda, hein? Moda boa! Agora tem Renato e Rafael. Quando eu amo, 5:15.
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0: 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Aí o sonzão do Bruno Marrone, Você Me Vira a Cabeça. Teve ainda Renata e Rafael, Quando Eu Amo. Agora são 5:21 no seu final de tarde. Muito obrigado pelo carinho. Aonde quer que você esteja ouvindo a Serra Dourada, sinta-se abraçado, hein? Descansando, trabalhando, viajando, vindo através do site, na Parabólico, vindo na rádio pela primeira vez. Tá curtindo a programação através do nosso site aí, www.redeserradourada.com.br. Agradeço a todos que estão curtindo aqui o nosso Tocando Sucesso. E aí, já descobriu quem vai cantar no nosso Trio Sertanejo? Daqui a pouquinho, 6 horas, tem o Trio Sertanejo com essa dupla aqui, ó. Acessório popular usado como ornamento. Forma a canção da dupla. Número que ficou famoso com Pelé. E temos vários nas horas. Forma outra canção da dupla. Sentimos no ar. Pode ser uma forma de carinho e produto de uso capilar. Forma outra canção dessa dupla, hein? Que dupla é essa? Já matou a charadinha? Já descobriu aí? Então manda sua resposta e participe aqui da nossa programação. E o nosso amigo aqui, o grande Nego da Paz, tá no Bar da Paz nos ouvindo. Abração pra ele e a turma toda aí. Ele deixou o áudio aqui pra gente. Alô, Nego da Paz, seja bem-vindo.
1: Boa tarde, Nélio Rodrigo.
0: Boa tarde.
1: Tudo bem? Beleza pura.
0: Bom.
1: O Ney Meto pediu aí pra vocês mandar uma música pra ele, do André Andrade, pra ele,
0: né? Grande Ney Meto.
1: Pra mim, pra todos aqui. Tô em São Sim. Ele falou assim, que vocês desculpem aí, porque ele gagueja aí, fica com medo de falar, caso... coisa aí, você pedir pra poder fazer esse favor aí, mandar a musiquinha pra nós aqui. Ele tá aqui tomando aquela cervejinha, mas nós aqui...
0: bom demais, hein?
1: Por causa que ele gagueja um pouquinho, ele fica com vergonha de falar, mas aí ele me pediu pra dar esse reforço pra ele aí, tá bom?
0: Beleza.
1: Um abração de coração aí, nós estamos por aqui, curtindo aquela modona na Serra Dourada aí. Um abraço.
0: Valeu! Grande abraço pra você, meu amigo Nego da Paz, o Toninho Sonsim, nosso amigo Meio Metro, o Selmi, né? Grande Selmi, gente boa, também acompanhando aqui a nossa programação. Valeu, meu amigo Nego da Paz, a sua esposa Anitta. O Nego da Paz tá aí todo dia com o rádio ligado na nossa programação. Tá aí no Bar da Paz, curtindo aqui o nosso Tocando Sucesso. Valeu, Nego da Paz, agradeço aí pela participação, pela companhia. E abração pro Toim Sonsim, né? Nosso companheirão, grande Toim, aquele abraço, meu amigo. E alusão aqui também pro grande Boca Fotógrafo, né? Tá participando aqui. Boca, que todo dia tá ligado. Alô, Boca!
2: Boa tarde, Nélio Rodrigues. Sou
0: Boa
2: eu,
0: tarde.
2: Boca, fotógrafo da Seara. Primeiro lugar, quero parabenizar a nossa amiga Bel Lavadeira, né? Aonde eu tive a honra de se dirigir na casa dela, mas Cirilão Seleção e a Grazi Tavares, né? É igual você, chega aqui em Seara, você não conhece ninguém, eu vou encaminhando você na casa dos ouvintes famosos da rede Serra Dourada, né? Os familiares da Serra Dourada, né? Aí fomos no povoado Água Quente, visitamos ali, o porta-mala do carro de Grazi Tavares, mas Cirilão Seleção não estava cabendo mais de tanto coco que nós tiramos lá na chácara da nossa amiga ali no povoado Água Quente. Segundo lugar, só queria dizer sobre

0: aquela música de César Menotti e Fabiano, que era alguém para se casar comigo, eu lembrei de uma menina bonita que estava entrevistando a Ana Maria Braga no Fantástico, que falou que estava procurando um namorado. E eu também estou procurando a namorada. Deu certinho.
1: Certo. Grande Boca Fotógrafo, aquele abraço, hein? Boca Fotógrafo tá aí, né? Sempre ligado, sempre ouvindo, né? Todo dia nos acompanhando. Valeu, Boca, aquele abraço. E abração pra Bel Lavadeira, né? Hoje completando mais uma linda primavera. E José Figueiredo tá aqui, tá nos ouvindo, hein? Grande Zé Figueiredo. Ele falou, vai Brasil, né? Vai Brasil. Brasil campeão. Então, abração, meu amigo Zé Figueiredo. Tá em Caldas Novas acompanhando a rádio. Curtindo aqui nós tocando sucesso. Agradeço pela companhia, pelo carinho de todos os dias. Ele que é ouvinte, né? Ouvinte fiel aqui da nossa programação. Muito obrigado pelo carinho, né? E falou, será que essa, será que é uma moda? Né? Isso aí pediu que é uma moda, né? Não sei se é. Então, um abraço pra você, meu amigo. Companheirão Zé Figueiredo, te agradeço pela companhia. Será que ele pediu uma moda aqui? Acho que é, né? Deve ser. Então, um abraço pra você, meu amigo Zé Figueiredo. Agradeço pela companhia. E vamos que vamos. Agora tem Rio Negro e Solimões. Como te esquecer?

Aô, modão! Se a festa é de peão, eu também tô no meio, hein? Moda boa aí com Chitãozinho Chororó, bailão de peão. Antes, Rio Negro e Solimões, como te esquecer? Você curtindo aqui a nossa programação, no seu final de tarde, aonde quer que você esteja ouvindo, muito obrigado pelo carinho. Você que está curtindo a rádio através do nosso aplicativo, no site, na Parabólica, agradeço demais pela sua sintonia, por você nos acompanhar. Você é amigo motorista, obrigado pela carona, hein? Está aí no caminhão, na carreta, no ônibus, na van, no veículo de trabalho, de passeio, está cruzando o Estadão de Goiás, nos ouvindo. Você que está aí no seu estabelecimento comercial, na sua loja, está aí na mercearia, na farmácia, panificadora, você é amigo lojista, né? Você que está aí no seu estabelecimento, nos ouvindo, com o Sonzão na Serra Dourada, abração para você, para seus clientes, vendedores, boas vendas aí para todos, agradeço muito aí pelo carinho de todos os dias. E você que está conhecendo os trabalhos da Rede Serra Dourada, nos ouvindo pela primeira vez, muito obrigado, hein? Você que é ouvinte, que está chegando agora, conhecendo aqui a nossa programação, muito obrigado pelo carinho. Você que é aquele ouvinte cativo de todos os dias, ouvinte carteirinha aqui, que sempre está acompanhando, fico muito feliz e te agradeço sempre aí pela sua fidelidade, por você estar sempre ligado, sempre curtindo aqui o nosso Tocando Sucesso, curtindo a Rede Serra Dourada. E aí, já descobriu quem vai cantar? A dupla de hoje tem a ver com essas dicas aqui, ó. Sentimos no ar, pode ser uma forma de carinho, e produto capilar forma a canção da dupla. Número que ficou famoso com Pelé, e temos vários nas horas. E acessório de uso popular, que é comumente usado por muita gente, e ele serve como ornamento, né? Serve como ornamento, um acessório aí que todo mundo usa. E aí? Tem a ver com quem essas dicas aí, hein? Responda! Agora 5 horas e 34 minutos.

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agora 5 horas e 38 minutos nessa tarde agradabilíssima de quarta-feira, meio da semana, quarta-feira, dia 1º de julho de 2026. Você curtindo aqui o nosso Tocando Sucesso, vamos juntos até às 7. Daqui a pouco, 6 horas, tem o nosso Trio Sertanejo, o quadro que é sucesso aqui em nossa programação, de segunda a sexta às 18 horas, sempre trazendo convidados especiais para cantar bonito aqui na Rede Serra Dourada. E hoje temos aqui uma dupla que canta muito, hein? Essa dupla canta demais. E você que ainda não se ligou aqui nas dicas, vou repetir para você as 3 dicas, hein? Sentimos no ar, pode ser uma forma de carinho, e produto de uso capilar, forma a canção da dupla. Número que ficou famoso na camisa do Pelé, e temos vários nas horas, e acessório popular usado como ornamento. 3 dicas que tem a ver com 3 músicas, hein? Se você souber a dupla e souber também as músicas, pode mandar aqui para mim, falando, né, eu sei quem canta, e ainda de quebra, eu mando aí para você as 3 músicas. Então manda ver aí, hein? Agora, se você tá em dúvida, né, decida logo, hein? Tem uma galera aqui que fica em dúvida, ó, eu não sei qual que é, né? É, coloca ali 3 duplas, aí não fica ali. Aí eu não vou considerar não, hein? Quando tem 3 aí, a pessoa não considerou ali a sua resposta, né? Não definiu, aí eu não considero. Então você tem que decidir, né? Manda aí. Você colocou 3 ali e não ficou ali pensando, né? Ah, eu vou deixar essas 3 aí, né? Tem que decidir, tem que colocar um aí agorinha.

0: vou falar aqui, né? É, 6 horas, né? Os que acertaram, aí você tem que decidir logo. Então, se você tá em dúvida aí, já manda ver a sua resposta, já defina aí. E o nosso amigo Zé Bira tá ligado, tá ouvindo, grande Zé Bira. Ele tá no Vale de Jequitinhonha. Alô, Zé Bira, direto do norte de Minas.
1: Boa tarde, né, Rodrigo?
0: Boa tarde.
1: De Minas, logo, Vale de Jequitinhonha, passando a você uma ótima tarde, você e todos os ouvintes da Serra Dourada. Ela já meu boa tarde, Lucas, Advita, nossa amiga Miranda, nossa amiga Elizabeth, nossa amiga Valdeta, Zé Bonitinho, Cardoso e todos que estão na escuta do programa, que vocês tenham uma boa tarde, abençoado por Deus, e ofereço a próxima música a todos.
0: Valeu, Zé Bira, abração pra você, pro pessoal do Norte Minas, Vale de Jequitinhonha, acompanhando aqui a nossa programação, agradeço demais, e alusão pro nosso amigo Cici Pintor. Alô, Cici Pintor, gente boa, gente fina, tá ligado? O nosso amigo Betinho Flamenguista também nos acompanhando. Dalila Guedes e a turma aí da Top Car também acompanhando aqui o nosso Tocando Sucesso. Agradeço demais. Nosso amigo Robson Lopes do Salão WR também ligadão. Valeu, Robson. O companheirão, né? Outro gente boa é nosso amigo Léo. O Léo que tá no Santa Luzia também acompanhando a gente. Valeu, Léo. Agradeço muito aí pela sua sintonia. Lucileide Amorim tá aqui nos ouvindo, mandando abração pra nação rubro-negra. E manda aqui um abração pro companheirão Zé Carlos Bittencourt, conterrâneo, que tá embrumado na Bahia, hein? Grande Zé Carlos recebendo um abraço aí da conterrânea, a nossa amigona aqui, a Lucileide Amorim, que tá em Aciara todos os dias acompanhando a Serra Dourada. E alusão também aqui para ele, né? Que tá todo dia ligado. Eu falo, Nélio Rodrigues, estou aqui todo dia ouvindo, ouvindo através do aplicativo. É o nosso amigo Santos Corretor, Voz de Ouro, tá no Jardim Gá. Valeu, Santos, aquele abraço, meu brother. E alusão aqui para Larissa de Souza, ela que tá em Morrinhos, hein? Grande abraço para você, Larissa, acompanhando aqui a nossa programação. Valeu aí pelo carinho. O Jean Luiz está participando aqui também, está em Caldas Novas, hein? Grande abraço para você, Jean Luiz. Nosso amigo Denis Pintor também está em Caldas, o Aldenir, né? Companheirão também ligado conosco. Muito obrigado pelo carinho, pela sintonia. E o Rubemir, ele está em Anápolis, está participando aqui também, né? Deixa o áudio aqui para a gente, vou ouvir já já. Valeu, meu amigo. O Rubemir, acompanhando aqui a nossa programação. Marcelina Palmeira também tá ligada, aliás, todo dia, né? Ela que todo dia tá nos acompanhando. Minha amiga Marcelina Palmeira, seja bem-vinda.
2: Boa tarde, Nelly.
0: Boa tarde.
2: Tô aqui na escuta já. Cheguei,
0: valeu,
2: hein? Cheguei de trabalho, já joguei um aguinho aqui na cozinha.
0: Opa!
2: Agora tô aqui cuidando aqui na janta. Mas, como sempre, sintonizada na rádio.
0: Oh, valeu, Marcelina.
2: Música pra mim.
0: Beleza.
2: Pra mim, pro Assis, pro Hugo. Um abração.
0: Abraço, minha amiga Marcelina. Abração pro Hugo, Assis, né? O filhão e o maridão aí acompanhando a gente. Muito obrigado, minha amiga Marcelina. Marcelina falou, ó, cheguei do trabalho, já tô trabalhando. Ei, Marcelina, então, um abraço pra você. A gente não para nunca, né, Marcelina? Chega em casa, já tem que carregar pedra, né? Tava carregando pedra, aí quando chega em casa, tem mais pedra pra carregar. Essa é a vida, né, Marcelina? Não tem jeito, né? Então, um abraço pra você, pra toda a sua família, curtindo aqui a nossa programação. Muito obrigado pelo carinho. E agora tem um som aqui do Cleito e Camargo, Não Quero Te Perder. Daqui a pouquinho, vamos descobrir quem vai cantar no trio sertanejo. Cleito e Camargo!

se a moda é caprichada, toca aqui na Serra Dourada, hein? Ei, modão, hein? Chico Rei Paraná, Amor Rebelde, antes Cleiton e Camargo, Não Quero Te Perder. Vamos juntos até as 7 horas da noite, até as 6 com o nosso Tocando Sucesso. Já já tem o nosso trio sertanejo. E a dupla de hoje tem a

ver com essas três dicas aqui. Que dupla é essa, hein? Pensa bem aí, ó. Essa dupla é uma dupla maravilhosa. São ícones da música sertaneja. Se viram de inspiração para muita gente. Os caras realmente construíram uma carreira aí de anos e anos, décadas, acumulando hit atrás de hit. Músicas que atravessaram gerações, atravessam até hoje, né? Até a garotada mais nova gosta muito das músicas, músicas que são cantadas aí no churrascão da família, na pescaria, na roda de viola, pra tudo quanto é lado, a gente tá escutando música dessa dupla. E sempre quando tem, né, aquela resenha lá entre os amigos, sabe aquela resenha da noite ali? Tá aquele churrasquinho, né? Aquele churrasquinho lá na grelha, pessoal ali na churrasqueira saboreando aquela carninha, aquela linguicinha assada. E aí surge o nome da dupla. Aí, de repente, um lá puxa uma moda, né? Fala assim, ó, vou puxar uma moda aqui. Aí puxa uma moda, né, desses dois. Dois ícones da música sertaneja. E tem a ver com essas três dicas aqui, ó. Número que ficou famoso com Pelé. Na camisa do Pelé, qual o número que tinha lá? Ah, esse número mesmo. E nas horas temos vários. Essas duas dicas formam uma canção da dupla. Acessório popular usado como ornamento forma outra canção da dupla. Sentimos no ar, né? A gente sente no ar, né? De repente, né? Às vezes é agradável, às vezes desagradável. E sentimos, né? Pode ser uma forma de carinho também. E um produto capilar. Essas dicas formam outra canção da dupla. Quem vai cantar? Quero saber se você descobriu, né? Quem são esses dois? Manda aí o nome, hein? Manda o nome, se você souber o nome das músicas, pode mandar também. Então fica à vontade e participe aqui da nossa programação. E vamos de moda, hein? Essa aqui é boa demais, hein? Felipe Falcão, Que Pena!

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0: 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Moda boa aí com Matheus e Cauã, Litrão. Teve ainda Felipe Falcão e Modão, hein? Modão apaixonado, hein? Com essas vozes maravilhosas aí do Felipe e do Falcão. Que pena! E você curtindo aqui a nossa programação, muito obrigado pelo carinho. Aonde quer que você esteja ouvindo, sinta-se abraçado. Alôzão pra você, motorista. Você que tá nas estradas da vida, dirigindo, ouvindo a gente, obrigado pela sua carona. Você que tá ouvindo a rádio pela primeira vez, seja bem-vindo. Você que nos ouve todos os dias, agradeço pelo carinho. E daqui a pouquinho, dentro de 2 minutinhos, tem o nosso trio sertanejo com essa dupla aqui, ó. Vamos ver se você consegue descobrir. Antes de eu voltar, quem sabe você descobre aí, ó. Sentimos no ar, às vezes agradável, às vezes desagradável. Pode ser uma forma de carinho e produto de uso capilar. Forma uma canção da dupla. Número que ficou famoso com o Pelé. Pelé jogava, né? Com essa camisa. E temos vários nas horas. Em cada hora, eles estão lá, né? Estão lá para nos orientar. E acessório popular usado como ornamento. Acessório popular usado como ornamento. Três dicas que tem a ver com três músicas da dupla. Então fica à vontade e responda. Agora faltando um para as seis, tá chegando aqui a piada e eu volto na sequência com o nosso trio sertanejo.
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3: Baculejo, o caboclo voltou de lua de mel, sabe? 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Ele falou, rapaz do céu, pensa só na situação, minha mulher é especialista em 3 tipos de comida e eu não sabia. 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
0: Muito bem, agora 6 em ponto, no ar aqui o nosso trio sertanejo, o quadro que é sucesso em nossa programação de segunda a sexta às 18 horas, sempre trazendo convidados especiais para cantar 3 músicas em nossa programação. E hoje temos aqui uma dupla, eu vou te contar, hein? Que dupla maravilhosa, hein? Esses caras são realmente ícones da música sertaneja, referência, né, para muita gente. Se a pessoa, né, gosta de música sertaneja, quer começar a carreira cantando música sertaneja, se não ouvir esses caras aqui, com certeza o caminho não vai ser tão fácil, né? Eles que lá no comecinho da carreira, eu lembro, né, deles contando que a inspiração era o Barreirito. O Barreirito foi quem inspirou ali os irmãos a começarem a cantar, a seguir a carreira artística. Então, o Barreirito, né? Barreirito que cantava, né, como um passarinho, né? Uma voz maravilhosa, uma afinação aí que, para poucos, cantava muito o Barreirito. E aquela galera ali, né, todo mundo se inspirava nele, né? O Barreirito que se viu de exemplo aí para muita gente, inclusive para esses dois aqui, ó. Então, vamos lá, hein? Vamos desvendar esse mistério aqui, ó. Sentimos no ar. Às vezes, ele pode ser agradável. Outras vezes, desagradável. Pode ser uma forma de carinho e produto de uso capilar. Esses três aqui formam o quê, hein? Sentimos no ar, às vezes desagradável, né? É o cheiro, aquele cheirinho, né? Às vezes é bom, às vezes é ruim. Pode ser uma forma de carinho. A pessoa fala, ó, deixa eu te dar um cheiro aí, um cheiro pra você, né? Um cheiro aí nesse cangote. E produto de uso capilar é o quê? É o shampoo. Então é o cheiro e o shampoo. Cheiro de quê? De shampoo. Então é o cheiro de shampoo. Número que ficou famoso com o Pelé. Pelé jogava com a 10, né? Pelé que eternizou a camisa 10. Todo jogador, quando usa a 10, o pessoal fala é craque, né? Muitas vezes não é, mas o Pelé, né, colocou aí essa imagem, colocou aí de forma emblemática a camisa 10 como sendo um craque. Às vezes tem um perna de pau que usa a 10, né? Mas a gente sempre espera que o craque use a 10. Então ficou aí a camisa 10, né, eternizada com o Pelé. E temos vários nas horas. O que que a gente tem nas horas aí, hein? Vou falar agora, ó. 6 e 2 é o quê? 6 e 2, 6 e 3, 4, 5, né? É o minuto. Os minutos, temos vários nas horas. Então é o quê? 10 com minutos. 10 minutos, né? Música bonita, moda boa, hein? Essa moda é show de bola. É acessório popular usado como ornamento. O que que é? Você compra aquele acessório, imitando uma joia, né? Uma joia cara, coloca ali no braço, né? Coloca ali na orelha, né? Gosta de se enfeitar. Então, é o quê? É a bijuteria, né? Bijuteria. Então, cheiro de shampoo, 10 minutos e bijuteria. E quem acertou aqui o nome das músicas foi a nossa amiga, a Elione. Ela colocou aqui, ó, Nélio, cheiro de shampoo, 10 minutos e bijuteria. O Marcelão também acertou, só que o Marcelão trocou aqui, né? Ele colocou segundos, mas vou considerar aqui, né? Cheiro de shampoo, 10 minutos e bijuteria, né? Então, abraço aí pro Marcelão. Então, o Marcelão e a Elione Rocha acertaram aqui o nome das músicas. E quem acertou primeiro aqui, que seriam eles, Christian Ralph, foi ele, né? O grande Júlio César Correia, hein? O Júlio acertou na música, hein? Grande Júlio, mandou a mensagem aqui às 4h13, acertou. Eusimar Martins, às 4h16, também acertou. A Vani, né? A Vani ficou em dúvida, mas também acertou às 16h17. Alessandra Rosa, às 16h24, também cravou aqui, acertou. A nossa amiga Elione Rocha, às 16h29. Marcelão Vascaína, às 16h48. E Antônia Campos, às 16h57. Também a nossa amiga Sinira, no finalzinho aqui, às 17h56. Então, parabéns aí para os acertadores. São eles, hein? Christian Ralph, aqui no nosso
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se a moda é caprichada, toca aqui na Serra Dourada. E em dose tripla, aí fica três vezes melhor, hein? Eita, nós, hein? Só modão, hein? Ausência, apaixonei de novo e olhos de luar. Essas três modas lindíssimas nessas vozes, hein? Encantadoras, né? Afinadíssimos. Christian e Ralph, os convidados aqui do nosso trio sertanejo. Então, parabéns aí pro Júlio, né? Que acertou, Eusimar, Vani, Alessandra Rosa, Elione Rocha, Marcelão Vascaíno, Antônio Campos e a Sinira, né? E amanhã tem mais, amanhã a partir das 18 horas, mais uma edição do nosso trio. Intervalo chegando e eu volto já com as mais.

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1: Você ligado na rádio que todo mundo ouve, Serra Dourada, é bom ouvir. Serra Dourada, Nélio Rodrigues. Agora são 6h21, tá começando aqui as mais, segunda edição, a contagem regressiva das melhores da Rede Serra Dourada, nessa noite linda de quarta-feira, meio da semana, dia 1º de julho de 2026, e vamos juntos, até às 7.
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1: Xande Avião e Henrique Juliano, não é o lugar, é a pessoa.

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1: 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Agora são 6h32 e você curtindo aqui as mais o som aí do Diego Vitor Hugo, BG a cura. Segue o jogão, hein? Senegal ganhando, hein? Senegal 2, Bélgica 0. Senegal se classificando. Eita, nós, hein? Quem diria, hein? Bélgica caindo fora. Chegando Serra Dourada Esporte, já já. Tem a posição de número 8.
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3: Campeonato Brasileiro da Série B, amanhã já tem a abertura da 16ª rodada. São dois jogos. Às 8 da noite, o Cuiabá joga contra o América Mineiro, na Arena Pantanal. E às 9, tem Fortaleza e Ponte Preta. Vale lembrar que a Série A está paralisada em virtude da Copa do Mundo, mas a Série B não. E os goianos jogam a partir de sábado. O Atlético enfrenta o Novo Horizontino no estádio Jorge Ismael de Biase, na cidade de Novo Horizonte. No mesmo dia, sábado, tem Goiás e Ceará, jogo que marca as estreias de Moza no comando do Goiás e de Daniel Paulista no comando do Ceará. O Vila Nova só joga na segunda-feira em confronto contra o São Bernardo no estádio Onésio Brasileiro Alvarenga. A liderança da Série B é do Vila Nova, 28 pontos. O Novo Horizontino é o segundo, 27. Em terceiro, o Criciúma, também 27 pontos. O São Bernardo é o quarto, com 25. Em quinto, o Juventude, 25 pontos. E o Operário é o sexto colocado, com 25 pontos na tabela da Série B. O Goiás é o décimo, com 21. E o Atlético é o 11º, com 21 pontos conquistados no Campeonato Nacional da Segunda Divisão. E estas e outras informações esportivas você confere diariamente no Serra Dourada Esportes, aqui na Rede Serra Dourada, de segunda a sexta-feira, do meio-dia às 2 da tarde.
1: Serra Dourada, agora são 6h34.

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1: Agora 6:38, o som do Panda e o Te Seguro.

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Agora 6h43 e você curtindo as mais. Um jogão pela Copa do Mundo, hein? Decorridos aí 80 minutos no segundo tempo. Senegal 2, Bélgica 0, hein? Bélgica dando aquele bye-bye, né? A Copa do Mundo. E continua as mais. Zé Felipe, ruim de coração.

0: para as 7, o som do Kleber e Cauã. Mil adjetivos, segue jogando, hein? Bélgica diminuiu aí com o Lukaku. Agora, Senegal 2, Bélgica 1. A Bélgica empatou, hein? Acabou de empatar. Empatou, meu amigo, hein? Eita, nós! Rapaz, minha Bélgica empatou, tá perdendo 2-0. Cê tá doido, hein?
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Natan e Zé Vaqueiro, aproveita que eu tô obrigado. A música 2 aqui das Mais, tá chegando aqui a número 1, que é o som do Zezé, Irmão da Lua, Amigo das Estrelas, na sequência Voz do Brasil, 8 horas, tem muito mais aqui na Serra Dourada. Eu sou Nélio Rodrigues, tô indo nessa, te agradeço pelo carinho, pela companhia. Tô de volta amanhã, se assim o bom Deus me permitir, às 4 horas da tarde, nós tocando sucesso. E às 6h15, mais uma edição das Mais. Beijo no seu coração, fiquem todos com Deus e até amanhã. Tchau, tchau.

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0: Está no ar a Voz do Brasil. As notícias do governo federal que movimentaram o país no dia de hoje.
2: Olá, boa noite.
1: Boa noite para você que nos acompanha em todo o país.
2: Quarta-feira, 1º de julho de 2026.
1: Vamos ao destaque do dia, combate ao crime organizado.
2: Prejuízo de facções criminosas ultrapassaram os 3 bilhões de reais após ações coordenadas pelo Ministério da Justiça.
1: E governo do Brasil inaugura o primeiro de 3 escritórios nacionais antifacção. Vanessa Casalino.
3: Os escritórios integram o programa Brasil contra o crime organizado.

0: realizado. Em menos de 2 meses de programa, o país registrou quedas nos crimes violentos e patrimoniais.
1: E ainda, anunciados R$500 milhões para fortalecer a saúde na Bahia.
2: Entre as ações está a entrega do novo Hospital Estadual Litoral Norte e a distribuição de veículos do Agora Tem Especialistas. Pablo Mundim.
3: Na educação, o governo do Brasil entregou 29 novos ônibus escolares, com investimento de R$13 milhões e R$200 mil pelo novo PAC.
1: Você vai ouvir também, Brasil Digital já levou sinal aberto e gratuito a mais de 10 milhões de pessoas.
2: O programa amplia o acesso da população brasileira à TV pública, educativa e legislativa. Márcia Fernandes.
4: Já foram instaladas 55 estações de transmissão pelo país. Para o segundo semestre, a meta é instalar outras 75 estações.
1: Hoje, na apresentação da Voz do Brasil, Mariana Jungmann e Luciano Seixas.
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1: Cultura e modernização de equipamentos culturais na Bahia.
2: O Teatro Castro Alves, em Salvador, reconhecido como Patrimônio Nacional e um dos principais palcos do país, reabre suas portas após passar por obras de restauração.
1: O presidente Lula e a ministra da Cultura, Margarete Menezes, participando da cerimônia de entrega que deve começar em instantes.
2: E o repórter Rafael Lopes acompanha a movimentação direto de Salvador. Tá? E traz pra gente agora as informações ao vivo. Boa noite, Rafael.
5: Boa noite, Mariana, Luciano e ouvintes da Voz do Brasil. Noite de tapete vermelho aqui no Largo do Campo Grande para a entrega do novo Teatro Castro Alves. A programação oficial está marcada para começar logo mais às 8h15 da noite e contará com a presença do presidente Lula. Ele vai participar ao lado da ministra Margarete Menezes e de autoridades locais da entrega da terceira e última etapa do projeto de requalificação do Teatro Castro Alves. O local foi modernizado e restaurado após o teto da sala principal ter sido atingido por um incêndio em 2023. Requalificação do Teatro Castro Alves. O local foi modernizado e restaurado após o teto da sala principal ter sido atingido por um incêndio em 2023. Requalificação do Teatro Castro Alves. O local foi modernizado e restaurado após o teto da sala principal ter sido atingido por um incêndio em 2023. De requalificação do Teatro Castro Alves. O local foi modernizado e restaurado após o teto da sala principal ter sido atingido por um incêndio em 2023. De requalificação do Teatro Castro Alves. O local foi modernizado e restaurado após o teto da sala principal ter sido atingido por um incêndio em 2023. O edifício de estilo modernista contou com melhorias estruturais que seguem padrões internacionais
6: de extensão e vai reduzir o tempo de travessia de 1 hora para 15 minutos entre a capital baiana e a ilha. O projeto integra o novo PAC e contará com R$3 bilhões de investimentos federais. Nesta quarta-feira, em Veracruz, na Bahia, o presidente Lula participou da cerimônia que marcou o início oficial das obras.
7: A Bahia precisava de um outro escoamento da riqueza produzida pela Bahia. E se optou por fazer essa ponte e fazer uma estrada.
6: A ponte que será construída sobre a Baía de Todos os Santos será a maior da América Latina sobre o mar. 300 profissionais já atuam nos 3 canteiros de obras implantados para a execução do projeto. A expectativa é de que aproximadamente 28 mil veículos utilizem diariamente a nova ligação, que vai fortalecer também cadeias produtivas ligadas ao turismo, à indústria e ao comércio, de acordo com o governador da Bahia, Jerônimo Rodrigues.
8: Essa ponte, ela é estratégica. Quem vem do oeste com cargas de grãos, de algodão, de fruta, vai economizar até 200 quilômetros. A economia é o tempo dos motoristas, dos caminhoneiros.
6: Ao todo, 27 empresas brasileiras já foram contratadas para fornecer equipamentos, materiais e serviços. O empreendimento é resultado de uma parceria público-privada entre o governo da Bahia e a concessionária Ponte Salvador Itaparica. E a expectativa é que seja entregue em 2031. Reportagem Graziele Bezerra.
1: E ainda na Bahia, no município de Alagoinhas, o governo do Brasil entregou um novo hospital que estará preparado para atender mais de 500 mil pessoas de 34 municípios.
2: Também foram realizadas entregas de ambulâncias e ônibus escolares para atender o estado.
1: Um investimento de R$500 milhões só

0: para a saúde.
1: O Hospital Regional Litoral Norte recebeu R$ 76 milhões de reais em investimentos para a construção. A unidade conta com 190 leitos para atendimentos clínicos, cirúrgicos, pediátricos e obstétricos. A expectativa é beneficiar 544 mil moradores, ampliando a oferta de serviços de média e alta complexidade e reduzindo a necessidade de deslocamentos para outras cidades, explica o ministro da Saúde, Alexandre Padilha.
2: Vai ser muito importante esse hospital aqui, vai facilitar muito a vida das pessoas, poder se tratar aqui, perto da família, mas vai servir a 34 municípios da região.
1: Além da entrega da nova estrutura, o Ministério da Saúde garantiu recursos para o funcionamento do hospital. Serão R$ 92 milhões e 400 mil reais por ano para o custeio dos serviços. A Bahia também receberá um reforço de 18 milhões de reais anuais para ampliar a oferta de atendimentos especializados pelo Sistema Único de Saúde. Na educação, o governo do Brasil entregou 29 novos ônibus escolares, com investimento de 13 milhões e 200 mil reais pelo novo PAC. Segundo o ministro da Educação, Leonardo Barchini, todos os ônibus escolares são modernos, confortáveis e seguros.
3: Você anda em qualquer estrada, pode ser estrada de chão, pode ser na rodovia, em todos os estados você tem um ônibus amarelinho, e esse ônibus é melhor, porque esse ônibus é mais seguro, esse ônibus tem ar-condicionado agora, e dá todo o conforto e segurança para as crianças brasileiras.
1: Para o presidente Lula, os investimentos fazem parte da estratégia do governo do Brasil para ampliar o acesso aos serviços públicos, fortalecer a rede de saúde e educação e reduzir as desigualdades regionais.
4: Somos seres humanos, homens e mulheres, pretos e brancos, nascidos nesse país e precisamos ser tratados com decência e com respeito que todo mundo merece.
1: O governo do Brasil também destinou ao estado da Bahia 256 veículos do programa Agora Tem Especialistas Caminhos da Saúde. São 180 vans e micro-ônibus para o transporte de pacientes, além de 58 unidades odontológicas móveis e 18 novas ambulâncias do SAMU, reforçando a assistência à saúde em diversas regiões do estado. Reportagem Pablo Mundim.
5: São Paulo recebeu hoje o primeiro escritório do programa Brasil contra o Crime Organizado.
0: O objetivo é integrar as ações do governo federal, dos estados e municípios no combate aos crimes e às facções criminosas.
5: O programa, lançado no mês de maio, conta com investimentos de 11 bilhões de reais e já causou um prejuízo de 3 bilhões de reais às facções.
6: A União ainda mais presente no estado de São Paulo para combater o crime organizado. É o que acontece a partir de hoje com a implantação do Escritório Nacional Antifacção pelo Ministério da Justiça e Segurança Pública. O foco está na asfixia financeira ao crime organizado. O escritório é ligado à Secretaria Nacional de Segurança Pública. O secretário Chico Lucas explica que, na prática, aumenta a integração entre União, estados e municípios no combate ao crime.
7: A gente tem que ter essa proximidade com as forças de segurança estaduais, com as forças federais que estão localizadas em São Paulo e com todos os membros desse arranjo produtivo, o sistema financeiro, os empresários, para justamente ter mais efetividade.
6: O primeiro escritório foi inaugurado aqui em São Paulo. O segundo vai ser no Rio de Janeiro, na próxima sexta-feira, e também na cidade de Foz do Iguaçu, no Paraná, região da Tríplice Fronteira. Os escritórios integram o programa Brasil contra o Crime Organizado. O programa já causou prejuízos de 3 bilhões de reais às organizações criminosas e já prendeu mais de 18.800 pessoas. O ministro da Justiça e Segurança Pública, Wellington César Lima e Silva, destaca que, com o plano, o combate ao crime organizado ganha um rumo ainda mais estratégico.
8: O importante é aumentar o volume de dados, ter esse diagnóstico cada vez mais detalhado e refinar as estratégias através da cooperação. Nós estamos realizando uma operação nacional e duas operações regionais todos os meses e vamos continuar assim até o final do ano.
6: Em menos de 2 meses de programa, o país registrou quedas nos crimes violentos e patrimoniais. Entre maio desse ano e maio de 2025, os homicídios dolosos caíram mais de 17%. Os latrocínios, mais de 14%. O roubo de carga recuou quase 32%. E o de veículos, 26%. Reportagem Vanessa Casalino.
0: Levar informações e conteúdo das emissoras públicas.

0: públicas para todos os cantos do Brasil.
1: Com esse objetivo, o programa Brasil Digital tem ampliado o número de municípios beneficiados com a chegada do sinal.
0: Já foram instaladas mais de 50 estações de transmissão e até o fim do ano serão mais 75.
2: Mais de 10 milhões de pessoas já foram beneficiadas pelo programa Brasil Digital, que amplia o acesso da população brasileira à TV pública por meio de sinal digital aberto e gratuito. Segundo o balanço apresentado pelo Ministério das Comunicações, pela Anatel e pela empresa Brasil de Comunicação, a EBC, já foram instaladas 55 estações de transmissão pelo país, ampliando a cobertura para 147 municípios. Para o segundo semestre, a meta é instalar outras 75 estações. O ministro das Comunicações, Frederico Siqueira, destacou que o programa é uma prioridade do governo federal e falou sobre as vantagens de levar o sinal a mais municípios.
3: A gente precisa e precisava ampliar a capilaridade da comunicação pública nas áreas mais remotas do nosso país. E para esse ano, mais 75 estações na prioridade e com certeza a gente terá sucesso na execução até o final do ano. Em cada localidade atendida, a população ganha mais qualidade de imagem, estabilidade do sinal e acesso a um conteúdo público de qualidade.
2: As estações entregues até agora estão distribuídas por todas as regiões do país. O Norte e o Nordeste concentram 14 instalações cada. O Sudeste contabiliza 11 estações, seguido pelas regiões Sul, com 10, e Centro-Oeste, com 6. Para a presidente da empresa Brasil de Comunicação, Antônia Pellegrino, o programa leva mais cidadania aos brasileiros.
4: Esse evento marca um balanço do Brasil Digital, um programa vitorioso e também um marco da maior expansão de sinal da comunicação pública que já tivemos no país. Cultura, informação de qualidade e cidadania para milhares de brasileiros. Esse é o sentido do Brasil Digital, ampliar o alcance do sinal, mas com isso aumentar o alcance da cidadania.
2: Com investimento de 208 milhões de reais do novo PAC e do leilão do 4G, o programa Brasil Digital é viabilizado por meio de parcerias com instituições públicas nos municípios. Com isso, a população passa a ter acesso gratuito a canais como Canal Gov, TV Brasil, Canal Educação, Canal Saúde, além da TV Câmara, TV Senado, TV Assembleia e onde houver canais das câmaras municipais. Reportagem Márcia Fernandes.
1: Jornalistas e influenciadores estiveram hoje na sede da empresa Brasil de Comunicação, em Brasília, para saber mais sobre a implementação da TV 3.0.
0: O encontro foi transmitido em uma live com participação da diretora-presidente da EBC, Antônia Pellegrino, e do secretário de Políticas Digitais da Secretaria de Comunicação Social da Presidência da República, João Brant.
1: A nova geração da televisão aberta, também conhecida como DTV+, terá mais qualidade de som e imagem, interatividade e integração à internet.
0: A EBC, definida como operadora da chamada plataforma comum da DTV+, é responsável por administrar a infraestrutura compartilhada, que vai permitir a oferta de aplicativos, serviços interativos e recursos digitais.
1: E a gente vai continuar falando de acesso à comunicação, dessa vez para quem vive no norte do país.
0: Um dos desafios para chegar a algumas localidades na região são florestas densas e grandes distâncias do território.
1: A saída para superar esses obstáculos foi o uso de cabos que passam por baixo dos rios.
0: Esse é o programa Norte Conectado. A maior rede de infovias subfluviais do mundo já beneficia mais de 6 milhões de pessoas na região.
5: O programa Norte Conectado prevê 9 infovias, com 13 mil quilômetros de cabos de fibra ótica instalados no fundo dos rios amazônicos. Quando concluído, vai conectar 70 localidades em 6 estados: Acre, Amapá, Amazonas, Pará, Rondônia e Roraima. Antes da chegada do programa, quase metade dessas áreas ainda não tinha acesso à internet de alta velocidade. Com investimento de R$1,3 bilhão, por meio do novo PAC, 6 infovias já foram concluídas e outras 3 estão em implantação. A expectativa é de beneficiar cerca de 7,5 milhões de pessoas. Para quem vive na região, a conexão de internet representa

0: novas possibilidades de acesso a serviços e educação. É o que conta Alzanir Fernandes Pinto, da comunidade indígena Filadélfia, de Benjamin Constant, no Amazonas.
1: Antes de a gente ter internet, a gente tinha que se deslocar daqui da nossa comunidade para a cidade para ter acesso. A gente alugava uma hora, duas horas e fazia os nossos trabalhos, os trabalhos da nossa aula, da universidade.
0: Além de conectar moradores, o Norte Conectado já disponibilizou mais de 900 pontos de acesso para escolas, unidades de saúde, órgãos públicos e espaços de inclusão digital. O ministro das Comunicações, Frederico de Siqueira Filho, destacou que a expansão da conectividade ajuda a reduzir desigualdades e fortalece a infraestrutura digital do país.
2: É o quanto a gente consegue impactar a vida das pessoas quando a gente aumenta a conectividade, né? Quando a gente instala uma antena de telefonia móvel, quando a gente conecta uma escola, quando a gente liga uma infovia, a gente está fazendo parte dessa grande integração de estratégia de inclusão digital do nosso país, mobilizando jovens, idosos e adultos.
0: Outra entrega do Ministério das Comunicações é a rede privativa de comunicação da Administração Pública Federal, uma estrutura que não usa o acesso comercial e assim garante mais segurança no compartilhamento de informações do governo. Reportagem Luciana Colares de Holanda.
3: Para rastrear embarcações, combater a pesca ilegal e principalmente atuar na segurança e preservação da vida dos pescadores, foi lançada uma sala de monitoramento em tempo real das vidas humanas no mar.
4: O acompanhamento permite uma resposta rápida em caso de emergências.
3: E dá mais transparência às ações do governo de combate à pesca ilegal, por exemplo. Foi o que destacou o ministro da Pesca e Aquicultura, Edipo Araújo.
5: Essa sala, ela é inédita, mostra o compromisso, né, do governo do Brasil com transparência, geração de dados e informações, mas também o compromisso do Brasil de combater a pesca ilegal, não reportada e não regulamentada. Uma infraestrutura para conduzir todos os processos e ferramentas de monitoramento e controle. É o governo do Brasil trabalhando em prol do fortalecimento, mas do desenvolvimento sustentável da pesca brasileira.
4: A entrega faz parte das comemorações da Semana Nacional de Promoção da Pesca Artesanal, celebrada esta semana.
3: Autonomia econômica para as mulheres no campo.
4: Com o novo Plano Safra da Agricultura Familiar lançado nesta terça-feira, as produtoras rurais passam a contar com juros mais baixos no Programa Nacional de Fortalecimento da Agricultura Familiar.
3: O valor foi reduzido de 3% para 2% ao ano, com um limite de financiamento de até R$100 mil.
4: Com isso, o governo quer garantir melhores condições às agricultoras para ampliar a produção de alimentos à mesa dos brasileiros.
3: A ministra do Desenvolvimento Agrário e Agricultura Familiar, Fernanda Machiavelli, destacou o avanço da participação das mulheres no acesso ao crédito rural durante o programa Bom Dia Ministra, produzido pela empresa Brasil de Comunicação.
6: Hoje eu tenho a alegria de dizer que nós, as mulheres, já são mais de 50%, 55% dos contratos que acontecem no microcrédito. Que nós já somos 40% do volume de crédito total do Pronaf e que nós dobramos o volume de crédito desde 2023 para cá, que chega para as mulheres. Mas a gente quer mais, a gente quer avançar mais, porque nós queremos que as mulheres tenham autonomia econômica.
4: A ministra do Desenvolvimento Agrário destacou ainda a ampliação do acesso ao crédito para a juventude rural.
3: Agora, o limite passou de R$8 mil para R$16 mil, no caso de dois jovens da mesma família acessando o financiamento.
4: Para ter acesso ao crédito, é preciso ter o Cadastro Nacional na Agricultura Familiar e entrar em contato com o órgão de assistência técnica e extensão rural do seu estado.
3: Três meses após o lançamento, o Mac Livros atingiu 1 milhão de usuários.
4: O Mac Livros é uma plataforma que funciona como uma biblioteca digital.
3: E funciona como uma biblioteca mesmo. Você pode alugar o livro por 14 dias e renovar pelo mesmo período. Tudo isso de graça.
4: A ferramenta foi atualizada com obras em espanhol e inglês. E com isso é possível acessar 25 mil obras nacionais e internacionais.
7: O Ministério da Educação ampliou o acervo do MEC Livros com a disponibilização de obras em versão

0: versões originais em inglês e espanhol. Ao todo, foram incorporadas 7.832 publicações. Entre os autores disponíveis em inglês estão William Shakespeare e Virginia Woolf. Já em espanhol, os leitores poderão acessar obras de escritores como Gabriel Garcia Márquez, Frederico Garcia Lorca e Teresa Orbegoso. A atualização também traz novos títulos em português de diferentes gêneros publicados por editoras como Fósforo, Peirópolis e Ciranda. Com a atualização, o Mac Livros passa a ter 17.610 obras em português, 6.468 em inglês e 2.724 em espanhol, ampliando o acesso gratuito dos brasileiros a diferentes tradições literárias e culturais. A novidade ainda fortalece a experiência de aprendizagem oferecida por outra ferramenta, o Mac Idiomas, uma plataforma do Ministério da Educação, disponível em versão web e aplicativo voltada ao ensino gratuito de inglês e espanhol. Atualmente, o Mac Idiomas reúne mais de 212 mil usuários ativos e oferece cursos do nível básico ao avançado. Reportagem Júlio César de Oliveira.
1: Para acessar a plataforma de leitura, basta ir no aplicativo Mac Livros ou no endereço maclivros.mec.gov.br. Mac Livros, MSC Livros, .mec.gov.br.
2: Inaugurada a primeira Casa da Igualdade Racial na cidade de Itabira, em Minas Gerais.
1: A cidade possui mais de 70% da população negra e agora passa a contar com apoio psicológico, social e jurídico a vítimas de crimes raciais, além de incentivar o desenvolvimento pessoal e profissional.
2: Além de Minas Gerais, o Rio de Janeiro, Ceará, Rio Grande do Sul e Bahia já contam com Casas da Igualdade Racial.
1: E o governo do Brasil quer ampliar esse número. Está aberto até 15 de julho o prazo para que os estados e municípios participem do edital de chamamento público para os novos espaços.
2: Os critérios para participar podem ser conferidos no portal do Ministério da Igualdade Racial em gov.br/igualdade-racial.
1: E essas foram as notícias do Governo do Brasil.
2: Uma realização da Secretaria de Comunicação Social da Presidência da República.
1: Com produção da empresa Brasil de Comunicação.
2: Fique agora com o Minuto do TCU. Em seguida, as notícias do Poder Judiciário e do Congresso Nacional. Boa noite.
1: Boa noite. Até amanhã.
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6: Você vai ouvir agora notícias do Poder Judiciário.
7: STF encerra primeiro semestre com mais de 11 mil decisões colegiadas.
8: STJ realiza sessão de encerramento do semestre e apresenta balanço de desempenho da Corte.
7: Justiça do Trabalho realiza audiência pública e estabelece metas para 2027.
8: Boa noite, eu sou Marcela Luiz.
7: E eu sou Walter Lima.
8: O Supremo Tribunal Federal encerrou o primeiro semestre com mais de 11 mil decisões colegiadas.
7: O ministro Edson Fachin apresentou o balanço das atividades e reafirmou o compromisso da Corte com a transparência, independência e pluralidade. Carolina Chaves.
9: Segundo Edson Fachin, a Corte encerrou o período com os seguintes números: mais de 43 mil processos julgados, integrando quase 60 mil decisões, 11 mil decisões do colegiado do tribunal, 27 novos temas de repercussão geral analisados, o que liberou mais de 42 mil processos que agora

0: aguardavam um entendimento. Edson Fachin reafirmou o compromisso com a transparência, com os julgamentos de repercussão geral e com o aperfeiçoamento da gestão.
1: Esta Corte trabalhou e muito em favor do Brasil, do Estado de Direito e da democracia. Estamos sempre juntos na defesa do interesse institucional. Compreensões distintas de fatos e processos, e elas existem, como é próprio de uma corte plural independente, são expressões de saúde institucional e não de fraqueza. O diálogo entre diferentes perspectivas jurídicas é o que confere legitimidade às nossas decisões e profundidade à nossa jurisprudência.
2: O STJ também encerrou o semestre hoje, apresentando o balanço de julgados no período.
3: A sessão da Corte Especial foi conduzida pelo ministro Herman Benjamin, presidente do tribunal. Fátima Uchoa.
4: Na sessão de encerramento do primeiro semestre, o presidente do STJ, ministro Herman Benjamin, apontou um recorde de 260.220 processos recebidos no período, sendo quase 25 mil a mais do que de janeiro a junho do ano passado. Ele manifestou preocupação com um crescimento contínuo da demanda processual.
5: Os números são preocupantes. Nós já estávamos inviabilizados o ano passado e a curva da inviabilização continua ascendente.
4: O STJ julgou 291.280 processos. O número de julgamentos chega a 414.248 quando considerados agravos internos, agravos regimentais e embargos de declaração, e baixou 265.516. Os dados correspondem à média de cerca de 7 decisões por minuto para cada ministro.
2: Tribunal Superior Eleitoral faz balanço dos julgamentos e da preparação para as eleições 2026.
3: A sessão foi conduzida pelo ministro Cássio Nunes, presidente do TSE. Fábio Ruas.
6: O ministro Cássio Nunes Marques destacou que neste semestre o TSE realizou 88 sessões de julgamento. Foram 1.656 processos, sendo 336 em sessões presenciais e 1.320 virtuais. O TSE ainda lançou o Manual do Eleitor, com linguagem acessível e que vai ser traduzido para línguas indígenas.
2: Justiça do Trabalho realiza audiência pública e estabelece metas para 2027.
3: A proposta é aprimorar os serviços da Justiça do Trabalho. Mila Amaral.
7: Esse foi o assunto discutido hoje na audiência pública durante o debate realizado de forma online. Também foram estabelecidas as metas nacionais do TST para 2027, que aliás foram firmadas com o apoio da sociedade. Por exemplo, na consulta pública feita pelo TST, as pessoas pediram que aumente o número de processos julgados pelo tribunal, dando prioridade aos mais antigos, o estímulo à inovação no judiciário e pediram também para estabelecer o trabalho decente. O próximo passo agora é encaminhar essas demandas para o CNJ e, a partir da aprovação, colocá-las em prática.
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2: Uma boa noite.
3: E até amanhã.
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10: Eu sou Paula Groba.
11: E eu sou Humberto Pinheiro.
10: E estes são os destaques de hoje do Jornal do Senado, que começa agora.
11: Debate sobre o fim da jornada 6x1 divide opiniões no Senado.
10: Avança projeto que torna crime submeter pessoa indefesa à prostituição.
11: Comissão aprova a autorização para servidor público atuar como MEI.
10: Boa noite.
11: Boa noite.
10: Representantes do governo, dos empresários e dos trabalhadores participaram no plenário do Senado de um debate sobre a proposta de emenda à Constituição que acaba com a jornada de trabalho 6x1.
11: Opiniões a favor e contrárias estiveram no debate, que teve participação de centrais sindicais e da Federação das Indústrias de São Paulo. A reportagem é de Márcio Maturana.
12: O presidente da Federação das Indústrias de São Paulo, Paulo Scaff, disse ver motivações

0: eleitorais para a aprovação da proposta neste momento e foi respondido pela líder do governo no Senado, Tereza Leitão, do PT de Pernambuco.
1: Me desculpe, doutor Paulo, a PEC foi protocolada em 2019. Não é uma PEC boca de urna.
0: Já o senador Jaime Bagatoli, do PL de Rondônia, criticou a proposta e citou a Argentina como exemplo a seguir.
2: Na Argentina, pode-se trabalhar até 12 horas por dia, não passando das 48 horas semanais. É isso que precisamos ter para nós avançarmos no Brasil.
0: O senador Rogério Carvalho, do PT de Sergipe, disse que a redução da jornada é uma questão civilizatória.
3: Essas 44 horas estão reservadas para os que ganham menos, para os que têm mais tempo de deslocamento, menos tempo de vida, portanto, pelo amor de Deus, é muita insensibilidade.
0: Para o líder da oposição no Senado, Rogério Marinho, do PL do Rio Grande do Norte, a jornada de trabalho deve ser negociada entre patrão e empregado.
4: A questão da preponderância do que é negociado sobre o legislado, justamente para fortalecer os sindicatos laborais.
0: A sessão foi presidida pelos senadores Laércio Oliveira, do PP de Sergipe, e Paulo Paim, do PT do Rio Grande do Sul.
5: Antes da sessão de debate sobre o fim da escala 6x1, o presidente do Senado, Davi Alcolumbre, se reuniu com parlamentares e líderes de centrais sindicais para discutir a proposta de emenda à Constituição que reduz a jornada de trabalho. O presidente da Central Única dos Trabalhadores, Sérgio Nobre, classificou como excelente a reunião com o Alcolumbre e afirmou esperar que a proposta tenha tramitação célere no Senado.
6: Já a líder do governo, senadora Tereza Leitão, do PT de Pernambuco, destacou que o calendário de votação do texto não tem caráter eleitoral e que os próximos passos serão definidos ao longo da discussão na Casa. A proposta de redução da jornada de trabalho já foi aprovada pela Câmara dos Deputados e aguarda a análise dos senadores.
5: Pessoas sem condições de compreender o que acontece ou de oferecer resistência poderão ter proteção mais ampla contra a exploração sexual.
6: A Comissão de Direitos Humanos do Senado aprovou um projeto que aumenta a pena para o crime de exploração sexual de pessoas vulneráveis e prevê punição mais rigorosa quando o autor for um familiar ou tiver relação de confiança com a vítima. Repórter Rodrigo Rezende.
7: Submeter, induzir ou atrair para prostituição ou qualquer outra forma de exploração sexual pessoas vulneráveis que não tenham necessário discernimento sobre o ato, pode levar à prisão de até 16 anos. Esse é o objetivo de projeto aprovado pela Comissão de Direitos Humanos. A autora da proposta, senadora Jussara Lima, do PSD do Piauí, afirma que a medida busca ampliar o escopo previsto no Código Penal, que já incluía crianças e enfermos. E a ideia é dar ainda mais segurança aos diversos grupos vulneráveis no país.
8: O projeto, ele tipifica o crime de submissão à prostituição ou a outras formas de exploração sexual, inclusive nos casos em que a vítima, por qualquer outro motivo, ela não tenha condições de oferecer resistência. A medida busca preencher uma lacuna na legislação brasileira, ampliando a responsabilização de criminosos que se aproveitam de vulnerabilidade das vítimas.
7: O projeto também eleva para até 12 anos a pena quando a vítima for coagida por alguém próximo a ela. Como ressalta o relator do projeto, o senador Rogério Carvalho, do PT de Sergipe.
9: Merece destaque a previsão de agravamento quando a coação é exercida contra a vítima ou seus familiares, alcançando seu grau máximo de reprovação quando perpetrada pelos próprios familiares ou pessoas do círculo íntimo da vítima.
7: A proposta segue para análise da Comissão de Constituição e Justiça.
5: E trabalhadores cadastrados no Programa de Famílias Acolhedoras poderão fazer jus a 3 dias de folga remunerada quando precisarem acolher criança ou adolescente em situação de vulnerabilidade.
6: É o que diz um projeto aprovado pela Comissão de Assuntos Sociais do Senado e que segue para a Câmara dos Deputados. Repórter Marcela Diniz.
10: Por decisão judicial, após um episódio de violência em casa, por exemplo, crianças e adolescentes podem ser encaminhados temporariamente para as chamadas famílias acolhedoras. São pessoas cadastradas e selecionadas pelo poder público para essa função. O acolhimento tem caráter transitório e não se confunde com a adoção por durar no máximo um ano e meio. O projeto aprovado no Senado concede ausência remunerada de 3 dias consecutivos ao trabalhador ou à trabalhadora que acolher criança ou adolescente em sua casa. O senador Flávio Armes, do PSB do Paraná, defende esse tempo como forma de dar atenção integral àqueles meninos em situação de extrema vulnerabilidade.
11: A pessoa que está trabalhando tem que ter pelo menos um momento, que a gente estamos colocando, de 3 dias para receber a criança.

0: O Senado aprovou a adesão do Brasil a um acordo sobre comércio de aeronaves civis.
1: Um dos principais pontos do documento da Organização Mundial do Comércio é a eliminação de tarifas de importação para todos os aviões desse tipo e determinados produtos destinados ao setor. Repórter Pedro Pincer.
2: Além da eliminação de tarifas, o acordo sobre o comércio de aeronaves civis trata da redução de barreiras não tarifárias, das decisões de compra de aeronaves civis, dos subsídios à exportação e de regras para evitar restrições comerciais incompatíveis com o comércio internacional. Para o relator, senador Nelsinho Trade, do PSD de Mato Grosso do Sul, o texto favorece a indústria aeronáutica brasileira e o sistema de transporte aéreo.
3: Podemos agregar ao contexto descrito circunstância de que o Brasil passará a participar de maneira plena e em igualdade de condições das deliberações do Comitê TCA, que cuida de temas relevantes para a aviação civil na esfera global. Isso inclui a aplicação do acordo a novos produtos do setor.
2: O comércio mundial anual dos produtos cobertos pelo documento alcança 3,73 trilhões de dólares em exportações e importações, considerando a média de 2018 a 2022. Os principais parceiros comerciais do Brasil nesse conjunto de produtos são os Estados Unidos, China, Alemanha e Argentina. O texto segue agora para a promulgação.
0: E servidores públicos poderão ser microempreendedores individuais. É o que prevê um projeto aprovado na Comissão de Constituição e Justiça.
1: A proposta proíbe, no entanto, quem ocupa cargo em comissão ou exerça função de confiança de atuar como MEI. Repórter Bruno Lourenço.
4: A Comissão de Constituição e Justiça aprovou o projeto de lei que autoriza os funcionários públicos a se tornarem microempreendedores individuais. A legislação hoje veda a participação em gerência ou administração de sociedade privada e o comércio, exceto na qualidade de acionista ou cotista. O senador Espiridião Amin, do Progressistas de Santa Catarina, reforçou que as restrições impostas aos servidores públicos vão na contramão das necessidades do país de novos investimentos na economia.
5: Projeções indicam mudanças demográficas aceleradas devido ao envelhecimento da população, tornando essencial ampliar e não restringir o número de pessoas aptas a empreender para preservar o nível de desenvolvimento econômico nas próximas décadas. Vale destacar que a atividade dos servidores como MEI não prejudicará a administração pública. Já existem situações em que servidores acumulam cargos ou mantêm empregos privados.
4: Amin ressaltou ainda que a proposta traz salvaguardas para não causar prejuízos à administração pública, como o impedimento de que ocupantes de cargo em comissão e funções de confiança sejam MEIs. Se não houver recurso para a nova votação no plenário, a matéria poderá seguir diretamente para análise da Câmara dos Deputados.
1: Com edição de Paulo Groba e trabalhos técnicos de Eliseu Caires, o Jornal do Senado fica por aqui. Acompanhe agora as notícias da Câmara dos Deputados. Boa noite.
0: Boa noite e até amanhã.
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7: Câmara aprova a redução de benefícios fiscais para cacau importado.
8: Vai ao Senado proposta que protege o uso de emblemas da Cruz Vermelha.
7: Presidente da Câmara reforça apoio ao agronegócio.
8: Proposta discutida por deputados prevê número máximo de alunos em sala.
7: Boa noite. A Câmara aprovou medida provisória que reduz benefícios fiscais sobre cacau importado. O repórter Antônio Vital explica a questão.
9: O plenário da Câmara aprovou a medida provisória que reduz o prazo de isenção de tributo sobre o cacau importado, utilizado como insumo em produtos como chocolate exportado pelo Brasil. Hoje, o cacau inteiro ou partido, bruto ou torrado, comprado de outros países, paga menos IPI, PIS/PASEP e COFINS. Essa operação, quando o produto importado é depois usado como insumo de produtos industrializados, é conhecida como drawback. No caso do cacau, até a edição da medida provisória, em março, essas isenções e reduções de tributos valiam por até 2 anos. Com a medida, passam a valer por apenas 6 meses, com possibilidade de renovação a critério do Ministério do Desenvolvimento, Indústria, Comércio e Serviços. Isso significa que empresas que exportam produtos fabricados com cacau estrangeiro terão prazo menor para usufruir de benefícios fiscais na importação da fruta. Ao editar a medida provisória, o governo argumentou que os produtores de cacau brasileiros serão beneficiados

0: com um possível aumento de venda à indústria. Ficam de fora da redução do prazo de isenções a manteiga de cacau, o cacau em pó e o chocolate importados. A medida provisória foi criticada em plenário por deputados do Novo e do Missão. Para o deputado Kim Kataguiri, do Missão de São Paulo, reduzir benefícios fiscais para produtos que depois serão usados como insumo para exportações prejudica a indústria nacional.
1: O que a gente está falando é o seguinte: Brasil, exporte menos chocolate e exporte mais cacau. Agregue menos valor para a sua produção. Aquilo que mais se critica no desenvolvimento da nossa indústria. O raciocínio é muito simples. Se eu estou importando um produto, mas esse produto, na realidade, é para eu processar, agregar valor e exportar, eu tenho uma suspensão desses tributos porque eu estou agregando valor na indústria nacional. E o governo quer acabar com isso e enfraquecer a nossa indústria.
0: A medida provisória foi defendida por deputados da base do governo. Para a deputada Jandira Fegali, do PCdoB do Rio de Janeiro, os produtores brasileiros de cacau serão beneficiados.
2: Ela garante a proteção da produção nacional. O cacau é uma produção importante no Brasil, que não pode ser penalizada por prazos e questões tributárias. É importante que a gente proteja essa produção para não gerar crise no setor, particularmente na região do norte e do nordeste brasileiro.
0: A medida provisória que reduz o prazo de isenção de tributos sobre cacau importado, utilizado como insumo em produtos como chocolate exportado pelo Brasil, seguiu para análise do Senado. Da Rádio Câmara de Brasília, Antônio Vital.
3: Direitos Humanos.
4: Tabata Amaral, do PSB de São Paulo, defende a aprovação da urgência de projeto que criminaliza o ódio contra as mulheres. Relatora da matéria, a deputada alerta que a misoginia se organiza nas redes antes de aparecer nas agressões e nos casos de feminicídio.
5: Hoje, existe uma verdadeira indústria do ódio que opera nas redes, que captura meninos muito jovens e os ensina a enxergar a mulher como inimiga, como objeto, como culpada. E o que nasce numa tela vira ameaça, vira assassinato. Chama isso pelo nome, misoginia, ódio às mulheres. Admitir que essa coisa tem contorno, que é concreta, que ela tem uma motivação e que deve ser punida. É um ato fundamental de proteção que uma sociedade deve oferecer para todas nós, começando pelas pequenas.
6: Tabata Amaral aponta que tem buscado apoio de diferentes bancadas para construir um texto capaz de unir parlamentares de todos os partidos. Ela pede que a Câmara aprove a urgência da proposta como forma de mostrar compromisso com o enfrentamento da violência contra mulheres.
4: Carol D'Artora, do PT do Paraná, também defende a aprovação do projeto que prevê penas para a misoginia. Segundo a parlamentar, a medida faz parte das políticas do governo de enfrentamento à violência e ao discurso de ódio contra as mulheres.
6: Na visão de Carol D'Artora, a criminalização da misoginia é uma forma de garantir maior proteção jurídica às mulheres, inclusive nos ambientes digitais. Para ela, a proposta amplia a participação feminina na política, na cultura, na ciência e em diversos espaços da sociedade.
4: Ilacir Bicalho, do Republicanos, destaca as conquistas femininas nas Forças de Segurança Pública de Minas Gerais ao celebrar a nomeação da Coronel Cleide Barcelos dos Reis Rodrigues, primeira mulher a assumir o comando-geral da PM do Estado em mais de 250 anos da corporação.
6: Ilacir Bicalho cumprimenta também a comandante-geral do Corpo de Bombeiros, Coronel Jordana de Oliveira Figueiras Daldegan, e a delegada-geral da Polícia Civil, Letícia Batista Camboja Reis. Ele conclama os homens a unirem suas forças às das mulheres na luta por uma sociedade mais justa e igualitária.
4: Benedita da Silva, do PT do Rio de Janeiro, acredita que a Copa do Mundo deveria promover a integração entre os povos. No entanto, a deputada destaca relatos de racismo, xenofobia e tratamento discriminatório contra jogadores, árbitros e jornalistas durante o torneio.
6: Segundo Benedita da Silva, eventos esportivos internacionais devem ser marcados pelo respeito, pela inclusão e pela igualdade de tratamento entre os participantes. Ela acredita que a omissão da FIFA, entidade responsável pela organização da competição, contribui para a manutenção dessas práticas.
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1: Saúde. A Câmara aprovou regras para proteger símbolos da Cruz Vermelha. A repórter Daniela Lessa acompanhou a votação.
2: A Câmara dos Deputados aprovou o projeto que protege o uso dos emblemas da Cruz Vermelha usados para identificar pessoas e transportes de saúde em situações de emergência e de conflito armado. O projeto busca adequar a legislação brasileira às convenções de Genebra e a protocolos internacionais já ratificados pelo Brasil. Pelo texto aprovado, os três símbolos da entidade passam a ter proteção legal. A imagem mais antiga é a da Cruz Vermelha. Outro símbolo reconhecido internacionalmente é o crescente vermelho, adotado em muitos países. O terceiro emblema é um losango vermelho em forma de cristal. Esses símbolos são usados para indicar proteção a equipes de saúde, hospitais, unidades sanitárias e meios de transporte para atendimento de feridos, doentes e náufragos. As denominações Cruz Vermelha, Crescente Vermelho e Cristal Vermelho também serão protegidas. A deputada Érica Cocai, do PT do Distrito Federal, defendeu a proposta, destacando o alcance mundial da Cruz Vermelha na defesa da vida.
3: É fundamental porque é uma instituição que trabalha com um princípio humanitário. É uma instituição que está em por volta de 190 países fazendo esta função. E muitas vezes em momentos de calamidade, em momentos de guerra, a Cruz Vermelha, ela tem uma possibilidade ou uma atuação para defender sempre a vida.
2: Ao defender a aprovação, a deputada Adriana Ventura, do Novo de São Paulo, argumentou que esses símbolos não devem ser usados de forma comercial para evitar enganos em situações de atendimento de emergência.
4: O que esse projeto faz é internalizar obrigações internacionais que já foram assumidas pelo Brasil, e isso também faz com que não tenha uso comercial indevido para que entidades humanitárias legítimas não tenham confusão.
2: O Serviço de Saúde das Forças Armadas poderá usar a Cruz Vermelha sobre fundo branco para identificar seu pessoal, suas unidades e seus transportes sanitários. Profissionais de saúde civis, hospitais e transportes civis também poderão usar o emblema, desde que tenham autorização. A proposta proíbe o registro de associações, empresas, marcas, desenhos ou modelos industriais que usem indevidamente os emblemas ou as denominações protegidas pela lei. Quem reproduzir ou imitar esse símbolo sem autorização poderá ser punido com detenção de 1 a 3 meses ou multa. O juiz também poderá determinar o recolhimento do material e a suspensão das atividades comerciais. O projeto que protege o uso dos emblemas da Cruz Vermelha, incluindo o crescente e o cristal vermelhos, será analisado em seguida pelo Senado. Da Rádio Câmara de Brasília, Daniele Lessa.
5: Marangoni, do Podemos de São Paulo, cobra uma investigação sobre denúncias de irregularidades na análise de pedidos de exames, cirurgias e outros procedimentos feitos pelos planos de saúde. Ele denuncia que uma empresa contratada pelas operadoras pode estar prejudicando pacientes de maneira deliberada.
1: Marangoni exige providências da Agência Nacional de Saúde Suplementar diante dessas denúncias. O parlamentar reforça que cabe à ANS fiscalizar irregularidades e proteger os beneficiários.
6: Relações Exteriores.
5: Gás, do PT do Rio Grande do Sul, denuncia uma suposta ofensa à soberania nacional por parte de lideranças da oposição que teriam oferecido colocar uma equipe de transição à disposição de governos estrangeiros, caso vençam a próxima eleição presidencial.
1: Bongás ressalta que a proposta revelada por autoridades externas prevê o compartilhamento de informações estratégicas e diretrizes governamentais com uma potência internacional. O congressista avalia a possibilidade como o mais ultrajante golpe contra os 203 anos de independência do Brasil.
6: Eleições.
5: Tarcísio Mendes, do Republicanos do Maranhão, denuncia o uso político

0: do Judiciário Estadual para perseguir e barrar candidaturas de opositores, citando como exemplo casos de pré-candidatos de seu partido condenados em tempo recorde a penas desproporcionais aos supostos crimes cometidos.
1: Aloysio Mendes afirma que lideranças do Republicanos estão reunindo provas para acionar o Conselho Nacional de Justiça contra os envolvidos nos casos e recorrer às instâncias superiores para reverter sentenças, garantindo as pré-candidaturas prejudicadas.
2: Presidência.
0: O presidente da Câmara reforçou o compromisso dos deputados com políticas voltadas ao agronegócio. O repórter Luiz Gustavo Xavier acompanhou o evento no Planalto.
3: O presidente da Câmara, Hugo Mota, reforçou o apoio dos parlamentares à agenda e às pautas de interesse do agronegócio no país. Ele participou do lançamento do Plano Safra 2026-2027 no Palácio do Planalto, que prevê o aporte de R$ 525 bilhões para o setor. O deputado afirmou que a Câmara está sempre de portas abertas a todas as propostas em defesa do agronegócio e nunca faltou aos projetos de interesse do setor.
4: É uma tarefa hercúlea de manter o equilíbrio fiscal tão necessário para o crescimento econômico, aliado à priorização de políticas como essa, que também são fundamentais para o país. Que esse é o grande fiel da balança que nós temos que perseguir. Nós do Congresso Nacional, o Poder Executivo, também o Poder Judiciário, que é termos a real noção de que precisamos sempre levar em consideração aquilo que deve ser priorizado como política pública para o nosso país.
3: Para Hugo Mota, todo o esforço do governo e do Ministério da Agricultura para renovar a política pública demonstra a importância do agronegócio para o nosso país. O presidente destacou a importância do setor na geração de emprego, de renda e na composição do Produto Interno Bruto brasileiro. Da Rádio Câmara de Brasília, Luiz Gustavo Xavier.
2: Economia.
1: Valmir Assunção, do PT da Bahia, destaca a importância do lançamento do Plano Safra da Agricultura Familiar para os pequenos agricultores, assentados, quilombolas, indígenas e povos tradicionais. Ele lembra que esses segmentos produzem grande parte dos alimentos que chegam à população.
0: Valmir Assunção aponta que o Plano Safra fortalece a reforma agrária e amplia as condições de produção no campo. Ele parabeniza o Ministério do Desenvolvimento Agrário pela construção do plano voltado para agricultores de todo o Brasil.
1: De acordo com Luiz Lima, do Novo do Rio de Janeiro, a inflação dos últimos meses reduziu o poder de compra da população. O parlamentar relata o caso de um casal de idosos que, segundo ele, precisou abrir mão de uma das refeições do dia por causa do alto custo dos alimentos.
0: Luiz Lima também cita dados sobre o patrimônio da população para sustentar que o Brasil enfrenta perda de renda e de capacidade econômica. Ele atribui esse cenário às políticas adotadas pelo governo federal.
2: Educação.
1: A Comissão de Educação discutiu uma proposta que estabelece a lotação máxima de salas de aula. O repórter Luiz Cláudio Canuto nos conta como foi.
5: Um projeto em discussão na Câmara estabelece limites para o número de estudantes por turma na educação básica. O assunto foi discutido pela Comissão de Educação em audiência pública com representantes do Ministério da Educação, de dirigentes municipais de educação e outros setores envolvidos no assunto. Segundo a coordenadora de formação do Ministério, Leda Regina Bittencourt, desde 2006 existem teses que mostram que a quantidade de estudantes influencia na qualidade da aprendizagem e há um estudo da OCDE, um fórum que reúne países ricos focados em promover políticas públicas de desenvolvimento, que aponta o número de 23 alunos por sala como a quantidade ideal. Uma resolução do Conselho Nacional de Educação de 2024 estabelece o número de crianças que deve haver por turma. Para bebês de 0 a 12 meses, são 5 por turma. De 12 a 24 meses, 8. De 25 a 36 meses, 12 crianças por sala. De 37 a 48 meses, 18 por turma. E 20 crianças de 4 e 5 anos de idade por sala de aula. Já o projeto de lei em discussão na Câmara estabelece o número máximo de 5 crianças por berçário, 10 no maternal, 15 por sala na pré-escola, 20 nos anos iniciais da educação fundamental, 25 nos anos finais e 30 no ensino médio. No ensino de jovens e adultos, o número de alunos por sala de aula no ensino fundamental seria de 20 e de 25 no ensino médio. Na educação especial,

0: O limite máximo viria por regulamento. O debate atendeu ao pedido do deputado Tarcísio Mota, do PSOL do Rio de Janeiro, que é autor do projeto que estabelece parâmetros para a composição de turmas nas diferentes etapas e modalidades da educação básica. Ele presidiu o debate e deixou claro que o projeto deve se adequar às diretrizes estabelecidas pelo Conselho Nacional de Educação. Outros temas destacados por ele foram a criação de critérios de reduzir números de alunos por turma na educação especial e também a prioridade a turmas com professores com deficiência.
1: É claro que esse nível de aprimoramento a gente vai guardar aqui e apresentar tão logo o projeto tenha relatoria, para que o relator possa apresentar, quem sabe, inclusive no âmbito da Comissão de Educação, um primeiro parecer sobre isso.
0: O projeto acaba de ser apresentado e ainda deve ser juntado a outras propostas em análise na Câmara para votação em conjunto. Da Rádio Câmara de Brasília, Luiz Cláudio Canuto.
2: Desenvolvimento Regional.
3: Daniel Almeida, do PCdoB, destaca a agenda do governo federal na Bahia, com entregas e investimentos em saúde, infraestrutura e cultura. Ele reforça a importância da parceria com o Executivo Estadual e com os municípios na ampliação dos serviços públicos à população.
4: Daniel Almeida destaca a entrega do Hospital Regional de Alagoinhas, a retomada da obra da Ponte Salvador-Itaparica e a recuperação do Teatro Castro Alves. Ele avalia que as iniciativas fortalecem o SUS, a mobilidade regional e a preservação do patrimônio cultural da Bahia.
3: Hildo Rocha, do MDB do Maranhão, destaca o início da construção de condomínio com 384 apartamentos para famílias de Açailândia, como parte do Minha Casa Minha Vida. Ele assinala que as unidades contam com infraestrutura de lazer, estacionamento e sistema de segurança.
4: Hildo Rocha também ressalta a autorização de R$ 59 milhões para conter erosões que atingem casas em Açailândia. Ele explica que a obra, executada pelo governo estadual com recursos do PAC, prevê a recuperação das áreas degradadas para uso da população.
2: Cultura.
3: João Daniel, do PT de Sergipe, destaca a força das festas juninas como expressão da cultura popular do Nordeste. O deputado ressalta que as celebrações mobilizam comunidades em todos os estados da região, valorizando as tradições mantidas pela população nos municípios.
4: João Daniel afirma que destinou cerca de R$ 1 milhão para apoiar a cultura junina no município de Estância. Ele afirma que essas manifestações fortalecem a identidade cultural de Sergipe ao reunir arte, memória e participação popular.
3: Termina agora o jornal Câmara dos Deputados, produzido pela Rádio Câmara, com trabalhos técnicos de Everson Urani e apresentação de José Carlos Andrade e Paula Bittar. Boa noite.
4: Uma ótima noite. A Voz do Brasil volta amanhã.
2: 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Boa noite.

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1: Olá, apaixonados por pets. Pode ser que você nunca tenha passado por isso, mas não é raro que os nossos amigos peludos passem a rejeitar a comida. E isso pode acontecer por diversos motivos. Se o seu cachorro ou gato não está querendo comer, a primeira preocupação deve ser com a saúde dele. A falta de apetite é um sintoma comum entre algumas doenças. Outro motivo para o seu melhor amigo não querer comer pode estar associado ao fato de você oferecer a mesma ração por um longo período de tempo. Procure mudar a marca ou pelo menos o sabor da ração. Por fim, o aumento da temperatura também influencia. Se você viajou com seu melhor amigo para uma região muito quente, ou mesmo naqueles dias de calor acima do normal, ele pode ficar sem apetite. Procure avaliar as mudanças na vida do animal que possam ter afetado seu comportamento e hábitos alimentares. Até a próxima dica.
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